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0: Abraça, mamãe. 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A mansão crioula. Para a presidência da República, Dona Maria de Fátima.
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4: Você sabia? Você sabia?
3: Você sabia? Você sabia que na Lei Brasileira de Inclusão da Pessoa com Deficiência, que é conhecida como Estatuto da Pessoa com Deficiência, são listadas algumas barreiras que atrapalham o exercício do direito da acessibilidade? E uma delas é a arquitetônica, existente em edifícios públicos e privados, que, como o próprio nome diz, é voltada para a arquitetura do local. Outra barreira é a dos transportes, que pode estar presente nos sistemas e nos próprios meios de transportes. Ambas limitam o acesso de pessoas com deficiência a lugares, o que dificulta ou até mesmo chega a impedir que elas consigam exercer sua liberdade de ir e vir. 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

Os que têm a sensibilidade e a frieza na hora de olhar o mundo serão os responsáveis pelos outros olhares. Os que nada temem serão responsáveis por corajosos e covardes. Ser a força, o amor, o poder, a sabedoria. E a luta pela liberdade só acabe quando ela for encontrada. Para que a nossa poesia não seja mais escrita com sangue.

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Olá, minha gente. Licença para chegar. Seja muito bem-vindo, seja muito bem-vinda ao Aldeias e Quilombos, em sintonia com a ancestralidade afro-indígena brasileira. O programa Aldeias e Quilombos é uma produção da sociedade civil para a Frei Caneca FM, a rádio pública do Recife. Meu nome é Bruno Vieira e você pode chegar. Estamos aqui toda semana na proposta de dar visibilidade a pautas, pessoas, grupos que estão próximos às temáticas negra, indígena e quilombola no nosso país. Se você tem alguma sugestão de pauta, quer mandar uma música de uma galera que está fazendo diferença, manda pra gente. Nosso e-mail é aldeiasequilombos@gmail.com e você pode entrar em contato também pelo nosso WhatsApp, DDD81, e o número é 981952207. Temos ainda as nossas redes sociais. Siga a gente lá no Instagram e no Facebook, Aldeias e Quilombos. E vamos então começando os nossos trabalhos. Dessa vez com uma galera de fora do Brasil. 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

0: Você está no programa Aldeias e Quilombos e acabamos de ouvir a agrupação Changô com Folklore de Mi Tierra. Antes, o som de Choke Keep Town, De Donde Vengo Yo. Sentiu o clima? Te gostou? Pois bem, a gente vai para o intervalo e no próximo bloco, Aldeias e Quilombos vai se conectar com a América Latina e falar sobre quilombos e palenques.
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0: De volta com Aldeias e Quilombos. Mande sua sugestão de pauta, divulgue seu trabalho pra gente. Nosso WhatsApp é 819-8195-2207. Você quilombola, indígena, pessoa negra que tem um trabalho interessante, tem uma música e que queira tocar, fala com a gente. Nosso WhatsApp é 81-98195-2207. E tem também o nosso e-mail, que é aldeiasequilombos@gmail.com. E vou pedir pra você, siga a gente no nosso Instagram, @aldeiasequilombos.

0: Bogotá, Medellín, Cali, Cartagena, Barranquilla, San Andrés. Cidades de um país vizinho nosso e que tem muito a ver conosco. Esse país vizinho que tem a segunda maior população da América do Sul. Conhecemos esse país muito por causa dos conflitos que acontecem nele por causa do narcotráfico. Um cara famoso de lá virou personagem de seriado e estampa de camiseta. Mas não é sobre essas questões desse país que nós vamos falar. Hoje, o Aldeias e Quilombos faz um giro internacional e uma troca de saberes com a Colômbia, um país que vai muito além do Caribe, do café e da Shakira. Para fazer essa conversa com a gente, nós convidamos o coletivo Camará, que foi criado em janeiro de 2020 na cidade colombiana de Cali. A proposta do coletivo é realizar ações interculturais entre Brasil e Colômbia. O Camará é integrado pelo professor de português Andrés Bolanho, pela produtora cultural Elisa Carvalho e pelo poeta Sandrio Cândido. Andrés é colombiano e Elisa e Sandrio são brasileiros. Para começo de conversa, a gente quis entender algumas semelhanças e diferenças que temos entre Brasil e Colômbia sobre as resistências negras. A Colômbia possui a segunda maior população negra da América do Sul, só perdendo para o Brasil. E aqui no Brasil nós temos os quilombos, enquanto que na Colômbia existiram os palenques. Em que quilombos e palenques se parecem? Para tentar entender isso, a gente chamou o professor Andrés Bolanho. Confira.
1: Bom, eu sou o Andrés Bolanho, eu sou colombiano, eu sou professor de português. Eu trabalho com uma universidade do Vale, aqui na cidade de Cali. E eu sempre fui curioso, sempre fui interessado pela cultura do Brasil. Sempre fui interessado pelo Brasil em geral, né, como objeto de estudo cultural, sociológico e político. Quanto à diferença entre os quilombos e os palenques, né, que é como é chamado aqui do lado colombiano em geral, bom, na América Hispânica, bom, tem várias coisas, né? Acho que são muitas coisas próximas. Também tem coisas que no percurso da história tem diferenciado assim os dois conceitos. Historicamente, os palenques também nascem, né, do processo eram os escravizados, né, que escapavam também, né, dos donos brancos, e se instalavam no interior, né? Eles fugiam para o mato e se estabeleciam então em comunidades que eles cercavam, né, de palhos, né, de paus, de troncos de madeira. Daí então o nome palenques. Nós temos, por exemplo, na nossa história um grande marco, né, na questão da a libertação dos escravizados, né? Tem o processo do Bencos Biojó, que é um grande assim nome, né, na história, a quem se atribui, no caso, né, ter conseguido a liberdade dos escravizados que foram fugir, né, que se estabeleceram lá no palenque, que hoje é chamado de San Basilio, né? Então, depois, né, de travar uma guerra com os espanhóis, no caso, ele consegue uma liberdade, o que pelo menos os espanhóis não mexessem mais com eles, Então, esse é um marco na nossa história, na história colombiana. Porém, não foi só esse, não foi esse o único palenque que teve aqui no país. Ou seja, o país, no caso, também foi palco assim de uma trata negreira intensa durante a história colonial, né, durante os 300 anos da nossa história colonial. E então, por exemplo, essa região onde eu moro, o Vale do Cauca, é uma região de uma presença negra muito forte, em termos demográficos e culturais, né, obviamente. Cali, por exemplo, a cidade onde eu moro, de onde eu sou, é a segunda cidade negra da América Latina, depois de Salvador. Então, essa é uma região, então, por cuja história, por cuja gestação histórica, né, é uma região com uma presença negra muito forte. Então, essa é uma região, por exemplo, que é comparável, inclusive, com a Bahia mesmo, né, no sentido de haver, ou de ter havido, por muito tempo, ainda tem, né, a plantação da cana-de-açúcar. E durante um período bem longo da nossa história houve um processo bem intenso de fazendas, onde a produção agrícola era, né, estava montada sobre os ombros do povo negro. Então, uma região que lembra muito, né, a Bahia, né, nesse sentido, né, e, bom, e isso a gente vê, né, se reflete, né, no, no, na nossa, por exemplo, na nossa cultura culinária, na nossa música também. Então, essa área aqui, por exemplo, essa região também teve muitos palenques, houve muitos palenques ao longo da nossa história aqui na região também, bom, atrelado a outros processos, não só o processo da cana-de-açúcar e das fazendas, aliás, a cana-de-açúcar é posterior, né, século XIX, século XX, mas junto com o processo das fazendas, teve o processo mineiro também, teve um processo de mineração, né, de extração de ouro da Cordilheira Ocidental, né, fundamentalmente, e inclusive nós temos aquele conceito desenvolvido, né, pelo historiador Germán Colmenares, que fala a respeito de uma relação que havia entre a mina, né, a mina de ouro e a fazenda. No caso, a fazenda fornecia os mantimentos, né, os suprimentos para sustentar a mão de obra, né, e o ouro, bom, era extraído, né, e isso servia ao dono da fazenda, fazendeiro, né, para fazer as trocas, enfim, né. Então, aí, por exemplo, justifica a presença negra, né, no caso, no processo colonial, da história colonial nossa, né. Então, aqui a região, por exemplo, que na época, bom, na história, o Grande Cauca, né, que era a região do Vale Alto do Rio Cauca, tem um processo intenso, né, de fazendas e de minério. Então, nesse contexto, podemos ver, né, também, obviamente, processos de resistência bem importantes, né, dos escravizados, no caso de fugir, de se instalar, por exemplo, na mata e estabelecer comunidades livres, né? Obviamente que comunidades que eram constantemente assediadas pelos espanhóis, pelos brancos. Isso, então, para explicar, né, também como funcionou aqui. Só que, bom, eu estou aqui pensando na questão, né, dos quilombos e tentando comparar, achar um ponto de comparação. E acho umas coisas bem interessantes, né, porque no Brasil, por exemplo, os quilombos, eles permanecem até hoje, assim, com essa denominação, se eu não me engano, certo? Permanecem os quilombos com suas denominações. Essa é uma luta que, bom, sem eu ser especialista, foi uma luta que, pelo menos o reconhecimento da posse do território, foi conseguida a partir da Constituição de 1991, aqui no nosso país. Para quem não sabe, nós tivemos uma história, bom, a nossa história constitucional é bem particular. Nós tivemos uma Constituição do século XIX que durou até 1991, né? E essa Constituição, então, essa Constituição antiga, ela trazia uma declaração, assim, da Colômbia como um país católico, com o espanhol como a sua única língua oficial, né? E isso mudou depois com a Constituição de 1991, e essa Constituição, ela trouxe um novo marco, que permitiu, por exemplo, que aparecesse depois, né, dois anos depois, 1993, o que se conhece como a Lei 70, de 1993, que é a que permite, então, a posse e legaliza a posse dos territórios ancestrais negros e indígenas. Então, a partir daqui, temos todo um reconhecimento, né? Inclusive porque a própria Constituição, a nova Constituição, ela trouxe o reconhecimento não só dos povos originários, dos povos ancestrais, com uma presença ancestral forte, mas também, bom, da sua cultura e das suas línguas. Então, tem todo um marco de reconhecimento que é aberto a partir da Constituição de 1991. A partir dessa lei, por exemplo, houve um reconhecimento da posse do território. E hoje nós temos, então, que territórios estão tendo sua cultura, povos que estão tendo sua cultura revitalizada a partir, bom, de se concentrarem num território e trazerem de volta seus costumes ou práticas, né, ancestrais. Tem outra coisa também, por exemplo, que na nossa história é bem, eu acho bem diferente da história do Brasil quanto os quilombos. E aqui nós, bom, nós somos um país, né, que teve um conflito de 50 anos, um conflito armado, entendeu? E esse conflito armado foi um conflito fundamentalmente rural, sim? Até uns 30 anos atrás, esse conflito era totalmente, praticamente rural. Então, esse conflito, obviamente, que impactou processos que estavam sendo gestados, né, quanto a povos ancestrais, né? Ou seja, esses povos então que estavam assentados, por exemplo, no interior do país, bom, no, no, nas áreas rurais do país, isso teve um impacto, né? Porque então havia uma superposição de violências. Então era a violência dos partidos, né? Na época em que havia violência partidária, né? Violência partidária, mas também, bom, uma violência racista, né? Contra povos originários e povos negros. Então isso também tem uma certa repercussão. Que uma coisa que eu gostaria, inclusive, de aprofundar mais, né? Avaliar esses impactos. Então, é mais ou menos isso. Acho que tem alguns elementos aqui para traçar um paralelo, né? No caso, que eu gostaria, inclusive, também de entender mais essa questão, por exemplo, no Brasil, essa pervivência dos quilombos ao longo da história, né? Como ainda encontramos, então, quilombos com essa denominação e por que na Colômbia pode que não tenha ainda, ou não tenha mais essa denominação de palenque, né? Mas essas comunidades, elas sobrevivam. Tem, por exemplo, bom, a única comunidade que permanece com esse nome, que conserva a denominação de palenque, é São Basílio de Palenque, que bom, aquela vila histórica, né, lá do Bencos Biohó, que ainda conserva, e ela foi tombada pelo... como patrimônio histórico e imaterial da humanidade. Até porque em Palenque conserva-se a língua palenqueira, que é a língua que foi desenvolvida como produto do contato das línguas africanas, que eram, né, trazidas com os escravizados, com o espanhol e inclusive com o português. Lembrando que algumas das fatorias, né, na África, de exportação de escravizados eram portuguesas, então tem uma base léxica hispânica com elementos de línguas africanas, então tem aí todo um patrimônio histórico.
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5: Você sabia?
6: Você sabia? Você sabia?
5: Você sabia? Você sabia? Na Lei Brasileira de Inclusão da Pessoa com Deficiência, que é conhecida como Estatuto da Pessoa com Deficiência, a tecnologia assistiva, ou ajuda técnica, é descrita como todo recurso que amplia a autonomia de pessoas com deficiência. Pode ser uma cadeira de rodas, uma bengala, um leitor de tela ou até software de comunicação. A Lei Brasileira de Inclusão reconhece esses recursos como direitos, não como favores, e garante o acesso a eles em políticas públicas, na educação, no trabalho e na saúde. A tecnologia assistiva é uma ferramenta fundamental e de liberdade para pessoas com deficiência. Você ouviu Pílulas Anticapacitistas, hoje com Bruna Ricaldoni.
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0: E estamos de volta com Aldeias e Quilombos, em sintonia com a ancestralidade afro-indígena brasileira e hoje também colombiana. Estamos falando das aproximações entre Brasil e Colômbia. No bloco anterior, a gente conversou com o professor Andrés Bolanho sobre as semelhanças e diferenças entre quilombos e palenques e a resistência negra dos dois países. Neste bloco, abrimos espaço para o poeta Sandro Cândido, brasileiro que mora em Cali desde 2016 e é integrante do coletivo Camará. Oriundo de uma comunidade quilombola de Minas Novas, Minas Gerais, Sandro relata para nós o que é essa experiência de ser um quilombola em diáspora em outro país.
7: Meu nome é Sandro, eu sou de Minas Gerais, de uma região que se chama Vale do Jequitinhonha, e a minha cidade é a cidade de Minas Novas. E o Vale do Jequitinhonha e a cidade de Minas Novas é reconhecida por ser, por ter uma grande presença de terras quilombolas, sim? Terras de origem quilombola. Incluso nos nomes de alguns lugares da região se nota como uma influência das línguas africanas e tudo isso, e quando a gente vai rastrear a origem desses nomes, percebe que tem a ver com essa época da história e com a construção dos quilombos, né? Então, por exemplo, Macuco, um vai perguntar de onde vem essa palavra e vai buscar a etimologia e encontra aí influência tanto africana como indígena, sim? E eu nasci nessa região, na região de Minas Novas, em uma comunidade que se chama Cansanção, sim? E moro agora na cidade de Cali, que é a segunda cidade com maior população afro das Américas, sim? E acredito que do mundo também. Acho que quando você cresce numa comunidade quilombola, basicamente na comunidade onde eu cresci, muitas perguntas não estavam sendo feitas naquela época, porque não estávamos tão politizados na época onde nasci e cresci, na época em que nasci e cresci, sim? Como nos anos 90, para ser mais exato, sim? Então, Cali foi muito importante para mim, para eu perceber, para eu poder voltar um pouco a essas origens, sim? Para poder voltar às minhas origens quilombolas. Porque foi quando eu cheguei à cidade de Cali, no ano de 2016, que eu comecei a olhar um pouco para o lugar onde eu nasci, sim? Quando a gente morava lá em Minas Gerais, quando eu e minha família estávamos em Minas Gerais, a gente não tocava muito no tema do nosso passado, sim? De onde vínhamos e quais eram as nossas origens e qual era a nossa relação com a escravização, sim? E acredito que esse não tocar, não tocar nas raízes, talvez seja pelo processo de invisibilização que é presente também dentro das comunidades, sim? Infelizmente, sim? Mas quando eu cheguei em Cali, eu comecei a olhar um pouco para esse passado e para as práticas, sim? E por quê? Porque em Cali, basicamente, eu cheguei a Cali, eu pertenci a uma comunidade religiosa e eu trabalhava com as comunidades afro, sim? Com as comunidades afro do Pacífico colombiano, que é a região onde eu estou, que é a região onde eu moro atualmente, sim? E trabalhando com essas comunidades e vendo algumas práticas, que aqui são consideradas práticas ancestrais, eu comecei a olhar para a minha comunidade e falar, mas engraçado que na minha comunidade eu também faço isso. E também é uma prática que está presente há muito tempo e que, embora a gente não nomeie como prática ancestral, é uma prática ancestral, sim? Então, não sei, por exemplo, o canto, sim? Então, aqui nas comunidades do Pacífico, por exemplo, o canto é uma ferramenta muito importante, tanto de denúncia social como uma ferramenta espiritual. Então, quando morre alguém, é através do canto que se despede essas pessoas, através daquilo que se chamam alabaus. E nós, na minha comunidade, também lá no Nordeste brasileiro, pois a gente tem as carpideiras que também despedem-se das pessoas por meio do canto, sim? Cantando os louvores, cantando para se despedir dos mortos, sim? Então, e tem em Minas, no Vale do Jequitinhonha, especialmente as lavadeiras, sim? As lavadeiras sempre estão cantando, e inclusive o ritmo com o qual canta essas lavadeiras é muito semelhante ao ritmo com o qual se canta os alabaus aqui na Colômbia, sim? Inclusive, se deixa um olhar filosófico, né? A letra dessas músicas, quando a gente vai analisar a letra e ver aí a influência tanto de uma fé talvez cristã, cristã influenciada pelos cultos africanos, e você olha dos alabaus aqui também, e você vê que permanece também essa influência, assim. Então, foi coisas como essas que, dentro da cidade de Cali, eu comecei a ter esse olhar, e eu comecei a olhar para a minha terra, assim, e perceber que existia isso na minha terra também, além de outras práticas, assim. Então, aqui tem a prática da mineração nas comunidades afros e nas comunidades palanqueiras, e na minha terra já não tem mais mineração, porque, pois, a gente sabe que a história levaram todo o ouro e todas as pedras que tinham, mas o rio Jequitinhonha, um dos grandes problemas que sofre o rio Jequitinhonha hoje, também vem pela prática da mineração, sim? E engraçado que no rio Jequitinhonha também querem acusar as pessoas que moram ali, os camponeses, pela destruição do rio com a mineração. E você vai aqui na Colômbia e querem acusar também as pessoas que moram aí, os campesinos, sim? Pela destruição do rio, pela prática da mineração, quando sabemos que não são eles, porque a prática da mineração é uma prática das grandes empresas que são as que destroem, sim? Então, inclusive, nessas violências que há também, existiam como coisas semelhantes, sim? Então, eu acho que estar imerso nesse contexto da cidade de Cali, estar imerso nesse contexto de uma população afro muito grande, e estar em contato com essa população através do trabalho me permitiu olhar para a minha terra e me reconhecer, sim? Como quilombola, sim? Porque lá era uma coisa natural, ou seja, eu pertencia àquele povo, eu era daquele povo, mas eu nunca tinha colocado um nome nessa experiência, sim? Eu nunca tinha me nomeado a partir dessa experiência. Mas estar aqui me permitiu nomear e dizer, eu sou isso também, eu sou isso, sim? E aliás, não eu sou isso também, mas primeiramente eu sou isso, sim? Porque aí também eu fui começar a reconhecer muitas das coisas pelas quais eu passei ao longo da minha vivência, quando, por exemplo, eu mudei do campo para a cidade, ou quando eu fui da cidade, de uma cidade mais pequena, Minas Novas, para a grande cidade de São Paulo, sim? E aí eu comecei a ver processos semelhantes, sim? Nós que saímos de Minas Gerais, geralmente vamos para São Paulo, para as favelas, porque toda a estrutura é o lugar onde nos recebe, o lugar onde a gente pode chegar, onde a economia nos permite chegar, sim? E aqui também as pessoas que vêm tanto do Pacífico como de outras terras palenqueiras chegam nas chamadas vijas, nos estratos mais baixos, porque também economicamente é onde é permitido chegar, sim? Então aí também, né, violência, tanto no campo da violência, como no campo cultural, como no campo religioso, como no campo simbólico, havia muitas coisas compartilhadas, sim?
0: Sandro, que é poeta, vai nos agraciar agora com uma de suas poesias. Confira.
7: 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Meu pai cortava cana e dizia: estuda, meu filho, para ser alguém na vida. Naquele tempo, a gente não era. Ele levantava cedo, sete ruas, um facão, toda safra. Estude, meu filho, seja alguém na vida. Gente não éramos naquele tempo. Li na escola o poema Bicho. Fazia calor, tínhamos sede. O guarda esperava que o levássemos ao poço. Estude, meu filho, seja alguém na vida. Ele voltava cansado da usina. Mas ainda tínhamos que plantar o milho. Enxada nos ombros, lima na perna. De sol a sol a gente capinava. Estude, meu filho, seja alguém na vida. A infância de adobro e fome. De lenha nos ombros e machado em mãos. Guiar os cavalos, colher o milho. Arrancar a mandioca, bater o feijão. Furar o poço, roçar o mato. Cavar a terra, esticar o arame. Estude, meu filho, seja alguém na vida. Fomos para São Paulo em busca de futuro. Nas favelas conhecemos outra fome. Polícia na porta, medo no peito. Andar devagar para não ser confundido. Saudade na roça, saudade da roça, rio nos olhos. Estude, meu filho, seja alguém na vida. Até que um dia eu estudei. Pensei no avô que não soube ler. Pensei na caneta que o pai me deu. Queria lhe dizer que éramos alguém, que gente éramos como os outros. Somos gente, somos alguém. Estudo, pai, mas não é para ser gente. porque, gente, eu sou e nasci sendo. E também o Senhor, mesmo sem estudar. E também a avó, a mãe e as irmãs. Estudo, meu Pai, é para não deixar que outros digam que não somos nada. Meu Pai trabalha de sol a sol. Nem sequer um vintém lhe chega grátis. Estudo, meu Pai, e também trabalho. Porque dói essa sina de não nascer, gente.

0: Este é o programa Aldeias e Quilombos e acabamos de ouvir Herência de Timbiqui com Vive a Tu Maneira. Intervalo e já voltamos.
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0: Estamos de volta com o nosso programa Aldeias e Quilombos. No nosso último bloco, a gente sempre traz algumas dicas e sugestões para vocês. Hoje, quem faz as honras da casa é a produtora cultural Elisa Carvalho, integrante do coletivo Camará. Elisa nos apresenta um festival musical afro-colombiano que acontece há mais de 20 anos em Cali e também dá algumas sugestões de músicas e artistas colombianos da diáspora. Confira!
6: Bom, eu sou Elisa Carvalho. Eu moro em São Paulo, nasci em São Paulo. Minha formação é em Sociologia e Política pela Escola de Sociologia e Política de São Paulo. Eu sou produtora cultural já há alguns anos aqui, trabalho na área cultural desde 2005 aqui na cidade de São Paulo. Então, esse olhar cultural é o que me mobiliza para olhar tanto para a minha experiência profissional quanto para conhecer outras culturas. Então, quando eu fui para a Colômbia pela primeira vez, eu passei por algumas cidades, mas inevitavelmente o olhar racial sempre me conduziu. Então, dentre várias cidades que eu conheci, eu passei por Cartagena, passei por San Andrés e Cali, né, as três referências, principais referências de cultura negra. E em Cali eu tive conhecimento desse festival, que é o Petrônio Álvares. Na ocasião de visita da cidade, não era um mês de realização. Então, quando eu voltei para São Paulo, em março do ano passado, eu comecei a pesquisar sobre esse festival, Petrônio Álvares, que é o maior festival de cultura tradicional de música negra do Pacífico colombiano, mas também em representatividades, né, em quantidade de público, de atrações, também da América Latina. E me chamou muita atenção sobre como um festival dessa grandeza não é amplamente conhecido aqui no Brasil, né? Então, como que a gente não conhece a cultura musical, tradicional, a gastronomia de uma cidade que é a segunda maior cidade com população negra da América Latina, né? Então, assim, estamos muito próximos em muitas referências, né? Musicais, históricas, tradicionais, enfim. Então, voltei para a Colômbia antes de voltar para a Colômbia, eu pensei aqui, né, aqui em São Paulo, quando tinha voltado, sobre a possibilidade de voltar para a Colômbia para estudar esse festival e, sobretudo, estudar a participação da mulher no festival Petrônio Álvares. E é um festival que celebra diversas manifestações culturais daquela região. Então, celebra a gastronomia, celebra a música, celebra a moda. Então, tem festival de penteados, tem festival de moda, tem demonstração de atividades acadêmicas, tem premiações em diversos naipes musicais, né, isso é muito importante. E uma definição que me trouxe uma pessoa que eu conheci lá é como se o Petrônio fosse o nosso carnaval do Brasil, né? Que tem a diversidade aqui, a gente tem a diversidade em cada região. Então, No Petrônio tem a diversidade em cada, em cada região, e nesse festival ele reúne, né, essas diversas manifestações da região, das regiões do Pacífico. Para falar sobre um grupo, poderia posso falar sobre o Herência de Timbiqui, né, que é um grupo que já é mais conhecido aqui no Brasil, né, não é o tanto quanto deveria, mas é um grupo que já tem algum conhecimento aqui. Tem o Canalon de Timbiqui, que eu conheci já no processo de ir a Cali. A Nídia Gôngora, que ela é a cantora do Canalon de Timbiqui, é uma maestra, professora, é importante articuladora política daquela região. E, bom, acho que são esses... essas algumas das referências.
0: E assim encerramos o nosso Aldeias e Quilombos de hoje. Na produção e coordenação temos Manuela Lira e nos trabalhos técnicos, produção musical e apresentação, este que vos fala, Bruno Vieira. Saludamos a todos por sua presença neste programa radiofônico e desejamos que todos se queden bem. A gente se despede com Canalón de Timbiqui, Molino Mi Molinete. Um bueno abraço para todos e tchau.

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5: A primeira Copa transmitida ao vivo no Brasil por TV também é a primeira Copa que eu assisti, a Copa de 1970. Lembro de cada um dos jogos, eu ainda com 6 anos, mas isso ao longo do tempo foi muito reforçado na minha memória pelos vários vídeos que eu vi, né? Foi uma Copa que teve um grande apoio da mídia, um grande apoio do governo ditatorial militar que estava no poder, numa perspectiva de criar a ideia, né, de um Brasil grande, de um Brasil potência, sem levar em consideração as questões políticas que aconteciam, sobretudo o desaparecimento dos nossos presos políticos, da tortura que acontecia nos porões do DOI-COD. Mas o Brasil realmente se mobilizou. Em todos os espaços ouvíamos a musiquinha 90 milhões em ação, para frente Brasil, do meu coração. Isso estava nas festas, isso estava nas rádios, isso estava nas escolas, né? Foi uma Copa que realmente marcou a minha vida, marcou a minha história, e depois eu contarei mais detalhes de algum desses jogos.
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Uma ótima noite, eu sou Elis Cristina e nos próximos 60 minutos farei companhia a você com as produções da Rádio FOP FM, da Universidade Federal de Ouro Preto, aqui na Rádio UFMG, para Belo Horizonte, região metropolitana e também para todo o mundo através da internet. Como a Rádio FOP produziu um rádio documentário sobre as Copas do Mundo, ouviremos agora o Tempos de Copa, aqui na Rádio UFMG. Tenha uma ótima noite.

0: 1962, o Papa João XXIII promoveu o Segundo Concílio do Vaticano, com o objetivo de modernizar a Igreja Católica e aproximá-la dos pobres. Os Estados Unidos davam um passo importante na corrida espacial. John Glenn se tornaria o primeiro americano a orbitar a Terra em 20 de fevereiro, enquanto o satélite Telstar 1, lançado em julho, permitiria as primeiras transmissões de TV ao vivo entre Estados Unidos e Europa. Marilyn Monroe morreu em um caso que alimenta mistérios e teorias da conspiração até hoje. Um quarteto de Liverpool lançava o seu primeiro single, Love Me Do. Seria o começo de uma banda chamada The Beatles. E a Argélia finalmente estava independente depois de 8 anos em guerra com a França. Mas o mundo ainda era um barril de pólvora. Foi em 1962 que a Guerra Fria chegou mais perto de se tornar um conflito nuclear. A crise dos mísseis de Cuba foi o momento em que o mundo prendeu a respiração, com medo de que qualquer erro desencadeasse uma guerra devastadora. Em resposta à invasão fracassada da Baía dos Porcos em 1961 e à instalação de mísseis americanos na Itália e na Turquia, a União Soviética instalou mísseis nucleares em Cuba, a apenas 145 quilômetros do litoral da Flórida. Quando um avião espião U-2 americano fotografou as bases em construção, Washington impôs um bloqueio naval a Cuba, chamado de quarentena. Depois de 13 dias de tensão extrema, Nikita Khrushchev e John Kennedy chegaram a um acordo.
1: Capable of carrying a nuclear warhead for a distance of more than 1,000 nautical miles. Each of these missiles, in short, is capable of striking Washington, D.C., the Panama Canal, Cape Canaveral, Mexico City, or any other city in the southeastern part of the United States, in Central America, or in the Caribbean area.
0: A União Soviética retiraria os mísseis de Cuba e os Estados Unidos se comprometeriam a não invadir a ilha. Em segredo, os Estados Unidos também retirariam seus mísseis da Turquia e da Itália meses depois. Como legado da crise, foi criada em 1963 a famosa Linha Vermelha, uma comunicação direta entre as duas superpotências. Nelson Mandela era preso na África do Sul, China e Índia tramavam uma guerra no Himalaia, em Israel, Adolf Eichmann era enforcado após ser capturado pelo Mossad na Argentina e condenado pelo seu papel no Holocausto, e golpes de Estado sacudiam vários países do mundo. No Brasil, João Goulart lutava para manter-se na presidência sob o regime parlamentarista imposto após a renúncia de Jânio Quadros em 1961, episódio que ficaria marcado como ensaio para o golpe militar de 64. Morria Cândido Portinari em 6 de fevereiro, intoxicado pelas tintas que usava, o Acre era elevado à categoria de Estado e o Pagador de Promessas conquistava a Palma de Ouro no Festival de Cannes, a primeira vez de um filme brasileiro.

0: Enquanto isso, a seleção desembarcava no Chile para a 7ª Copa do Mundo de Futebol. 16 seleções participaram do 7º Torneio Mundial, 10 europeias, sendo elas União Soviética, Iugoslávia, Alemanha Ocidental, Itália, Suíça, Tchecoslováquia, Espanha, Hungria, Inglaterra e Bulgária. E 6 americanas: Chile, Brasil, Uruguai, Argentina, Colômbia e México. Existe um ditado no futebol que diz: em time que está ganhando, não se mexe. E foi essa a filosofia mantida pelo Brasil em 62. Apesar da troca de Vicente Feolá por Aimoré Moreira, 9 dos 11 titulares da final contra a Suécia em 1958 estrearam contra o México em 1962. Gilmar, Djalma Santos, Nilton Santos, Zito, Garrincha, Didi, Vavá, Pelé e Zagallo. Durante o primeiro tempo, nem o fortíssimo ataque do Brasil foi capaz de superar o goleiro mexicano Carvajal. Os gols saíram apenas no segundo tempo, quando Pelé fez uma jogada pela direita e cruzou para Zagallo abrir o placar aos 11 minutos de peixinho. E aos 28 minutos, Pelé recebeu, driblou 4 defensores mexicanos e bateu cruzado para fazer 2-0. Ouça, na voz de Valdir Amaral, locutor esportivo da Rádio Globo, os gols da seleção brasileira na partida contra o México, realizada em 30 de maio de 1962, no estádio Sausalito, em Viña del Mar, no Chile.
1: Djalma recupera, cutuca curtinho para Pelé. Pelé passou por 2, tenta suplantar o terceiro, que era o jogador Cárdenas, perdeu para Cárdenas. Entra Maria Garrincha, recupera, dá para Pelé, centrou Pelé, para Zagallo, golpeou, gol do Brasil! Cabeçada de Zagallo, primeiro gol do Brasil no 7º Campeonato Mundial.

0: torcida do Brasil presente no estádio de São Salito, em Vinha Del Mar. 11 minutos na etapa final. Agora, Brasil 1, México 0. Tentou colocar para Vavá, bola bateu na zaga, ele recuperou Pelé, penetrou, ponta, gol! Sensacional a arrancada de Pelé! Gol de sua majestade, gol de rei, gol para sacudir a torcida do estádio de São Salito. Pelé, sua majestade, segundo gol do Brasil, decisão de Pelé. Ele tentou a passagem da pelota até Vavá, bateu na zaga, ele recuperou, estufou o peito, rompeu, abriu o caminho e chutou cruzado à direita de Carvajal.
1: Na partida seguinte, um desafio gigantesco. Sem Pelé, o Brasil enfrentaria a Espanha em um duelo que colocava frente a frente o atual campeão e uma seleção fortíssima, que contava com o craque húngaro Ferenc Puskás, que havia se naturalizado espanhol. O Brasil precisava de apenas um empate para se classificar. No entanto, uma derrota combinada com o empate da Tchecoslováquia contra o México eliminaria a seleção brasileira. E a Espanha precisava da vitória. O Brasil entrou no inovador 4-3-3, com o Zagallo recuado para o meio e Amarildo no lugar de Pelé. A Espanha dominou o começo do jogo, neutralizando o meio-campo do Brasil. E aos 35 minutos, Puskás, que atuava como falso 9, atraiu a defesa brasileira, deixando o caminho livre para Abelardo Rodrigues abrir o placar.
2: 0 a 0 Brasil e Espanha, movimentada, retorna para a na meia cancha, atenção para Patinho, Patinho dá o curso para Peró, Peró dá para Puskás, Puskás dá para Abelardo, atirou, gol! Gol de Abelardo, cochilando a defesa brasileira.
1: No segundo tempo, a Espanha continuou dominando. Aos 11 minutos, Henrique Colliar foi derrubado por Nilton Santos dentro da área. Mas o zagueiro brasileiro rapidamente deu um passo para fora e o juiz marcou falta. Pierrot marcaria o segundo da Espanha de bicicleta, mas a arbitragem anulou, alegando jogo perigoso. Essa sequência desestabilizou os espanhóis, que deram espaço para o Brasil crescer. Aos 25 minutos, Amarildo, que havia entrado no lugar de Pelé, empatou após um cruzamento rasteiro de Zagallo.
3: Alô, Fiori.
2: Fala!
3: Rússia 1, Uruguai 1.
2: Entrou vivo, tomou de Rodrigues, dá para Babá, abriu na ponta para Zagallo, correu, alcançou, vai cruzar, cruzou, entra Amarildo, gol!

0: cantar. Amarildo empata para o Brasil.
1: E aos 38 minutos, após uma jogada individual e cruzamento de Garrincha, Amarildo marca de cabeça e vira o jogo para o Brasil, classificando a seleção em primeiro lugar no grupo. Ouça agora, na voz de Fiore Gigliotti, da Rádio Pan-Americana.
0: Vai correndo de meio, desceu para Garrincha, já parou a jogada, é apertado por Graças, pode passar, demorou, tentou a pinta, passou por Graças, tende de para o passe, demorou, não passou, escapou agora de Graças, dá de Aitor, pode levantar, ainda prendendo a bola, empurrando o adversário, junto ali de fundo, vai cruzar,

0: Amarildo entrou no lugar de Pelé e não sentiu o peso da camisa, marcando os dois gols da virada por 2-1 sobre a Espanha. A partir daí, brilhou mesmo a estrela solitária de Garrincha, que carregou o Brasil até o título. O chamavam de anjo das pernas tortas. Parafraseando Eduardo Galeano, Garrincha foi o homem que mais deu alegria na história do futebol. Garrincha exercia suas picardias de malandro na lateral do campo, no lado direito, longe do centro. Criado nos subúrbios, jogava nos subúrbios. Jogava por um time chamado Botafogo, e esse era ele, o Botafogo que incendiava os estádios, louco por cachaça e por tudo que ardesse, o que fugia das concentrações pulando pela janela, porque dos terrenos baldios longínquos o chamava alguma bola que pedia para ser jogada, alguma música que exigia ser dançada e alguma mulher que queria ser beijada. Mané tornou-se o líder do ataque brasileiro, fez os dois primeiros gols da vitória por 4-2 contra o Chile nas semifinais, Vavá fez os outros dois. Na decisão, o Brasil encontrou novamente a Tchecoslováquia, o único adversário que aquela seleção não havia vencido. Os tchecos começaram melhor e abriram o placar com Josef Masopust, após passe de Thomas Popskal, que passou por Mauro e Djalma Santos. Mas o Brasil não se intimidou e empatou com Amarildo, apenas 2 minutos depois. Pouco depois, Zito virou de cabeça. O terceiro gol saiu depois de uma falha do goleiro Willensdorf, que soltou a bola nos pés de Vavá, que fez o 3-1. O Brasil venceu aquela Copa com 5 vitórias e um empate em 6 jogos, 14 gols feitos e 5 sofridos. Vavá e Garrincha dividiram a artilharia com 4 gols cada e éramos mais uma vez campeões mundiais. Em 2015, a revista France Football fez uma revisão dos ganhadores da Bola de Ouro se o prêmio fosse aberto para os jogadores não europeus desde 1956. A atuação de Garrincha o renderia o título de melhor jogador do mundo em 1962, assim como Pelé em 1958 e 1970, que contaremos no próximo episódio. E assim encerramos o segundo episódio da nossa série Tempos de Copa. O Mundial de 1962 igualou o Brasil ao Uruguai e Itália como bicampeões mundiais e uma potência no futebol. Muito obrigado para quem ficou até aqui e até o próximo episódio.
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4: Olá, ouvintes da Rádio FOP FM. Eu sou Luciana Quintão, sou hematologista e hoje nós vamos falar sobre hemocromatose. Hemocromatose é o nome dado para um grupo de doenças genéticas hereditárias que levam ao aumento da absorção de ferro pelo trato digestivo e, em consequência, um excesso de ferro no organismo. A principal causa de hemocromatose hereditária são as mutações nos genes do HFE. Mutações nesses genes vão levar a uma insuficiência na produção de hepcidina e, em consequência, uma alteração em todo o metabolismo do ferro. Atualmente, a maior parte dos pacientes com suspeita de hemocromatose é encaminhada a partir de uma alteração em exame de sangue. Uma ferritina alta, um índice de saturação da transferrina, que é o transportador de ferro aumentada, ou então pacientes com alterações dos exames do fígado e que nenhuma outra causa foi detectada. No ponto de vista clínico, os sintomas do excesso de ferro são variáveis e podem ir desde uma cirrose hepática, insuficiência cardíaca, restritiva, um quadro grave, até uma simples dor articular. O ferro no nosso organismo geralmente está ligado a proteínas. Quando há um excesso de ferro, esse ferro livre leva a um estresse oxidativo e é uma lesão celular. A gente tem que lembrar que o ferro é um metal. Bom, no fígado, esse dano pode progredir para uma cirrose e até um aumento do risco de câncer no fígado. No pâncreas, o acúmulo de ferro pode desencadear diabetes. E no coração, o acúmulo de ferro traz um quadro muito grave, que é uma miocardiopatia restritiva. Esse acúmulo de ferro no músculo cardíaco torna o músculo menos capaz de fazer a contração, levando a um risco, inclusive, de morte súbita, de arritmias. É muito importante a gente diferenciar a hemocromatose de sobrecarga de ferro e de hiperferritinemia. Como eu já disse, a hemocromatose é a doença genética, que em sua maioria é decorrente de mutações nos genes do HFE, principalmente o C282Y. Há outras mutações que não ocorrem nos genes do HFE que também podem levar a hemocromatose hereditária. São quadros extremamente raros e geralmente acometem pessoas mais jovens do que a hemocromatose hereditária por mutação no HFE. A sobrecarga de ferro pode ser encontrada também em outros contextos. Pacientes que dependem de transfusão regular, como pacientes com anemias hereditárias, talassemia, anemia falciforme, aplasia de medula ou até mielodisplasia, também desenvolvem sobrecarga de ferro. Já a hiperferritinemia é aquela condição onde a gente encontra uma ferritina alta e o paciente não tem outros sinais de acúmulo ou de excesso de ferro. O índice de saturação de transferrina está normal e, através de exames de imagem, não é documentada excesso de ferro, por exemplo, no fígado. Nem sempre uma ferritina alta significa sobrecarga de ferro. E, curiosamente, isso é de longe a principal causa de ferritina alta que aparece hoje no consultório. Em geral, esses pacientes têm doenças metabólicas e essa ferritina alta ela vai traduzir mais um risco cardiovascular do que um excesso de ferro. Pacientes com doenças hepáticas variadas, que podem desde cirrose por outras causas, até doença hepática gordurosa, pacientes com excesso com ingestão regular de bebidas alcoólicas, mesmo sem cirrose, também podem apresentar ferritina aumentada. E é importante lembrar que a ferritina alta é um marcador de fase aguda. Então, se você está saindo de uma infecção ou de uma inflamação qualquer mais importante, essa ferritina pode estar superestimada simplesmente pelo momento agudo dessa infecção. Quando a gente fala de hemocromatose hereditária, familiares de primeiro grau de parentes com diagnóstico de hemocromatose devem ser investigados, tá? Então, se você tem um familiar que tem um diagnóstico de hemocromatose hereditária, deve ser investigado em todos os familiares de primeiro grau, se eles também têm a alteração genética para instituir as medidas de prevenção. O diagnóstico da hemocromatose hereditária é laboratorial. Pacientes com uma ferritina alta e com índice de saturação aumentado, homens acima de 50% e mulheres acima de 45%, têm indicação de fazer o exame de sangue, que é a pesquisa genética da hemocromatose. A investigação de outras causas de ferritina alta, sem um excesso de ferro documentado, aí elas vão ser variadas e vão depender do contexto clínico de cada paciente. As manifestações de hemocromatose hereditária vão ser tardias. É necessário o acúmulo de ferro durante uma vida para você ter um dano tecidual. Boa parte dos pacientes é diagnosticada mais ou menos na quarta década de vida e ainda há tempo de um tratamento que previne lesões orgânicas. O paciente que é diagnosticado de maneira tardia, já com dano tecidual, aí nós vamos lidar com as complicações disso. Uma cirrose hepática, uma insuficiência cardíaca, o diabetes, às vezes um hipogonadismo. Ainda não há uma cura para alteração genética que leva à sobrecarga de ferro na hemocromatose hereditária. Mas os pacientes podem nunca desenvolver sintomas ou até sobrecarga de ferro, desde que o diagnóstico seja precoce. Para as outras causas de sobrecarga de ferro, como pacientes que dependem de transfusões regulares, há medicações que podem reduzir essa sobrecarga de ferro para aqueles que não podem fazer as flebotomias. Nos pacientes com hiperferritinemia, o que é tratado é o que levou ao aumento dessa ferritina. Em sua maioria, são mudanças de hábitos de vida. O paciente com hemocromatose hereditária vai precisar de um acompanhamento médico especializado regular. Nesse segmento, vão ser definidas a frequência das flebotomias e vão ser esclarecidas dúvidas que são muito frequentes nesse cenário. É mito, por exemplo, que o paciente que tem hemocromatose hereditária está proibido de ingerir alimentos ricos em ferro. Se esse paciente está em acompanhamento, fazendo flebotomia, se ele ainda não tem dano tecidual, ou no fígado ou no coração, esse paciente não precisa restringir alimentos ricos em ferros, por exemplo. A ingestão de bebidas alcoólicas é desaconselhada para pacientes com hemocromatose hereditária, principalmente quando a ferritina ainda está muito alta. A hemocromatose hereditária é tratada através da redução da quantidade de ferro no organismo. E a medida mais simples de fazer isso é através de flebotomias, as sangrias. A gente faz uma fase de indução, onde o objetivo é que essa ferritina inicial caia para a fase de 50. Podem ser realizadas sangrias semanais. E depois o paciente entra numa fase de manutenção, que a periodicidade dessas sangrias podem variar de mensais, bimensais ou até semestrais. Nós não temos mecanismos fisiológicos para eliminar esse excesso de ferro. Em pacientes que dependem de transfusões regulares e desenvolvem sobrecarga de ferro, a estratégia para reduzir o ferro são alguns medicamentos que podem lentamente auxiliar reduzindo essa sobrecarga de ferro. Tanto pacientes com hemocromatose hereditária quanto aqueles com sobrecarga de ferro transfusional podem ser tratados no SUS. As flebotomias podem ser realizadas em hemocentros e unidades de saúde e a medicação necessária para aqueles casos que não podem fazer sangria também estão disponíveis no SUS. As complicações decorrentes da sobrecarga de ferro, quer seja decorrente da hemocromatose hereditária ou de uma demanda transfusional regular, ou de uma anemia hereditária, elas podem ser prevenidas. Nos pacientes com hemocromatose hereditária, a instituição precoce das sangrias, com a manutenção da ferritina nos níveis adequados, previne as complicações decorrentes do excesso de ferro. Já em pacientes que têm uma demanda transfusional regular, isso é mais complexo, mas também é possível uma abordagem preventiva através dessas medicações disponibilizadas no Sistema Único de Saúde. A investigação inicial de uma sobrecarga de ferro, de uma hemocromatose hereditária, ela sempre vai começar com um clínico e o paciente deve ser referenciado para um hematologista ou para um hepatologista para fechar o diagnóstico e estabelecer a proposta de tratamento. Estou à disposição para esclarecer dúvidas que os colegas tiverem em relação a esses casos e para atender os pacientes que tiverem essa demanda.
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19: Estamos de volta com o segundo bloco aqui na Rádio UFMG Educativa 104.5. Eu sou Elis Cristina e falamos dos estúdios da Rádio FOP aqui na Universidade Federal de Ouro Preto.
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21: Oh.
10: Olá para você que nos acompanha neste UFOP Entrevista. Eu sou Washington Reis e hoje vamos conversar sobre um tema muito interessante para o nosso dia a dia: alimentação, saúde e economia. Como manter uma alimentação saudável, mesmo com um orçamento limitado? Na hora de fazer as compras da semana ou do mês, você já deve ter percebido a presença de valores altos em produtos considerados mais saudáveis, como alimentos orgânicos, proteicos, sem açúcar, sem lactose ou sem glúten. Contudo, com organização e criatividade, é possível utilizar estratégias para ter uma alimentação variada e de qualidade todos os dias de forma acessível. No programa de hoje, vamos conhecer mais sobre essas estratégias para auxiliar no momento da compra, no preparo e no consumo destes alimentos. Para isso, recebemos hoje nos estúdios da Rádio UFOP a professora da Escola de Nutrição da UFOP, Érica Cardoso dos Reis. Érica, seja bem-vinda e muito obrigada por aceitar o nosso convite.
12: Muito obrigada pelo convite, Washington. Eu que agradeço a oportunidade de estar aqui. É um prazer estar aqui para conversar sobre um tema tão importante para a nossa vida, que é como manter uma alimentação saudável, mesmo num contexto, né, de orçamento mais reduzido ou limitado.
10: Érica, para a gente iniciar a nossa conversa, gostaria que você contasse um pouco sobre esses valores relativamente altos de alimentos considerados mais saudáveis no mercado, como alimentos orgânicos, sem lactose, sem glúten ou sem açúcares adicionados. Por exemplo, por que isso acontece?
12: Essa percepção se dá principalmente por conta da valorização de produtos com apelos saudáveis ou especiais, como os alimentos sem glúten ou sem lactose. Além disso, há uma grande influência também do marketing, que cria a ideia de que só esses produtos são saudáveis, o que não é verdade. É possível ter uma alimentação adequada e saudável com alimentos simples, naturais e acessíveis, como frutas, legumes, arroz e feijão, sem precisar investir em produtos caros ou industrializados e ultraprocessados. Os alimentos orgânicos, de forma geral, eles são mais caros porque não recebem os mesmos incentivos que os alimentos tradicionais, como agrotóxicos e sementes transgênicas, que também são produzidos em larga escala no nosso país, né, ou volumes maiores. E aí é possível criar uma rede e grupos de compras coletivas que favorecem a aquisição desses alimentos por um preço muito menor, além de fortalecer o pequeno produtor. E também é importante que as pessoas que têm possibilidade de adquirir esses alimentos nas feiras e não nos supermercados, que acabam funcionando como atravessadores importantes, e lucram muito com a venda desses alimentos.
10: E desse modo, Érica, como planejar refeições nutritivas e econômicas para a semana? E quais os primeiros passos para montar uma lista de compra inteligente?
12: O primeiro passo é fazer um planejamento semanal, né? Ou de acordo com a possibilidade, quinzenal, mas semanal a gente já pode considerar que é um planejamento que a pessoa consegue fazer algumas economias. Pensar no que será consumido em cada refeição e, a partir disso, elaborar uma lista de compras focada em alimentos básicos, que sejam da estação e que sejam utilizados em várias preparações. Isso permite, né, com que a pessoa evite o desperdício e compras desnecessárias. E a outra dica também é produzir alimentos, né, priorizar alimentos que podem ser comprados em maior quantidade e armazenados, como os cereais e as leguminosas, que são ricos em nutrientes e têm ótimo custo-benefício.
10: E, Érica, você poderia nos explicar quais alimentos saudáveis são mais acessíveis e versáteis no dia a dia?
12: Tem vários alimentos, né, que podem ser incluídos, né? De forma geral, a gente precisa desembalar menos, né, e comprar alimentos que sejam cada vez mais fora dessas embalagens. Então, a gente tem ovo, feijão, lentilha, grão de bico, leguminosas, né, que são produtos processados, mas que só passaram pelo processo de beneficiamento, né? Trazer para dentro de casa aqueles que possuem menos embalagens, que não sejam produtos ultraprocessados, com uma lista de ingredientes enormes, vão ser muito mais saudáveis, né, e contribuir muito mais para a saúde das pessoas.
10: Sendo assim, é possível substituir ingredientes caros por opções mais baratas também e sem perder o valor nutricional, né? De que forma você recomendaria isso?
12: A gente precisa entender que, para economizar, a regra, de forma geral, é muito simples, né? A gente precisa, quando possível, comprar sempre os alimentos da estação, né? Aproveitar os alimentos que estão em promoção, no supermercado ou em outro. E também comprar, né, quando a gente fala de frutas, legumes e verduras, direto de quem produz. Então, essas dicas podem fazer com que o custo que a gente tem com a alimentação se torne cada vez menor.
16: Excelente, Érica. E diante desse contexto, falar dessas questões de preço nos leva a pensar sobre os alimentos ricos em proteínas, como carne e produtos laticínios, né, por exemplo, que muitas das vezes possuem um alto custo. E nós sabemos que as proteínas são essenciais ao organismo. Pensando nisso, quais alimentos de baixo custo e rico em proteínas podem ser incluídos em dietas balanceadas?
12: É preciso entender que a gente tem opções de carnes mais acessíveis. Quem frequenta o supermercado, quem faz sua lista, né, e frequenta o supermercado com alguma frequência, sabe que a gente tem outras opções. Para além disso, a gente precisa também reforçar o uso, né, e o consumo, na verdade, do arroz e feijão. O arroz e feijão, eles se complementam, né, com os aminoácidos que possuem um e faltam no outro, e eles também aumentam o aporte proteico da nossa alimentação. Então, de uma forma geral, e comendo aquele básico do dia a dia, incluindo, né, a dobradinha que a gente já tem na nossa alimentação como a melhor possível e reconhecida mundialmente, que é o arroz e feijão, a gente consegue ter uma alimentação muito nutritiva.
16: E, Érica, quando a gente vai falando de proteínas, atualmente também está muito em alta, né? A utilização de suplementos como whey, como creatina. Eu queria que você desse uma dica de quem deve consumi-los e como escolher essa suplementação de forma estratégica.
12: A gente precisa destacar que os suplementos, né, como whey protein, creatina ou qualquer outro, eles são indicados para situações específicas. E geralmente eles estão relacionados a práticas esportivas intensas, né, ou necessidades clínicas definidas, né, daquele indivíduo. Seu uso ele deve ser feito sob orientação de profissionais especializados, né? Pois, embora seja seguro para adultos saudáveis, nas doses recomendadas, eles podem apresentar para quem tem outras doenças, como doenças renais, doenças hepáticas ou outras condições clínicas, ele pode apresentar um risco. Então, assim, antes de investir, né, nesses produtos, o ideal é que se avalie se há realmente uma necessidade ou se a sua alimentação já supre, né, essa demanda desses nutrientes.
16: E, Érica, tendo em vista também a possibilidade, a necessidade de economizar, né? Que é algo muito necessário ultimamente. E é muito importante também a gente evitar o desperdício de alimentos, né? Pensando nisso, como aproveitar o alimento, pensando também como evitar esse desperdício desse alimento.
12: Uma dica que a gente sempre dá, né? E uma informação importante, é valorizar o aproveitamento integral dos alimentos. Então, a gente pode utilizar cascas, talos, sementes, né, em receitas como bolos, sucos e caldos. Isso enriquece a alimentação com fibras e nutrientes. E, além disso, a gente pode planejar as refeições, que vai ajudar a gente a comprar apenas aquilo que é necessário também, né? Armazenar os alimentos de forma correta, consumir primeiro aqueles que têm um tempo de vida, né, mais curto para os alimentos in natura ou para os alimentos, né, processados, os alimentos que são embalados, aqueles que estão mais próximos do vencimento. E aí essas práticas vão evitar o desperdício e gerar muita economia.
16: Para você que nos acompanha, vamos agora para um rápido intervalo e logo estamos de volta com o FOP Entrevista.

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1: O livro Vó Coruja, de Daniel Munduruku, Heloísa Prieto e Daniel Kondo, traz uma narrativa envolvente para as crianças. Era dia de comemoração. Dona Irani promovia uma festa de aniversário na aldeia, com direito a bolo, vela e parabéns, costumes da cidade grande que os seus netos tanto apreciavam. Mas, mesmo com todos os atrativos, a estrela da vez foi a avó coruja e as aventuras que narrou. As histórias da velha que mudou de pele, do roubo da noite, do fogo que se espalhou pela terra, entre outros contos indígenas. Assim, Dona Irani entendeu que os segredos da tradição ainda tinham o poder de unir a todos, fossem da cidade, da aldeia ou de qualquer outro lugar. 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
1: O livro A Casa Sonolenta, de Mary Chalmers, traz uma história simples e encantadora que mostra como a calma e a paciência podem transformar situações difíceis. Na trama, uma menina chamada Lisa vive em uma casa que está sempre quieta e pacata. Mas um dia, ela decide fazer barulho e agitar tudo ao seu redor. No entanto, ela logo percebe que a verdadeira felicidade e paz estão em aprender a respeitar os outros e os momentos de silêncio. Esse livro é perfeito para ensinar as crianças que, em vez de gritar ou brigar, podemos usar a gentileza e a tranquilidade para resolver os nossos problemas e nos conectar com as pessoas de forma mais positiva e amorosa. A Casa Sonolenta é uma leitura suave que ajuda as crianças a refletirem sobre a importância da calma, do respeito e da compreensão. A obra está disponível nas principais livrarias digitais.
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0: Estamos de volta com mais uma edição do FOP Entrevista. Para você que está sintonizado na Rádio FOP, eu sou Washington Reis e a temática de hoje é alimentação, saúde e economia. Como manter uma alimentação saudável com orçamento limitado. E quem está comigo aqui nos estúdios é a professora da Escola de Nutrição da UFOP, Érica Cardoso dos Reis. Érica, no bloco anterior, você nos explicou como manter, na prática, uma alimentação saudável e com menos gasto, tendo em vista questões como a importância de preservar, né, o consumo de alimentos nutritivos, evitar desperdício. E ainda pensando em reduzir o custo e manter a qualidade nos dias atuais, vale a pena comprar alimentos congelados ou enlatados para economizar? Quais são as melhores opções?
1: Desde que esses alimentos sejam escolhidos com critério. Os alimentos congelados, como vegetais e frutas, eles preservam muito os nutrientes e são práticos, podendo ser uma alternativa econômica, né? E assim ajuda a evitar o desperdício. Já os enlatados, eles devem ser consumidos com muita moderação, principalmente porque eles possuem um alto teor de sódio, né, que é o sal que a gente conhece, e conservantes. Então, sempre que possível, é importante ler os rótulos desses alimentos e dar preferência aos alimentos, aos produtos, né, com uma lista de ingredientes menor e mais simples.
0: E pensando nisso, de forma geral, como comparar o preço e a marca para garantir ali um melhor custo-benefício?
1: Nessa comparação, o ideal é sempre comparar o preço por quilo ou por litro, porque muitas vezes os alimentos mudam o tamanho das suas embalagens e não necessariamente mudam o valor. Marcas menos conhecidas podem oferecer qualidade semelhante com preços mais baixos e, além disso, fazer compras em feiras livres ou diretamente de produtores locais pode garantir produtos mais frescos e baratos. E a gente também precisa ficar atento às promoções e evitar compras por impulso, que também são estratégias importantes.
0: Quais receitas simples e nutritivas podem ser feitas em grande quantidade para otimizar o tempo e dinheiro?
1: A gente tem uma infinidade de receitas, né? De forma geral, é importante que a gente fortaleça essa cultura de voltar para a cozinha e de trocar a receita, né, com os nossos conhecidos e familiares. Receitas como sopas, caldos, arroz carreteiro ou panquecas de legumes são ótimas opções porque misturam, né, mais de um tipo de alimento e também ajuda a gente a evitar o desperdício. Elas são nutritivas, rendem bastante e podem ser congeladas em porções para facilitar o dia a dia. A outra ideia é preparar bolos ou pães caseiros utilizando ingredientes que a gente acabou utilizando no almoço ou no jantar, como uma banana, uma cenoura, e aproveitando esses alimentos que poderiam ser desperdiçados.
0: E agora, professora, gostaria que você comentasse um pouco sobre a alimentação voltada para pessoas que possuem alguma restrição alimentar. Muitas das vezes os alimentos diet, ou sem lactose, por exemplo, apresentam um custo maior em relação às suas versões mais comuns. De que forma essas pessoas podem se organizar para manter uma alimentação saudável e saborosa?
1: Sobre as restrições, existem diversas restrições alimentares, mas a gente tem algumas, né, mais comuns, como a intolerância à lactose, a doença celíaca, né, ou até mesmo uma condição clínica que vai impedir que as pessoas consumam alimentos que tenham açúcar e, por isso, elas acabam tendo que consumir os alimentos diet. O ideal, que a gente sempre fala, é focar em alimentos naturalmente isentos desses componentes. E, de novo, para a gente encontrar e identificar esses alimentos, a gente não precisa desembalar nada, né? A gente tem frutas, legumes, carnes frescas, ovos, arroz, mandioca e outros alimentos que são naturais e que não têm esses componentes que vão piorar a vida dessas pessoas que têm alguma restrição. É importante lembrar que não há necessidade de consumir os produtos especiais e que são caros, né? Como os sem glúten, os sem lactose ou qualquer outro alimento industrializado, que muitas vezes são processados e nem sempre são saudáveis.
0: E para a gente finalizar agora a nossa conversa, Érica, existem alguns mitos relacionados à alimentação saudável, como pensar que alimentos saudáveis são sempre mais caros, que alimentos mais acessíveis são menos complexos de preparar, né? Esses produtos light, diets, que sempre são a melhor opção. Então, para a gente finalizar, você poderia comentar alguns desses mitos e quais dicas você daria para quem acha que comer saudável é sempre mais caro?
1: Eu acho que essa é uma pergunta muito importante. O primeiro mito é a ideia de que a alimentação saudável é sinônimo de produtos caros, como os produtos fit, diet e light, sem glúten ou sem lactose. A verdade é que a base de uma alimentação saudável não está nesses produtos específicos, mas sim em alimentos in natura ou minimamente processados, como as frutas, legumes, verduras, grãos e leguminosas, que são mais baratos e facilmente encontrados em feiras e mercados locais. O próprio Guia Alimentar para a População Brasileira, elaborado pelo Ministério da Saúde, reforça que esses alimentos devem ser a base da nossa alimentação por serem mais nutritivos e muito menos onerosos, muito mais baratos. Também existe o mito de que a comida saudável dá muito trabalho, né? Ou que é mais difícil de preparar. E, na realidade, muitas preparações saudáveis são práticas, rápidas e podem ser feitas em quantidades, né, que vão durar vários dias, como arroz com legumes, saladas simples, caldos e sopas, e algumas que podem também ser congeladas, como a gente diz. Além disso, cozinhar mais em casa, além de ser uma oportunidade de fortalecer laços familiares e culturais, também é uma forma comprovada de economizar e melhorar a qualidade da alimentação.
0: Érica, muito obrigado pela sua participação e por compartilhar com a gente todas essas informações, essas dicas tão valiosas sobre alimentação saudável no nosso dia a dia. Foi um prazer recebê-la.
1: Eu que agradeço, Washington, pelo convite e pela oportunidade de compartilhar essas orientações. Um grande abraço a todos e até a próxima.
0: E chegamos ao fim de mais um FOP Entrevista. Eu sou Washington Reis e te convido a ficar por dentro dessa e de todas as nossas produções pelo site radio.fop.br e também pelas redes sociais. No Instagram é só procurar por Rádio UFOP. Já nos principais tocadores de áudio, basta procurar por o FOPcast. A produção deste episódio é de Maria Caroline Carmo. A edição de texto é de Patrícia Consciente e a edição de áudio e sonoplastia é de Breno Estevam. Fique sintonizado na Rádio FOP FM 97.7 e 106.3. Até a próxima edição.
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4: Olá, eu sou Ana Luísa, estudante de nutrição da Universidade Federal de Ouro Preto. E hoje no InfoNutri vamos falar sobre um tema que está mais presente no seu dia a dia do que você imagina. Da horta ao prato, como as políticas estão inseridas na alimentação escolar? As políticas públicas têm papel fundamental para garantir que a alimentação escolar seja saudável, equilibrada e acessível a todos os estudantes. No Brasil, o Programa Nacional de Alimentação Escolar, o PNAE, é o principal responsável por organizar e financiar essa oferta de alimentos nas escolas públicas. Ele não apenas define critérios nutricionais, mas também estimula práticas que aproximam a produção de alimentos da comunidade escolar. Como parte das ações de educação alimentar e nutricional, também conhecidas como EAM, o programa, como um dos componentes de escolas sustentáveis, estimula iniciativas de hortas escolares, considerando seu potencial de transformar os hábitos de consumo das gerações atuais e futuras, formando estudantes conscientes dos impactos da produção de alimentos no meio ambiente e nos sistemas agroalimentares. Além disso, com o maior impacto das mudanças climáticas, as hortas escolares são educativas e ganham mais relevância na medida em que podem oferecer contribuições concretas para os hábitos de escolares e toda a comunidade que está envolvida. As estratégias de incentivo às hortas escolares e comunitárias ajudam os alunos a aprenderem sobre cultivo, sustentabilidade e a origem dos alimentos. Quando a escola produz parte do que consome, fortalece a educação nutricional e o contato direto com os alimentos frescos. Além disso, o PNAE determina que pelo menos 30% dos alimentos utilizados na merenda escolar venham da agricultura familiar, fortalecendo produtores locais e garantindo alimentos mais frescos e variados. Assim, cria-se um ciclo positivo. A escola apoia pequenos agricultores que fornecem alimentos de melhor qualidade, beneficiando diretamente os estudantes. Essas ações demonstram como as políticas públicas conseguem integrar educação, saúde, sustentabilidade e desenvolvimento social. Da horta ao prato, a alimentação escolar se torna um espaço de aprendizado, cidadania e promoção de hábitos alimentares mais saudáveis. Esse foi o episódio de hoje. Fiquem ligados que traremos mais informações acerca da nutrição.
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0: Bom, gente, chegamos ao final de mais um espaço da nossa rádio UFOP FM aqui em 104.5 na rádio UFMG. Muito obrigado pela audiência. Desejamos a você uma excelente noite e na próxima semana estou de volta.
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2: Agora com vocês, reprise de Tropofonia, aquele programa que vai ao ar às segundas-feiras, 23 horas. E tem reprise agora na quarta-feira, 0 horas, que eu costumo falar, terça, 23h59, como os ônibus de viagem fazem. Com vocês, Tropofonia, reprise. Até porque Tropofonia é uma viagem mesmo.
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4: Adoro. Oh, que isso, Mihai.
2: Adorei isso. Gente, isso é um sinal. Isso é um sinal de que tudo começou. Tropofonia, tropofonia, tropofonia, tropofonia, tropofonia, tropofonia, tropofonia, tropofonia, tropofonia. Tropofonia, nessas nuvens sonoras, estamos sobrevoando um gargarejo. E nesse gargarejo existe muita poesia e música. E Raquel Coutinho e Brisa Marques. Gente, foi de uma vez. Às vezes eu fico fazendo uma espécie de tortura com o ouvinte, escondendo os convidados. Mas dessa vez, porque foi tudo tão... Ó, primeiro,
4: não deu pra esconder, né?
2: Tudo começou com o hino do Papai Noel.
4: Como é que é isso?
2: Vocês se lembram? O hino do Papai Noel? Era assim mesmo.
5: Era um negócio, a música que a gente criou.
2: É.
5: O hino do Papai Noel, a gente já compôs isso, Raquel.
4: A gente...
2: Na casa do Pedro.
5: A gente...
2: Você.
5: Ah, acabou criando isso.
2: É. A não, noite gente, foi legal, é que perdi a moral, na ceia de Natal, Papai Noel chegou. Ha, ha, ha.
6: Ho, ho, ho. 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
2: Mas faltou uma coisa, que é o principal. Lavei a calcinha e botei lá no varal, não era isso? Você lembra?
5: Era isso.
2: Era isso, vamos fazer
5: isso. E ele
2: isso.
5: Ele hipervalorizou essa composição.
4: É.
5: Ninguém gostou no dia, eu lembro, só ele e nós.
2: Foi.
4: Foi engraçado, foi. Porque as pessoas ficaram meio constrangidas.
2: Ficaram. É, alguns começaram a se afastar, falando, não põe meu nome nessa música,
5: é,
2: não.
5: É. Ninguém queria. E o moço lá que queria entrar pra parceria, ele até pensou.
4: Mas eu achei um pouco, assim, na verdade, eu achei uma pobreza deles, entendeu? Uma pobreza de espírito deles, porque assim...
5: Nem pra começar, a gente é ótima.
4: É, a gente não tem...
2: Pra começar?
4: A gente não tem que fazer música genial sempre, entendeu? Às vezes, a gente faz uma música hiper genial.
5: Não, e essa era, vamos hiper. Combinar, porque o melô do Papai Noel, o que que eu entendo?
4: Era Natal, era Natal.
5: Ia chegar o Natal,
4: é,
5: entendeu?
4: Ia chegar o Natal.
5: E quais foram as rimas, que eu não lembro direito.
4: Era
2: eu
4: isso.
2: Francisco.
4: Era, porque tipo, peguei minha calcinha e...
5: Botei ela no varal. A gente não, rimou isso.
2: Mas falta uma coisa que é o principal.
5: Isso, ou seja, se falta uma coisa que é o principal, você já cria aquela expectativa gigantesca de falar... Agora vai chegar o que é o genial. É. E aí chega o quê?
4: Uma coisa qualquer.
5: Uma calcinha no varal.
2: Uma calcinha no varal.
4: Que é uma, assim, aí entramos aí também naquele lugar da música, como é que fala? Apelativa.
5: E filosófica.
2: E sempre.
5: Filosófica e apelativa.
4: Por que que a gente não pode, então...
5: E peladativa também.
2: Maravilhosa, Brisa Marques.
4: Mas o grande lance era que a gente queria rimar com o refrão. O refrão da música era muito importante, que era ha, ha, ha, ho, ho, ho.
5: E, que, e não foi à toa, porque isso lembra Jorge Benjor.
2: Gente, claro. Aquele ali foi um momento de epifania.
4: É, exatamente.
2: Entendeu? A festa inteira começou a cantar.
5: Não, isso é mentira. Isso é mentira.
4: A festa era a gente.
5: Mas ao mesmo tempo é isso.
4: A gente era a festa.
2: Claro, segura, cara.
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5: Posso falar? A Raquel, fala, eu nunca tudo. Vi. Ela é muito. É, essa festa mora nela. Entende? Por isso que é uma pessoa. Essa festa da qual você está falando que a festa era a gente, é uma festa que mora em você, porque ela cultiva essa festa o máximo que ela puder. E isso é bom, porque reverbera, né, nos outros e nós.
4: É verdade. Eu gostei de saber disso sobre mim.
5: É bom, eu gosto.
4: É porque eu sou muito festiva, festeira, enfim.
5: É que a gente tem que invocar. A gente tem
4: o espírito da festa.
5: Sempre. Porque já é uma... Você falou que gosta de torturar seus ouvintes. Eu vou voltar lá atrás. Porque, assim,
7: por favor.
5: Não para de torturar seus ouvintes. Não vamos torturar ninguém. Tudo bem que a gente já está torturando. Mas a gente tem que buscar prazer e festa e alegria. E às vezes é difícil, né? No peso pesado aí do mundo.
7: Prazer, festa e alegria. Isso é tropofonia. Ó, começou a rima boba. Agora ninguém segura. Ô, gente, tropofonia Brisa Marques, tropofonia Raquel Coutinho. Esses momentos eram para ter acontecido há muito tempo. Raquel Coutinho já é de casa. Fizemos um programa com ela, incrível, que teve inclusive uma música feita pra Lola antes da Lola nascer.
4: Você
7: se lembra?
4: Que loucura, né? Já tem tempo. A Lola
7: vamos
4: já...
7: ouvir isso? Vamos lembrar?
4: Jura? Tem aí?

0: Vai nascer um nenê. Vai nascer um nenê. Vai nascer lululelê. Ai, gente, não acredito.
1: Que delícia. Você sabe que vai nascer um nenê?
2: Eu não sabia que chamava Lola.
1: Eu tô sabendo agora
2: pela primeira vez. Nossa, já fizeram sua música, Lolinha. Vem, vem, bonitinha.
1: Olha que incrível,
2: demais.
1: Já tem a música da Lola.
2: Vai nascer o neném.
1: Raquel, que alegria recebê-la. Cara,
2: Francesco.
1: Nossa, foi assim, incrível. Maravilhoso,
2: demais.
1: Fantástico.
3: Acabamos de ouvir Raquel Coutinho em 2018, Raquel.
4: Eu ouvi também.
3: Em 2018. E esse programa foi tão fantástico.
2: Eu não acredito que eu tô ouvindo isso.
3: Pô, você viu que sua voz permanece a mesma.
2: É, hoje eu tô um pouco gripada. Mas isso tudo é material pra gente criar.
1: Trabalho,
2: é.
1: Trabalho.
2: É, não tem problema.
3: Não, maravilhoso.
2: Eu tô escolhendo a voz aqui, ó, que eu quero.
3: E assim, naquele dia, naquela noite que o Papai Noel chegou, naquela noite que perdemos nossa moral, naquela noite que a calcinha...
2: Tava pendurada no varal.
3: Pendurada no varal. Eu tive... essa intuição, eu falei, gente, vai ter que ter esse momento lá na Rádio FMG, Educativa 104,5, a Estação do Conhecimento, Brisa Marques e Raquel Coutinho. Eu fiquei sabendo que foi a primeira vez que Brisa Marques pisa o chão da Rádio FMG Educativa.
4: É a primeira vez, apesar de eu ter me formado em teatro, né, nessa universidade, então toda vez que eu volto eu fico bem saudosista desse lugar. É, mas conta como eu cheguei, como é que é na boca da botija?
3: Tudo começou... com eu falando pra Brisa, eu vou te levar na boca da botija.
4: É porque eu falei com ele que eu precisava chegar no lugar mais próximo possível da entrada, pro lugar mais próximo possível ao acesso. Eu tô fritando, reverberando, mergulhando essa palavra.
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3: às vezes a gente chega no lugar e aí não tem como acessar. Você fica dando volta, volta, volta.
4: No mesmo lugar.
3: Você dá volta e fica no mesmo lugar e não consegue acessar. Porque era hora de acessar e você não conseguiu acessar. Aí alguém te mostra o caminho. E você chega. Não é verdade, é mentira, é mentira, é verdade. Você chega na boca da botija.
4: Na boca da botija você chega e explode. Você não, você explode.
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3: tem a boca.
4: Abre a boca. Abre a boca e come. E cospe na boca. E geme. E fala. Abre a boca e come. E cospe. E grita.
3: Abre
2: a boca da botija.
3: Abra as suas pernas.
2: A boca da botija. A boca do
3: abra as janelas.
2: A boca do balão.
3: Abra.
2: Bacalique.
3: Pra acessar tem que abrir, gente. Não tem outro jeito.
2: A boca do balão.
3: A gente só acessa quando a gente abre.
2: Abre.
3: Porque
2: boca da botija,
3: é pela abertura.
2: A boca da botija, baca, baca,
3: é pela abertura.
2: Boca da botija, boca do balão. Boca do balão, que é um pecado. Boca da botija, a boca do balão. A boca do balão,
4: baca, baca, baca.
2: Boca da botija, boca, boca do balão.
3: Demais.
2: Boca do balão.
3: Como é que eu faço? Eu não consigo, assim, nem sei se eu faço história, se eu beijo vocês, se eu pulo em cima dessa mesa. Vamos beijar?
4: Vamos beijar.
2: Tô gripada, tá? Mas tudo bem. Ele levantou.
3: Lógico que eu levantei.
4: Ele levantou. Ele achou que a gente ia dar um beijo triplo.
3: Achei.
4: Agora. Então vamos.
3: Eu jurei.
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0: Invento.
1: Ar.
0: Inventar.
1: Respirar.
0: Vento.
2: Ar. Vento.
0: Inventando.
2: Inventa.
0: Ventando.
2: Ventrilar.
0: Gente, assim fica muito fácil para quem vai editar esse programa. Muito
1: quem
0: bom.
1: Quem vai editar esse programa?
0: Tropofonia hoje com Raquel Coutinho, com Vento. Brisa Marques e comigo que sou Invento. Quem edita esse programa. Quem produz esse programa, quem apresenta esse programa.
1: Produtor, locutor, quem... editor.
0: Exatamente.
3: Produtor, locutor, editor.
1: Sonoplasta.
3: Sonoplasta.
1: Produtor. Isso. É... Não, gente, é... não, não tem como.
4: Não, nunca para.
3: Sonoplasta.
4: Nunca para.
3: Produtor,
4: nunca para.
3: Locutor, editor.
0: Gente... Todo mundo é tudo nessa vida.
3: Produtor.
0: Todo mundo é tudo nessa vida. Ainda mais quando você é artista e diz que é artista e veste com uma roupa para ser confundido com um artista.
1: Tipo esse óculos.
3: Tipo esse óculos.
0: As pessoas te veem e falam assim...
1: Gente, ela é artista! Gente!
3: Olha o óculos.
0: Ai,
3: dela.
0: Gente.
1: Vou até olhar, fazer uma selfie.
3: Deixa eu fazer uma selfie sua. Pode ser uma selfie sua?
0: Deixa eu fazer uma selfie sua.
1: Deixa eu fazer uma selfie nossa.
3: Eu vou fazer uma selfie sua.
0: Ô, gente, isso aqui é tropofonia. É uma das coisas mais incríveis que acontecem nessa rádio.
3: Ah.
0: É quando a gente consegue fazer aquilo que as pessoas, muitas vezes, não fazem todo dia. E aí a gente simplesmente começa a colocar a calcinha no varal.
1: E abrir, né? Assim, a gente abre. Olha que, abre.
3: Olha que cara de artista.
1: Quando a gente...
0: Ah, é filtro de artista.
1: Filtro de...
0: Ai, adoro o filtro de artista.
1: Eu tô posando.
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1: Tá acabando?
0: Não, pelo contrário.
3: Eu fico impressionada com essa capacidade do Francesco.
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0: De volta à Tropofonia na Rádio FMG Educativa 104,5, a Estação do Conhecimento. Hoje com Brisa Marques, Raquel Coutinho. Brisa Marques, Raquel Coutinho. Gente, eu vou criar um quadro que vai ser o quadro selfie de si mesmo.
1: Nossa, muito bom.
0: O selfie do selfie.
3: Nossa, amei.
0: Nada mais selfie do que a selfie da selfie de si mesmo.
1: Esse negócio de selfie, né, é muito interessante.
0: By yourself ao quadrado.
3: É dito.

0: Edita.
1: Ah, tá. Que é tudo invenção, edita. Criação
2: porque
1: na hora.
2: O Thiago Delegado consegue harmonizar rápido.
3: Olha.
1: Achei que ele improvisava,
2: mas... Esses dias a Chamele publicou uma foto de uma japonesa ouvindo a música do...
3: do Thiago Delegado?
2: Pirando e cantando tudo certinho, igualzinho. Gente. Coisa maravilhosa.
3: Mas é porque os japoneses são muito incríveis.
2: São.
1: É, os japoneses são...
3: Eles pegam tudo e aprendem tudo. Eles roubam a cultura.
2: São imperialistas.
0: Edita.
2: Ô, gente, a edição... É a memória é uma ilha de edição. Como é que é?
4: A memória é uma ilha... Olha,
2: gente, cada hora... A Raquel... Não, a Raquel já tá no momento AM.
5: Momento AM.
4: Eu já tô no momento AM. Eu queria agora apresentar esse programa, Tropofonia. Eu tô aqui com o Chesco e com a Brisa, fazendo o quê? Uma outra coisa que a gente nunca fez. A gente nunca fez. Nunca fez.
1: É sempre agora.
2: Do que? Ó, nunca fizemos mesmo.
1: Pode.
2: É daquele jeito. Você acha que é só rap que improvisa? Quem não sabe improvisar também pode tentar. A gente não tem aquele repertório todo, mas tem um tanto de coisa que sai do lugar. A gente não quer dizer o que a gente vive, a gente diz o que a gente também erra.

0: é o mais importante.
1: Deixa a prosódia pra lá.
0: A gente pode errar. É. E a gente também tem um monte de coisa pra falar, mas é muito chato,
1: tem,
0: né?
1: Ficar e a gente pode começar a falar em cima da, do que
0: eu tenho reclamado.
1: Isso é importante, reclamar.
0: E você pode até continuar falando do que você estava falando, porque eu ia reclamar em cima do que você estava falando, de uma coisa bonita, porque também não precisa
1: reduzir. Deixa eu falar. Contrato astrante.
0: Contrato astrante. Você assina um contrato
1: que deixa eu maravilhoso, sem falar da rádio lucrativa.
0: Rádio lucrativa, que você às vezes confunde com a rádio educativa.
1: Deixa eu aparentemente coisas opostas.
2: Ela apareceu aqui para resolver todos os seus problemas de dinheiro.
0: E ela, na verdade, ela nunca funcionou. Ela sempre te faz uma promessa e nunca dá conta de te entregar. Entendeu? Ela só faz o público.
2: Qual é o lucro?
0: O lucro é a opressão desse sistema capitalista sobre você e sobre nós.
2: Qual é o lucro?
0: Não tem lucro, fica esse capital opressivo, violento, conquista de terra, sai conquistando e conquista tudo. Conquista terra, conquista pessoa, domina e a gente fica dando de terra, pagando, pagando, pagando.
1: Qual é o lucro?
0: Afinal de contas, a gente está destruindo, né? Então é melhor a gente se envolver, como diz Nego Bispo.
1: Melhor se envolver. E a gente pode envolver a gente com a gente, se envolvendo com a gente. É isso mesmo, Tropofonia. Aqui é o Coutinho, Brisa Marques. Gente, eu tô adorando essa indefinição do que é e do que não é poesia.
2: Ah, isso é muito bom.
1: Porque, na verdade, o que não é poesia pode ser poesia. E o que é poesia pode também não ser poesia.
2: Poesia.
1: E o que não é poesia?
2: E o que não é? Presa.
0: Eu acho que poesia é um espaço que cabe qualquer coisa, né? Por isso que eu gosto de ser chamada de poeta, por exemplo.
1: Sim.
0: É um dos lugares em que eu mais me identifico, assim, é onde eu me sinto mais livre nessa sociedade que a gente sempre tem que ser alguma coisa, né? Ou editor, ou locutor, ou produtor, ou a cantora, ou a motorista, ou o lixeiro, ou a varredora, ou gravadora. A gente sempre tem que ser alguma coisa, né? O presidente, ou...
2: Eu não sabia
3: que a palavra artista cabia todas essas profissões aí.
1: Cabe.
3: Essa, pra mim, foi uma grande descoberta no momento que eu me vi artista. Eu descobri que eu era motorista, produtora,
1: técnica, compositora.
3: Até isso. Compositor, essas coisas que a gente acha que artista faz, e faz mesmo.
0: Já começa quando a gente é criança, né? Esse menino tá fazendo muita arte.
1: Muita arte.
0: Que ele arte tá fazendo. É bonito, né? Essa palavra.
3: É. E aí eu descobri isso, que artista, no meu caso, também dirige, também produz, também...
1: E põe flanger na própria voz. Isso é a coisa mais maravilhosa.
0: E aí, quando a gente assume esse estado o tempo inteiro, a vida fica mais poética e mais bonita, né?
3: E aí a gente descobre poeta.
0: E também performance.
1: Que saque, é o Coutinho, Tropofonia. Gente, que coisa maravilhosa!
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1: A minha filha está aprendendo a fazer sons com a boca. A Lola. Você acredita?
3: Eu quero ver isso.
1: Ela está aprendendo a fazer sons com a boca e está pirando nisso.
0: É muito bom, gente. É muito bom.
3: Ela tem que vir fazer aula com a titia que leu.
1: Porque isso é uma coisa muito infantil, muito lúdica,
0: quem,
1: né?
0: Quem quiser fazer aula com você, a gente pode encontrar aonde?
1: Ah, por favor, anúncio Raquel Coutinho.
3: A gente pode encontrar lá na Lajinha.
1: Lajinha.
0: Como que a gente chega lá? No Instagram?
3: O Instagram é Lajinha. A Lajinha. Lajinha. E lá tem. Lajinha. E é Lajinha com J. Lajinha com J.
0: Jabuticaba, João, Juvento. Japuri. Jalapão.
3: Jaca.
1: Ela é muito boa, você vê que ela. Na hora, não tem.
3: Na hora que você vê, já foi.
1: De Beth Coutinho.
3: Aí você abriu o capítulo do
0: já meu... Já Beth Coutinho, né?
3: Já Beth Coutinho, você vai lá e ainda come a melhor comida
0: de Belo Horizonte.
3: chai cheia de chá.
0: Chai cheia de
1: chau.
3: E ainda cheia de ideia também.
0: Cheia de ideia.
1: Não, gente, mas de fato, a coisa que vem da Raquel, da Bete, do...
0: Família.
1: Do projeto.
0: Projeto Coutinho, projeto assim, Coutinho. Vamos combinar.
3: Projeto Coutinho, ele é avassalador.
1: Ele é avassalador.
3: Porque ele vai só agregando.
1: Isso é maravilhoso.
3: Aí eu falei, cara, sabe o que eu vou fazer? Eu vou tirar o Coutinho do meu nome e vou montar uma produtora. E aí agora eu só sou Raquel.
0: Produtora Coutinho?
3: A produtora é Coutinho.
0: Olha, ela é só Raquel com dois U's. Um
3: isso.
0: Pra quê?
3: Um pra mim e outro pra você.
1: Oh, mas agora já pode falar, porque já passam das 23 horas.
0: É isso.
3: É porque... É o
1: um pra mim e um pra tu.
3: É. Mil meu com mil seu. É assim.
1: Mas, gente, eu tô até esquecendo os quadros, tô esquecendo tudo
0: tem
1: que tem.
0: Ah, tem quadro? Eu achei que era um livro, gente.
3: Nossa, eu achei que era...
0: Ele tá conduzindo.
1: Não, gente, isso aqui é um negócio muito disciplinado.
3: Então, é sério.
1: É Clarice.
3: Gente, Clarice. Clarice, já aconteceu isso antes?
0: Vamos pro nosso. Tá mais.
1: Agora tá mais.
0: É. Será por quê?
3: O que você tá sentindo dessa experiência?
0: Você acha que a gente caminha pra onde? Você acha que tem... É possível ainda salvar? Tem salvação?
3: Acho que não.
1: Mas a salvação...
0: Tem salvação? Tem salvação. Tem salvação?
3: É melhor uma coisa que não tem salvação. Porque aí você já pode tem ser salvação? Tudo que quiser. Porque já que não
0: o
3: tem
0: que tá
3: salvação...
0: Salvo, meu amor. Não precisa ser salvado. Tem salvação?
1: É verdade.
0: Tem salvação?
3: O que tá salvo não precisa salvação.
0: É melhor. O que tá salvo não precisa salvação.
3: O que tá salvo não precisa salvação.
1: O que tá salvo pode ser salve ou pode ser outra erva. Quando salva de uma erva, a erva pode te deixar numa situação de salvação.
3: O que tá salvo?
1: Dizem que sálvia faz o gato ficar meio viajandão, mas não sei se é verdade.
3: Ou sou gato.
1: Porque depende da salvação. Os gatos, gente, eu tô com uma história de gato que se eu contar pra vocês não acreditam.
0: Eu só quero saber se for boa.
1: É boa.
0: Então conta.
1: É gataiada pura.
0: Ai, que delícia.
1: É muito gato.
3: É muito gato?
1: Aconteceu de ter uma gataiada na minha casa.
0: Quantos?
1: Ah, eu achei que era nova, que não precisava castrar, né? Porque não é possível.
0: Nossa,
1: um bebê.
0: Nasceu um monte.
1: Ah.
3: Quantos?
0: Teve, pariu?
1: Aí, teve, pariu e já doei. Agora eu estou com apenas
0: que
1: três
0: bom,
1: gatos.
0: Ah.
1: Apenas.
0: Meu então... filho João tá com sete lá.
1: Nossa.
0: Porque aconteceu uma história parecida.
1: História parecida.
3: Teve, pariu e puta que pariu.
0: Puta que pariu.
1: Porque você vê e fala assim, é uma criança, né? Não é possível.
0: Gata que
1: essa
0: pariu.
1: Gata não... Mas ela realmente...
3: Ela foi além.
1: Foi além. É gravidez na adolescência, né? Um problema...
0: Vamos castrar os gatos.
1: É.
0: Não sei se essa dica que eu tô dando é boa, mas... Assim,
1: é boa.
3: Eu acho que é importante. Eu tenho um problema com esse tema.
0: Castração?
3: É.
0: É péssimo mesmo.
1: Porque a palavra é péssima.
0: Ela vem aí, gente, do anterior da psicanálise aí, né? Vamos pensar.
3: Eu tive que fazer um processo mesmo de análise. Por quê? Porque eu não sou mãe, né? Então eu me realizava
0: nas gatas.
3: Não tem gata, tem cachorro. Então eu me realizava ali em ver a maternidade, a minha cachorra, a minha cadela materna. Só que isso foi virando um problema. E aí eu olhava, toda hora você me via na internet falando, galera,
0: nasceu mais um.
3: Tem mais um gato. Tem outro gato. É cachorro. Não, era cachorro. É cachorro.
0: Qual é o gênero? Não fugi tanto.
3: Aí, agora eu tô na
5: fase que eu castrei todo mundo.
1: Que isso, Raquel? Foi desse jeito mesmo? Nu? Assim,
0: desculpa, eu não queria rir, porque foi trágico.
1: Não sobrou
0: mas...
1: nada.
5: Eu castrei todo mundo.
0: Não dá pra pôr isso, Diego. Deixa eu testar.
5: Eu nunca vi todos isso.
1: Não valeu a pena ligar, eu falei isso.
5: Oi, gente, adorei. Eu quero cantar só com essa voz. Vamos lá, todo mundo.
3: Entrou aquele momento que ela resolveu
5: se identificar com essa voz. E aí, ela...
1: Aí 16 toneladas, abraço.
5: É o 16 toneladas. Falei pro meu esquerdo, agora vou encontrar. Preciso de acompanhamento. Dá pra tocar um funk? Tô de sarção, já pulo rua, olha. Tô de sarção, já pulo rua, visão. Tô de sarção, já pulo rua, visão. Tô de sarção, já pulo rua, visão. Agora você já foi contaminada pelo.
1: Ai, você viu? Rolou uma contamination. Foi contaminação.
5: Foi contaminação.
1: Você levou na sua boca um pouquinho.
0: Não, gente, isso é mentira. Como é que acontece?
5: Eu tô com dó do editor.
1: O editor vai ficar tão feliz.
0: Aqui, rapidão. Isso acontece.
3: É porque você falou forte.
0: Tá acabando?
1: Não, pelo contrário.
0: Ainda bem. Vamos lá, vamos pro próximo bloco.
1: Exatamente.
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0: Tá acabando?
1: Não, pelo contrário. 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
1: De volta a Tropofonia na Rádio FMG Educativa 104,5, a estação do conhecimento, hoje com Raquel Coutinho e Brisa Marques. E já ouço os gritos dela. Ela grita, começou. Foram primeiro as risadas ali, começa assim mesmo as risadas. Depois começa o grito. E aí não tem outro jeito. Temos que descer na caverna de Madame Carline pra gente ver como que ela vai conversar com vocês, que eu acho que ela vai fazer perguntas daquelas.
8: A caixinha mágica da Carline.
0: É pra gente descer também? Com o microfone, amor?
5: Que isso, meu Deus.
0: Do que a gente quiser, né?
3: Ah, entendi, peraí. É isso mesmo? Peraí. Ah, o microfone é... Peraí.
9: Gente, é muito legal essa experiência.
10: Aqui é gostoso, tô chegando.
3: É fria
10: que você
0: faz. É.
10: Nossa, aqui. Cheguei. Isso aqui é jeito de chegar.
0: Gente, vamos chamar.
10: Ó, aqui são as perguntas de Madame Carline. Isso aqui merece uma foto mesmo. O que ela te perguntou?
9: Se eu já fui levada de ambulância.
10: Brisa Marte já foi levada de ambulância. Que pergunta, Carline.
9: O que você acha? O público.
3: Meu fone não vai chegar, não, gente.
9: Ambulância pra mim, meu amor, é carrinho de mão, barra.
10: Carrinho de mão.
9: Blá, blá, blá, blá, blá. Não, ambulância é direto e reto, meu amor. Isso aqui pra mim é.
11: Você já foi dama de honra?
3: Eu fui dama de honra da minha prima. Era meu sonho ser dama de honra. E eu tava toda linda de dama de honra, tava sonhando com o meu momento. Acho que foi a minha primeira experiência artística com o público.
10: Que delícia!
3: Foi
10: isso!
3: Vestir de dama, andar no meio da igreja.
0: Que todo legal. Mundo te olhando.
3: É, todo mundo me olhando, achando eu bonitinha.
10: É.
3: E eu achando linda ser achada de bonitinha.
0: É.
3: É, ser achada é ótimo, né? Mas, e chegou no meio do casamento, eu cansei.
0: Ah, é? Porque cansa, né? Ninguém é
3: aí eu sentei no altar.
12: E aí?
13: Poesia demais, cansa.
12: Foi um problema.
13: Brisa, Marcos.
12: Eu tô me sentindo muito... Ah, você não participa, não?
13: Não, a Carlinha pergunta pros outros.
12: Ah, ok.
13: É mesmo, eu nunca respondi a Carlinha.
12: Ai, gente. Você é a Carlinha?
13: Não, a Carlinha é a Carlinha, ela é uma pessoa.
12: Você já ficou perdido no mato?
14: Perdida no mato?
13: Quem nunca?
12: É, eu já fiquei. Já fiquei uma vez, acabou até a gasolina do meu carro. Eu tava indo lá pra Lapinha, resolvi sozinha. Tinha até uma garrafa de vinho que eu tava levando, mas... Aí, gente, eu errei o caminho. Errei o caminho e subi pra Serra do Cipó. Lá não tinha sinal no celular, não tinha poste, luz acesa, nada. Sai as mulheres de bengala, que sou eu, pra estrada, pra pedir pra alguém parar o carro. Ninguém parava, porque meia-noite, mulheres de bengala na estrada, o quê? Assombração.
13: Assombração.
12: Ninguém parou pra mim, mas meia hora, no final, depois trocaram meu pneu e aí eu segui minha vida, mas já fiquei perdida, iluminada pela lua. E outras situações de ficar perdida também.
13: Eu achei bonito. As duas histórias foram bonitas.
12: É, bem legal.
13: Pra onde que a Carlinha vai agora com a Raquel?
14: Lê.
13: Raquel, você já desfilou em 7 de setembro?
12: Nossa!
14: Em 7 de setembro não, mas já desfilei, já participei do Garota Palmeiras.
12: Ah! Meu amigo, ainda bem que não foi pro 7 de setembro, bem melhor.
13: Gente, essa foi Madame Carlini e essa foi a Caverna de Carlini.
12: Eu adorei.
13: São duas perguntas pra cá. Você quer mais uma?
12: Quero. Vai.
13: Vai. Então
14: eu
13: vai.
14: Amei.
13: Mais uma pras duas.
14: Eu amei ficar aqui debaixo da mesa.
12: Eu tô super confortável. Você já comprou,
14: meu Deus,
12: em uma sex shop?
13: E Carlinhos?
14: Que eu vou ter que
12: assume.
14: Olha, gente, desculpa a decepcionar os
12: nunca
14: fãs
12: comprou.
14: E todo mundo que nunca comprei no sex shop.
13: Mas só gente... pelo correio.
14: Nem sabia que tinha essa opção.
0: Só na internet.
13: Só na internet.
14: Olha, na verdade, eu nunca comprei no sex shop.
12: Sex shops.
14: Mas eu já ganhei 13.
13: Madame Carlini sempre fazendo revelações.
12: Gente, revelações.
13: Ai, é assim mesmo.
12: Meu Deus, o que é isso? Muito gostoso.
13: É porque
12: esse momento.
1: Lá embaixo.
12: É ótimo, gente.
14: Meu Deus, ó.
12: Ai,
1: nossa, isso
12: é
1: foi.
12: É gostoso demais.
1: Nossa, é gostoso.
12: Muito bom. Que isso? Super acessível.
1: Super acessível.
12: Gostei,
1: gente,
12: de ver.
1: A caverna de Madame Carlini realmente tem um déficit. Nossa. De acessibilidade.
12: Eu não, mas achei... assim, apesar dos pesares, ele volta.
1: Mas você escorregou muito bem na caverna.
0: Eu gostei também.
1: Eu te vi deslizando.
0: Eu gosto de me colocar em risco.
15: Achei bem interessante também. Eu cheguei, me parecia um mergulho.
1: Deu até pra cansar,
0: que
1: né?
0: Que bom, hein?
15: Eu não, ainda não.
0: Caraca, eu não canso não.
15: Não cansei,
0: né? Vai durar hoje, até mais tarde. 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
1: Aí, ó. A nós também, aqui, Tropofonia.
15: Olha isso.
0: Eu tomo, hoje eu vou ter que tomar.
1: A gente toma também durante o programa.
15: Cadê?
1: Não, se eles derem.
0: Ah, tá. Se eles derem, a gente pode tomar.
15: Ah, né? Entendi. Porque essa é uma rádio lucrativa.
1: Exatamente.
0: E o que a gente quer é o quê? Lucrar.
1: Rádio lucrativa, o FMG lucrativa 104,5. A estação.
0: Mentira,
1: do lucrescimento.
15: É.
1: Gente, é desse jeito e vai piorar. E eu digo mais, isso é Tropofonia com Raquel Coutinho e com Brisa Marques.
0: Esse programa é antigo, não é?
1: Esse programa tem 17 anos, Brisa Marques.
15: Que isso?
1: 17, a nossa 17ª
0: quase
1: temporada.
0: A minha idade.
1: Quase a sua idade.
0: É, tô com
1: exatamente.
15: Mas é mesmo.
1: Eu juro.
15: Desde que você que inventou isso?
1: Esse programa começou na Argentina. Ele foi inventado por Laia Ferrari e por Sebastião Moreno.
3: Você tá brincando? Um beijo, Laia. Um beijo, Sebastião.
1: E olha essa outra história, viu? Marcinho.
0: Laia e Sebastião parece marca de shampoo.
1: Parece. Laia e Sebastião. A gente vê
0: ou
1: até
0: então,
1: o Ezinho.
0: Então,
1: assim.
0: Bela e Sebastião. Só que ela é Sebastião.
3: E o quê? Depois é o quê?
1: Depois, Vilmar Silva. Atualmente se chama de Jamie Sesostre. Esteve no sul do país e encontrou esses dois argentinos
0: vagabundeando.
1: E eles disseram, nós queremos... Eles tinham feito antropofonia em Rosário, na Argentina. Depois fizeram em La Paloma, no Uruguai. E estavam ali no Rio Grande do Sul falando que queriam fazer um no Brasil. O Vilmar Silva falou assim, vamos lá para Belo Horizonte. Vocês ficam na minha casa, hospedou os dois.
0: Esse Vilmar Silva é animado.
1: E
0: viu?
1: Veio aqui, conversou com Elias Santos.
0: Beijo para ele, querido.
1: E conversou
3: Nossa
1: com...
3: Nossa senhora, você me lembrou do negócio.
1: Kleber Pacífico e ali, tropofonia nasceu.
0: Kleber Pacífico, beijo, Kleber Pacífico. Deus quer que você esteja.
3: Tô incrível com essa história.
1: E aí, no primeiro ano do programa, o Vilmar Silva me convidou e Laia Sebastião Sebastião Moreno e Laia Ferrari voltaram para... Foram para Cochabamba, na Bolívia, na verdade.
3: Jesus!
1: E aí tem politropofonia em todos esses lugares. Ou já teve, ou terá, porque, na verdade, estamos fora do tempo e do espaço. Aí acontece da gente já ter passado pelas coisas, ou as coisas estarem nos atravessando.
0: Atravessando.
1: Você acredita, Raquel?
3: Só tem um jeito. Inventar muitos jeitos. Só tem um jeito. Só tem um jeito, inventar muitos jeitos, inventar muitos jeitos.

0: jeito.
1: Liga o rec e vai.
0: Os jeitos.
1: Inventando.
0: E tudo.
1: A Raquel solta ali.
0: Da gente. Da gente.
1: Soltou, prendeu.
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1: 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É tio, é vó, é Deus, é pai. Deus é pai, é mãe, é vó, é tia. É tia, é amigo, é tio, é tio, é tio. Amigo, é bem. Deus é pai, é mãe, é tio, é Deus é pai, é mãe, é vó, é tia, é tia, é a
2: Deus é pai.
3: Quando a mente da gente se tornar o consciente, não tem problema. Deus é pai, mãe,
1: Deus é pai, mãe, é tio, tia,
3: filho, irmão, não tem problema, não precisa ter uma instituição.
1: Pai, mãe,
3: para pai, mãe, Deus. Porque Deus está na palma da mão, não tem problema. Deus é linha e é solução, é nasce, nascimento, morte não acaba.
1: Deus é pai, mãe, mora dentro, mora fora, mora aqui, mora lá. 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
0: Deus é pai, mãe.
1: Deus é pai, é mãe, é cor, é corpo, é pão, é passo.
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1: Ela, ele,
0: grelo, grelo, grela,
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0: grelo, grelo,
1: é grelo, grelo,
0: grelo, grela, grela, grela,
1: grelo,
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1: É ele, é ele.
0: Deus é pão e mãe.
1: Elo, ela.
0: Deus é pão e pai. Deus é pai e pau. Deus é pau e pedra. Deus é pedra e vinho. Deus é rio e montanha.
1: Deus é sol
3: e caminho, minho, minho.
0: Deus é pai.
1: Deus é sol. Deus é sol. Deus é sol. Deus é sol. Deus é sol.
0: Deus é sol. Deusa.
1: Deusa.
0: Deusas. Deusas no Trovofonia. Raquel Coutinho, Brisa Marques. Oh, é assim. A gente nem precisa muito de muito. A gente já tem tudo.
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0: Assim se nasce e assim se morre e assim se vive e assim
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0: Essa menina.
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2: Eu fico impressionada com essa capacidade.
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9: Talvez o jogo que tenha me marcado mais na Copa de 1970 foi Brasil e Uruguai, a semifinal da Copa do Mundo. Meu pai era um vendedor E ele, às vezes, passava alguns dias viajando. E houve esse jogo Brasil-Uruguai, é um jogo que foi no início da noite, e ele me falou assim: assiste o jogo, porque nós vamos vingar 50, que era um trauma que ele tinha, porque ele estava no estádio na final de 1950. E aí eu assisti assiduamente e o Brasil sai atrás no placar e depois consegue a virada espetacular. Eu guardei muitos detalhes desse jogo, né? Sobretudo a cotovelada que o Pelé dá no Uruguai, né? E depois, quando meu pai chegou, porque não havia telefone celular na nossa casa, nem telefone, né? Eu não pude contar imediatamente. E no dia, esse jogo, se não me engano, foi numa quarta ou numa quinta-feira, e quando ele chegou de viagem na sexta, eu pude contar tudo, né? E depois eu e minha irmã ficamos ouvindo pelo rádio a outra semifinal, que era Alemanha e Itália, para saber quem seria o adversário do Brasil na final da Copa do Mundo. Acabou sendo a Itália num jogo de 4-3. Né? Muito boas lembranças.
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8: Tropofonia, 17ª temporada, Tropofonia Camaleão.
2: Eu fico impressionada com essa capacidade do Francesco.
10: Criar quadros.
0: Não, 17 anos criando quadros.
10: 17 anos criando.
0: O quadro é o seguinte, chama Compotropos. Compotropos é o seguinte.
2: Vamos ver.
0: Eu vou mostrar pra vocês uma música que ela ficou um pouco travada. Eu vou tocar só pra vocês sacarem, aí vocês me ajudam. Vou mostrar onde que tá difícil.
10: Eu tava com sono, eu até acordei.
0: Tá vendo?
10: Tudo de bom, eu moraria aqui dentro.
0: Ai, que delícia.

essa parte que eu não tô gostando tanto. E essa aqui tá pronta, ó. Não quero ser sua, mas te queria aqui. Se saio pra rua, você me vê e ri. Não quero ser sua. Sabe esses ataques assim? Lá, lá, lá, lá, lá, lá. Aí fica nessa onda. Aí nessa parte aqui que vai no...

0: Eu não gosto da letra.
1: Aí já era, reverbera, me espera.
2: Mas você quer manter a melodia?
0: Também totalmente livre.
2: Não, mas você quer essa parte, não?
0: Não sei, eu tô querendo que vocês pirem aí no que vocês acharem.
2: Mas aonde você
0: eu
2: quer
0: não
2: que
0: tenho
2: a gente
0: apego
2: pira?
0: Nenhum.
2: Onde você quer que pira?
0: Principalmente nessa que canta a segunda vez e fala... É, quem canta no canto ouve a própria voz. Aí
1: já era. Darara,
0: darara. Essa parte fica repetindo, sabe?
2: Mas a melodia você gosta ou não?
0: Eu gosto. Mas pode brotar também.

0: Quem me dera mergulhar na boca, alto mar.
1: Alto mar.
0: E aí você continua tá. mudando essa melodia que você tinha. Você mudou essa melodia.
1: Mudei, mas já esqueci.
0: Não, mas vai aquela melodia. Quer ver? Canta essa última. É.

0: tá sem letra. Tá ficando.
1: Eu gostei de ser que eu escrevi e você continua inventando a melodia.
0: Tá, eu faço a melodia e você bota a letra.
1: Não, você pode fazer a letra também.

0: Gente, obrigado.
1: Que bonito!
0: Nossa,
2: que o Brasil que entrando tá em gravando. Campo de calcinha, porque começou com calcinha.
0: Durada no canal. Começou com Papai Noel e calcinha. Ninguém pode negar. Gente, o tempo já passou demais. Cléris, daqui
2: a
0: pouco.
2: 3h40.
0: É.
2: Nem vou falar o tempo que foi.
0: Gente, eu nem vou falar o tempo. Sabe quem que eu quero que cante essa música? Sabe quem que eu vejo cantando essa música? Augusta Barna.
3: Augusta. Agora,
0: Augusta, ela é tropofônica, ela tem um quadro aqui na tropofonia. Aí. O 8M.
2: Legal.
0: Acontece.
2: Também tem dessas.
3: Adorei. Espero ser convidada.
0: Oi, gente, com certeza.
2: Eu tenho lado de mulher, como vocês veem, no poeta artista, já que poeta artista, tô dentro da cantora.
0: Dentro da cantora.
3: E acontece o seguinte, eu acho que esse programa deveria ser também gravado à noite com vinho.
0: Com certeza.
3: Porque a gente vai ter mais ideias.
0: Isso é uma
2: não, mas já
0: ideia.
2: Que isso não vai acontecer, a gente vai fazer o quê? A gente vai se encontrar à noite com
3: sem gravar.
0: Estaremos à
3: sem
0: noite
3: gravar.
0: Com vinho.
3: Tá bom.
2: Pode
3: ótimo.
2: Ser?
3: Hoje.
0: Hoje.
3: Hoje.
0: Tá.
3: Hoje. Combinado.
0: Today.
3: Isso.
0: Adoro. Ah, não, gente, eu vou comprar um desse pra mim.
4: Gente, eu quero brincar disso.
3: Eu quero brincar dessa coisa aí da Raquel.
0: Raquel Coutinho, Brisa Marra, que estrobofonia, gente, muito obrigado. Esse programa histórico vai ser uma
2: amei.
0: Delícia editar isso aqui.
2: Amei.
0: Valeu, até o próximo.
1: Eu quero ver o que vai acontecer com essa composição.
2: Obrigada, gente, você conta pra tudo, gente, que a gente
0: tudo.
2: Vai divulgar pro povo sair divulgando e a gente ouvir.
0: Isso mesmo. Obrigado, Brisa. Obrigado, Raquel. Beijo, até semana que vem.
3: Beijo.
0: Gente, que delícia.
3: Que bonito.
2: Que diversão, gente.
3: Quem vem, quem vai, ouvir.
1: Agora eu já tô com...

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3: Estamos começando o Multimistura de hoje. Meu nome é Alex Queiroz, espero que você me acompanhe nessa hora. O programa de hoje vamos fazer um panorama sobre moda de viola. Sim, a gente vai começar desde lá do começo do século XX até mais ou menos ali os anos 70, começo dos anos 80, quando a moda de viola começa a misturar muito com o sertanejo, pop sertanejo, vamos chamar assim, e por aí vai. A gente vai com, claro, o clássico, clássico dos clássicos, a dupla Tonico e Tinoco fazendo Chico Mineiro.
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0: Já viram Pedro Bento e Zé da Estrada fazendo Seresteiro da Lua? Zé Carreiro e Carreirinho fazendo A Morte do Carreiro? Mandi e Sorocabinha fazendo Saudade do Tempo Velho? E abrimos logo com Tonico e Tinoco fazendo Chico Mineiro. A gente volta daqui a pouquinho, até já.
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0: Estamos de volta com a Multimistura de hoje, fazendo esse apanhado de moda clássica de viola, sim, a moda de viola lá do começo do século XX até meados dos anos 70, mais ou menos. A gente vai agora com 1932, é o ano, Zico Dias e Ferrinho fazendo O Andar da Morena.

0: Vocês ouviram Raul Torres e Florencio fazendo Moda da Mula Preta. Antes, Zé Fortuna e Pitangueira fazendo Paineira Velha. Liu e Léo fazendo Boiadeira Errante, abrimos logo com Zico Dias e Ferreirinho. Em 1932, fazendo O Andar da Morena. A gente volta daqui a pouquinho, até já.
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0: Estamos de volta com o Multimistura de hoje. Quer mandar críticas, sugestões, o poder do algo mais alegria? Escreva para ufmgeducativa@ufmg.br. Fazendo esse apanhadaço aqui de moda de viola, a gente vai agora com Caçula e Marinheiro fazendo A Lua é Testemunha.

0: Vocês ouviram Zilo e Zalo fazendo Milagre do Ladrão. Antes, Laureano e Soares fazendo Madrugada. Belmonte e Amaraí fazendo Saudades de Minha Terra. E abrimos logo com Caçula e Marinheiro fazendo A Lua é Testemunha. A gente volta daqui a pouquinho, até já.
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0: Estamos de volta com o Multimistura de hoje, fazendo esse apanhadaço de moda de viola. Se a gente no primeiro bloco tocou eles, a gente volta, claro, porque eles são clássicos demais. Tonico e Tinoco fazendo Moreninha Linda.

0: Vocês já viram Pena Branca e Chavantinho fazendo Calex Bento, antes Inesita Barroso fazendo Rio de Lágrimas, Tião Carreiro e Pardinho fazendo a Travessia do Araguaia, e abrimos logo com o Torique Tinoco, Moreninha Linda. A gente fica hoje por aqui, um abraço, até.
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0: Ouvimos Anunciação, Alceu Valença, a música dele, Bandeira, Adriana Maciel, de Zé Cabaleiro.
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0: Não vai embora, hora de ouvir Marisa Monte, dela e Arnaldo Antunes.

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Você ouviu Bicho de Sete Cabeças, Ney Matogrosso, Zé Ramalho, Geraldo Azevedo e Renato Rocha. Apenas um rapaz latino-americano, Belchior. 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Música brasileira em primeiro lugar, abre a porta Flávia Bittencourt, de Dominguinhos e Gilberto Gil.

Você ouviu Cigarro de Djavan, música dele? Maracatu Atômico, Jorge Maltner, de Jorge Maltner e Nelson Jacobina. Agora a gente toca pra você Nação Zumbi com Um Sonho, a música de Jorge do Peixe, Dengue, Lúcio Maia e Pupilo.

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Não misturo, não me dobro. 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

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Não começa nem termina, é nunca, é sempre. 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Fulmina o injusto, deixa nua a justiça.

Onde vai, valente? 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

0: Você ouviu Carta de Amor, Maria Bethânia, de Paulo César Pinheiro. Ouviu Querem Meu Sangue, Cidade Negra, de Jim Cliff, a versão de Nando Reis.
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0: Tocando pra você agora Dandaras, de Ivan Lins, com Simone e Ivan Lins.

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1: Muito prazer, eu sou Márcia Dias, aqui seguimos juntos na programação da sua Rádio Nacional. Para ouvir agora a Baiana System, de Russo Passapulso e Mítio Garramone, Lucro.

Ouvimos aí de Caetano Veloso com Daniela Mercury, Você Não Entende Nada. Ouvimos de Alex Freitas e Carlos Caetano com O Céu e Emicida, Deixa Acontecer. Agora tocando o Trem das Sete com Raul Seixas.

A gente ouviu Tão Seu, Skank, de Chico Amaral e Samuel Rosa. Madalena do Jucu, Martim da Vila, música dele. 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Agora a gente ouve Elis Regina com Alô, Alô, Marciano, música de Rita Lee e Roberto de Carvalho.

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Ouvimos Cruzada, Boca Livre, de Tavinho Moura e Márcio Borges. Ouvimos Avorrai, Zé Ramalho, música dele. 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Agora tocando A Mulheres, Rita Benedito, música de Vânia Borges. Já...

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1: Agora tem João Bosco cantando dele, Aldir Blanc e Escadas da Penha.

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1: Música brasileira em primeiro lugar, ouvindo agora de Chico Buarque de Holanda, na voz de Simone, Sob Medida.

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2: Você sabia?
3: Você sabia? Você sabia?
2: Você sabia? Você sabia que na Lei Brasileira de Inclusão da Pessoa com Deficiência, que é conhecida como Estatuto da Pessoa com Deficiência, são listadas algumas barreiras que atrapalham o exercício do direito da acessibilidade? E uma delas é a urbanística, entendida como a que existe nas vias e nos espaços públicos e privados, abertos ao público ou de uso coletivo. Elas impedem a circulação com segurança e limitam o espaço que a pessoa com deficiência pode percorrer para exercer sua liberdade. Você ouviu Pílulas Anticapacitistas, hoje com Lívia Labanca.
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1: Olá, bom dia. Quarta-feira, 17 de junho de 2026. Eu sou Renata Valentim. Está no ar o Bom Dia UFMG, a sua agenda diária da Universidade Federal de Minas Gerais na Estação do Conhecimento. Festa Junina, Praça de Serviços no Campus Pampulha, recebe hoje programação que celebra os 10 anos da Feira da UFMG. Avaliação de riscos. Simpósio latino-americano e caribenho sediado na UFMG recebe inscrições até 29 de junho. Viagem à China. Estudantes do Coltec são selecionados para intercâmbio de 15 dias em duas cidades do país asiático. Beatriz Coelho. Centro Cultural recebe hoje a abertura de exposição da primeira professora emérita da Escola de Belas Artes.
2: Cultura.
1: A Praça de Serviços do Campus Pampulha recebe, ao longo desta quarta-feira, uma festa junina que celebra os 10 anos da Feira UFMG. Das 9 da manhã às 9 da noite, o espaço recebe a tradicional feira com venda de produtos agroecológicos, artesanatos, cosméticos naturais e comidas típicas, além de programação especial que celebra a trajetória do evento e busca fortalecer iniciativas que constroem outros modos de viver e ocupar o campus. Entre as atividades estão previstas apresentação musical, roda de conversa, forró, quadrilha e aulão com o grupo Calangos. A programação completa pode ser consultada nos perfis @aue.ufmg e @feiraufmg no Instagram. Agora tem Milton Nascimento, música de Toninho Horta e Fernando Brant, Durango Kid.

0: Entre os professores, 63% afirmaram já ter sofrido alguma alteração na saúde da voz ao longo da carreira, sendo quase o dobro do acusado pelos outros entrevistados. Eu sou Alexandre Bueno e hoje a jornalista Débora Nascimento conversou com Letícia Caldas, professora do Departamento de Fonoaudiologia da Faculdade de Medicina da UFMG. Ouça como foi a conversa.
1: Existe alguma forma correta de falar ou para poupar a voz?
2: Falar sem esforço, falar articulando bem as palavras, coordenando o ar e a voz e tendo uma boa projeção vocal, quer dizer, usando bem as cavidades de ressonância. Tem pessoas que fazem isso com muita facilidade e tem pessoas que precisam aprender. Mas o melhor jeito de falar é a melhor voz que você pode produzir com o mínimo de esforço.
1: Ok. O uso excessivo do celular, principalmente no caso de áudios, pode impactar na voz?
2: Eu acho que ele impactaria mais na audição, ouvir muito alto. Agora, você sabe que o celular, ele tem uma coisa boa? Quando você manda áudios, é uma boa forma de você monitorar o como você está se comunicando. Eu estou falando depressa demais, eu estou falando devagar demais, eu estou fazendo esforço para falar, porque quanto mais você desenvolve a autopercepção da própria voz, isso vai te ajudando a fazer uma autorregulação. Como é que eu estou falando? Será que eu posso ir mais devagar? Isso é um bom exercício.
1: É interessante. Professores, jornalistas, atendentes, quem usa muito a voz precisa de cuidados específicos?
2: Sim, aí você tocou num ponto muito importante, todos. Por quê? Porque a demanda vocal, o tanto de uso da voz, ele é muito maior do que uma pessoa, se às vezes que é uma dona de casa, que não tem tanta necessidade de usar a voz. Então, assim, essas pessoas, elas precisam cuidar da voz. Aquecer a voz, fazer exercícios específicos para que haja uma boa qualidade da voz. Que você... E tem uma coisa que é muito importante. A voz, ela envelhece. A gente não diz que o corpo, ele precisa de movimento? A voz também precisa, ela também precisa de exercício.
1: Quais orientações você daria para quem trabalha falando o dia todo?
2: Falar sem esforço, falar articulando bem as palavras, se hidratar bem, evitar hábitos nocivos à voz, como fumo, álcool, drogas. Tentar fazer, dependendo da profissão, alguns descansos entre os intervalos. Hidratar, ter uma boa alimentação que indiretamente vai te dar um conforto. E fazer exercícios de voz específicos para que você... ajude a não entrar tanto em fadiga vocal, além de ter uma boa produção da voz.
1: Ok. E você falou bastante aqui sobre falar alto. Falar alto ou gritar faz mal? E cochichar também faz?
2: Olha, falar gritado, você vai pensar o que acontece quando uma pessoa grita. Você, são duas pregas vocais, uma bate na outra com muita força. Então, se a pessoa dá um grito, todo mundo grita, né? Não vai ter tanto malefício assim, mas se ela tem o hábito regular de insistentemente gritar, isso vai acabar machucando a prega vocal. O cochichar, ele produz uma formação ali da prega vocal diferente. Falar só cochichando não seria adequado, mas cochichar de vez em quando não tem problema. Mas cochichar não faz a voz, eu ter uma boa voz, porque eu estou poupando, entendeu? A gente tem que usar bem a voz, sem esforço. E isso os fonoaudiólogos têm inúmeras técnicas.
1: Ok.
0: Mais uma vez, agradecemos a participação da professora Letícia Caldas. O programa de hoje fica por aqui, mas amanhã retornaremos para conversar sobre mitos e verdades sobre a saúde vocal. Fique ligado na nossa programação e nos siga também nas redes sociais pelo @facmedicinaufmg. Eu sou Alexandre Bueno, informação é saúde e até a próxima.
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0: De volta com Bom Dia UFMG, a sua agenda diária da Universidade Federal de Minas Gerais na Estação do Conhecimento.
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0: Os estudantes do Colégio Técnico Arthur Augusto Lara Matos e Miguel Arcanjo Rodrigues Araújo embarcam no início de julho para um período de intercâmbio na China. Os discentes foram selecionados no projeto Mandarim do Coltec para 15 dias de atividades em duas cidades do país asiático. Em Wuhan, os estudantes serão recebidos pela Universidade de Ciência e Tecnologia de Huazhong, onde vão cursar Mandarim e conhecer laboratórios que desenvolvem robôs humanoides. Acompanhados pela professora do Coltec, Fernanda Carvalho, os dois também irão visitar o laboratório onde foi criado o WeChat, aplicativo chinês de mensagens, redes sociais e pagamentos móveis, considerado o mais popular da China. Em Pequim, eles terão atividades relacionadas ao estudo da cultura chinesa, entre as quais visitas técnicas a monumentos como a Cidade Proibida e a Muralha da China. Além dos dois alunos e da professora do Coltec, a comitiva da UFMG também contará com o estudante de graduação em Física, Enzo Morrison Figueiredo Costa Jorge, que cursa Mandarim no Instituto Confúcio, organização que financia a iniciativa. Agora tem Evinha, música de Marcos Valle, Máriozinho Rocha e Paulo César Valle. Que bandeira!

e querida mãe Iemanjá. Limpe os nossos corações de todas as maldades e malquerências. Que os nossos corpos, tocados por vossas águas salgadas, libertem-se em cada onda que passa de todos os males materiais e espirituais.

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2: A Grande Galeria do Centro Cultural UFMG recebe a partir de hoje a exposição individual Brasilidade, Memória Viva da Arte e Cultura Popular, da artista visual Beatriz Coelho, primeira professora emérita da Escola de Belas Artes e fundadora do Centro de Conservação e Restauração de Bens Culturais. A mostra reúne 45 aquarelas, organizadas em três séries, que exploram aspectos da religiosidade, da corporalidade e da festividade. Na abertura da exposição, marcada para 7:30 da noite, haverá também o lançamento do livro Travessia, uma pernambucana em Minas Gerais, além da apresentação especial do grupo Capoeira Baobá. A exposição fica em cartaz até 24 de julho e pode ser visitada de terça a sexta, das 9 da manhã às 8 da noite. Aos sábados, domingos e feriados, o horário vai das 9 da manhã às 5 da tarde. Mais informações em ufmg.br/centrocultural. Termina aqui esta edição do Bom Dia UFMG, uma ótima quarta-feira. Você fica agora com o Repórter Nacional, produção da EBC, e na sequência tem o Universo Literário com Michele Bruck. O Bom Dia UFMG tem produção de Hugo Rafael, programação musical Guilherme Amintas, apresentação Renata Valentim, edição e sonoplastia Tiago França. 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
5: Olá, bom dia. Agora são 7:30 da manhã. Um ótimo dia para você, sintonizado na Rádio Nacional em Brasília. Você que está em São Paulo, também no Rio de Janeiro, Amazônia, Alto Solimões, São Luís, Recife. Para você que nos acompanha em todo o Brasil, junto às emissoras parceiras da nossa Rede Nacional de Comunicação Pública. E também pelo Instagram, segue a gente por lá, não esquece, é o @RadioNacionalNoticias. Eu sou Dilson Santa Fé, aqui comigo Priscila Mazenotti. Um bom dia, Pri.
6: Oi, Dilson, bom dia para você e bom dia também para quem acompanha a gente nesta quarta-feira, 17 de junho de 2026, e vamos aos destaques. Por unanimidade, STF condena Eduardo Bolsonaro a 4 anos e 2 meses de prisão por tentar interferir no processo sobre a tentativa de golpe. O ex-deputado também fica inelegível por 8 anos e perde o cargo de escrivão da Polícia Federal. E mais.
7: PGR se manifesta contra a revisão criminal da condenação de Jair Bolsonaro no STF.
8: Na reunião do G7, Lula cobra mais empenho de países ricos contra desigualdades e líderes reafirmam apoio à Ucrânia e otimismo com a trégua no Oriente Médio.
6: Governo retira urgência do projeto sobre a 6x1 e Alcolumbre marca só para julho, sessão que vai debater a PEC.
9: Operação contra a violência à mulher registra mais de 600 prisões em 15 dias.
10: Primeiros petroleiros iranianos atravessam zona de bloqueio americano no Estreito de Hormuz.
11: Dia dos craques da Copa do Mundo. Messi marca 3 vezes e se torna ao lado de Miroslav Klose, o maior artilheiro em mundiais de seleções.
5: Tudo isso e muito mais aqui no Repórter Nacional, que é produzido pela equipe de rádio jornalismo da EBC.
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6: Eduardo Bolsonaro, ex-deputado federal condenado, 4 anos e 2 meses de prisão em regime semiaberto. Ele ainda fica inelegível por 8 anos Essa é a decisão do STF da primeira turma. Isso por conta da interferência dele no processo sobre a tentativa de golpe, a atuação dele lá nos Estados Unidos, onde está desde fevereiro do ano passado, até perdeu o mandato por isso, viu? Atuando pelo tarifaço, por medidas do governo norte-americano para impedir que o pai, o ex-presidente Jair Bolsonaro, fosse condenado aqui no Brasil. O nosso repórter Pedro Lacerda acompanhou o julgamento.
12: O Supremo Tribunal Federal condenou nesta terça-feira, por unanimidade, o ex-deputado Eduardo Bolsonaro por coação no curso do processo. O caso foi analisado pela primeira turma da corte e é parte do julgamento da tentativa de golpe de Estado de 2022. O relator, ministro Alexandre de Moraes, foi seguido pelos ministros Cristiano Zanin, Carmen Lúcia e Flávio Dino. A pena estabelecida foi de 4 anos e 2 meses de prisão em regime semiaberto. Eduardo Bolsonaro também foi declarado inelegível. Moraes rejeitou logo de início o argumento de imunidade parlamentar levantado pela defesa. Para o ministro, fazer lobby no exterior contra o próprio país jamais foi função de deputado federal.
13: Não é função de deputado federal brasileiro fazer lobby no exterior contra o próprio país. Isso não consta desde a Constituição do Império até a atual, não consta como função de deputado federal. Então, mesmo que estivesse no exercício do mandato e não licenciado, não estaria acobertado pela imunidade.
12: A Procuradoria-Geral da República acusou Eduardo Bolsonaro de ter articulado, junto ao governo do presidente Donald Trump, um clima de instabilidade para impedir a condenação do pai, o ex-presidente Jair Bolsonaro, pela trama golpista. As negociações teriam resultado na suspensão de vistos de ministros do STF e do governo federal na aplicação da Lei Magnitsky contra Moraes, retirada meses depois, e nas tarifas de 50% sobre produtos brasileiros. No dia em que as tarifas foram sancionadas, Eduardo e o blogueiro Paulo Figueiredo publicaram uma carta conjunta assumindo a autoria das articulações. A defesa de Eduardo Bolsonaro, exercida pela Defensoria Pública da União, sustentou que as condutas narradas pela PGR não configuram crime e que as declarações do ex-deputado estavam protegidas pela liberdade de expressão. O defensor público federal Esdras dos Santos pediu a absolvição de Eduardo Bolsonaro por falta de provas e apontou irregularidades processuais. Ele argumentou que o ex-parlamentar deveria ter sido citado por carta rogatória e não por edital e que, sem contato com o réu, a defesa ficou inviabilizada.
14: Nós ficamos de mãos atadas. A possibilidade mínima de produção probatória. Por quê? Não tem uma entrevista. Não se sabe sequer se o réu tem conhecimento efetivo das imputações que estão sendo feitas. Retirou do réu a oportunidade de se constituir advogado de sua confiança.
12: Sobre o mérito, o defensor sustentou que o ex-deputado não tinha poder para determinar as sanções americanas ao Brasil. No entanto, na avaliação do subprocurador-geral da República, Antônio Edílio Magalhães, as provas falam por si.
15: Parece-me que essa é uma situação relativamente simples sob o ponto de vista da persecução penal. Há um tipo penal que diz que coagir autoridade judiciária com o fim de favorecer a terceira é crime de coação no curso do processo. E há todo um elemento, todo um contexto fático e um conjunto de provas evidenciando que essa coação efetivamente existiu.
12: Além da pena de prisão em regime semiaberto, a primeira turma do STF determinou o pagamento de 50 dias multa, o que corresponde a 2 salários mínimos por dia, e a perda do cargo de Eduardo Bolsonaro na Polícia Federal. Ainda cabe recurso contra a decisão. Da Rádio Nacional em Brasília, Pedro Lacerda.
6: Em nota, o Eduardo Bolsonaro disse que até hoje não foi citado no processo por carta rogatória, já que, segundo ele, é certo e sabido que mora nos Estados Unidos, todos sabem seu endereço, e ainda acrescentou: esse é um julgamento sem pé nem cabeça.
5: Ainda falando sobre a família Bolsonaro, a Procuradoria-Geral da República se manifestou sobre o pedido de condenação criminal de Jair Bolsonaro por tentativa de golpe de Estado. Assunto para Renato Ribeiro, que está aqui comigo. Vamos lá, Renato, um bom dia para você. E aí, se posicionou contra?
16: É isso mesmo, se posicionou contra e pede aí que o STF
7: não faça revisão da condenação criminal de Jair Bolsonaro por tentativa de golpe de Estado. O ex-presidente cumpre pena de 27 anos e 3 meses de prisão e atualmente está em prisão domiciliar temporária por razões de saúde. Bolsonaro foi condenado em setembro do ano passado pela primeira turma do STF e em maio deste ano a defesa pediu a revisão da condenação, alegando erro judiciário. Segundo os advogados, Dilson, não há provas da participação do ex-presidente nos atos golpistas de 8 de janeiro de 2023, nem de sua liderança em um plano de golpe de Estado. A defesa também questionou a tramitação do processo na primeira turma e a delação de Mauro Cid, o ex-ajudante de ordens, né, de Jair Bolsonaro. Para o Procurador-Geral da República, Paulo Gonet, não há motivo para alterar a condenação ou reduzir a pena. Segundo ele, a defesa não apresentou fatos novos capazes de justificar a revisão do caso. Gonet afirma ainda que a condenação foi baseada em provas robustas e mantida pelo STF, mesmo após a análise de recursos da defesa. Ainda de acordo com o regimento do Supremo, o pedido de revisão criminal será julgado pela segunda turma. O colegiado é formado por André Mendonça e Nunes Marques, indicados por Bolsonaro, além de Gilmar Mendes, Dias Toffoli e Luiz Fux, e ainda não há prazo para esse julgamento. Dilson.
5: Ok, muito obrigado, Renato. E em outro julgamento no STF, dessa vez sobre o caso Master, a segunda turma manteve as prisões preventivas do pai e do primo de Daniel Vorcaro. O Henrique Moura Vorcaro e o Felipe Cansado Vorcaro foram 3-1. Os ministros André Mendonça, que é o relator do caso, Luiz Fux e Nunes Marques, votaram pela manutenção das prisões. Mendonça destacou que há indícios de continuidade das práticas criminosas, risco de destruição de provas, intimidação de testemunhas e interferência nas apurações. O único voto contrário, Gilmar Mendes, presidente da segunda turma, defendeu a substituição da prisão de Henrique por prisão domiciliar com monitoramento eletrônico e a revogação da prisão de Felipe com aplicação de medidas cautelares. O ministro Dias Toffoli se declarou impedido e não participou do julgamento.
6: 7:40 e a escala 6-1, que parecia que ia ser votada na Câmara ontem, não foi, viu? E aí a gente fala do projeto de lei com urgência constitucional, que era o único item da pauta. O que, que aconteceu, gente? Aconteceu que o governo retirou a urgência, com isso o texto não tranca mais a pauta. O relator, o deputado Léo Prates, chegou a apresentar o parecer e nesse PL estava a mesma coisa da PEC que foi aprovada em 27 de maio, né? Que é o fim da 6-1, com redução da jornada semanal de 44 para 40 horas semanais, sem redução de salário. O líder do governo na Câmara, deputado Paulo Pimenta, disse o seguinte: é o mesmo texto, ou seja, seria uma votação inócua, já foi aprovado na PEC, não precisaria votar a mesma coisa no projeto. Primeiro, é preciso garantir a votação da PEC que está parada lá no Senado desde o dia 28 de maio, né? Ela nem foi para a Comissão de Constituição e Justiça, nem tem relator ainda, são vários os abaixo-assinados online pedindo para que a Casa analise o assunto. O Davi Alcolumbre, presidente da casa, não se pronunciou ainda sobre esse calendário, mas marcou só para o dia 1 de julho uma sessão temática sobre o tema para começar a discutir o texto. Detalhe, gente, o recesso começa exatamente daqui a um mês, dia 17 de julho, é o último dia de trabalho. Resta saber, então, se vai dar tempo de votar ainda nesse primeiro semestre, como quer o governo.
5: A gente continua acompanhando o que acontece na reunião de cúpula do G7. Nessa terça-feira, o presidente Lula cobrou mais empenho dos países ricos para a redução das desigualdades no mundo. Lula criticou a falta de solidariedade, que agrava também a crise climática, e defendeu uma reforma do sistema financeiro, combate ao crime organizado e acesso à inteligência artificial. Quem tem as informações é Gabriel Correia, que já está na linha com a gente. Vamos lá, Gabriel, bom dia.
16: Olá, Dilson, bom dia para você, bom dia, Priscila, bom dia para os ouvintes. Exatamente, Dilson, isso é um bom resumo da fala do Lula ontem. Além de participar das fotos oficiais junto com os líderes do G7 na cidade francesa de Evian, Lula discursou criticando o protecionismo e o unilateralismo como falsas respostas para problemas complexos. Para ilustrar as diferenças econômicas mundiais, ele fez uma referência ao empresário Elon Musk como o primeiro trilionário do mundo, que é mais rico que quase a metade mais pobre da população mundial. Lula Lula também falou da necessidade de mais financiamento para implementar o Acordo de Paris, o Programa Mundial de Alimentos, mais financiamento para a Organização Mundial da Saúde e o Unicef, em vez de aumentos de gastos militares. O presidente ressaltou ainda as iniciativas do Brasil, como o Fundo Florestas Tropicais para Sempre e a Aliança Global contra a Fome, além do combate ao crime organizado. Entre outros temas, defendeu que os países detentores de minerais críticos participem das etapas de maior valor agregado com industrialização e transferência de tecnologia. Lula também teve um encontro bilateral ontem com a primeira-ministra do Japão, Sanae Takaishi, e eles trataram da relação entre o Japão e o Mercosul. Os dois anunciaram o lançamento das negociações do Acordo de Parceria Econômica na próxima cúpula do Mercosul, que acontece em Assunção, no Paraguai, no final de junho. Lula também se reuniu com a presidente da Comissão Europeia, Ursula von der Leyen, e com o presidente do Conselho Europeu, Antônio Costa. Priscila, Dilson.
5: Gabriel, e além da agenda brasileira, o que mais foi discutido aí?
16: Então, Dilson, segundo a agência Reuters, os líderes do G7 reafirmaram um apoio à Ucrânia na guerra contra a Rússia e receberam com otimismo a notícia do acordo para encerrar o conflito no Oriente Médio. Eles pediram ainda um cessar-fogo imediato no Líbano. Com a previsão de reabertura do Estreito de Hormuz, os preços do petróleo já caíram devido às perspectivas de aumento da oferta. Porém, o FMI não considera que essa recuperação seria imediata. Na agenda de hoje, o tema do encontro do G7 na França é o crescimento econômico equilibrado, além também de minerais críticos e formas de evitar a dependência desse produto da China. O Brasil também participa do almoço para discutir inteligência artificial. Dilson, a presidente da República ainda não divulgou os detalhes da agenda oficial desse último dia do encontro dos líderes mundiais do G7 na França. Eu volto contigo.
5: Ok, Gabriel, obrigado pelas informações. E há 2 dias da assinatura do acordo entre Estados Unidos e Irã, petroleiros iranianos atravessam a zona de bloqueio americana no Estreito de Hormuz. Vamos às informações ao vivo agora com Ana Carolina Pelis, que fala ao vivo, direto dos estúdios da Rádio França Internacional em Paris. Ana, bom dia e seja bem-vinda.
17: Bom dia a você e a todos seus ouvintes. É isso mesmo, 3 petroleiros iranianos carregados com quase 4 milhões de barris de petróleo bruto atravessaram a zona de bloqueio dos Estados Unidos no Estreito de Hormuz, segundo informações do site especializado Tanker Trackers. Estas são as primeiras exportações de petróleo bruto do Irã em 2 meses. O governo iraniano informou no mesmo dia que o bloqueio americano a seus portos havia sido suspenso. A liberação da passagem, bloqueada desde 2013, acontece 2 dias antes da assinatura por Teerã e Washington do memorando de entendimento para encerrar a guerra no Oriente Médio, que está programada para sexta-feira. A assinatura do memorando de entendimento vai acontecer em um resort de luxo na Suíça e será o ponto de partida de 2 meses de negociações. Os detalhes específicos deste documento já começam a surgir. Uma autoridade de alto escalão dos Estados Unidos afirmou que o acordo permite a Teerã retomar imediatamente as vendas de petróleo e combustível com suporte de serviços bancários, transporte marítimo e de seguros. E também está previsto um fundo privado no valor de US$ 300 bilhões destinado a impulsionar investimentos no Irã. Durante a cúpula do G7 em Evian, nos Alpes franceses, o presidente americano Donald Trump descreveu o acordo como justo e afirmou que um texto definitivo, que ainda está em negociação, garantiria ao resto do mundo que Teerã jamais possuiria armas nucleares. Segundo Trump, o Estreito de Hormuz estará totalmente aberto na sexta-feira. Apesar do acordo de paz, Israel realizou vários ataques ao sul do Líbano na manhã desta quarta-feira, segundo a Agência Nacional de Notícias Oficial do Líbano. Eu volto com vocês aí no estúdio.
5: Ok, Ana, muito obrigado pelas informações. Bom dia e bom trabalho.
6: 7:47, você já ouviu aqui no Repórter Nacional que, por unanimidade, o Supremo condenou o ex-deputado Eduardo Bolsonaro a 4 anos e 2 meses de prisão por tentar interferir no processo sobre a tentativa de golpe. E você ainda vai ouvir.
18: Torcida brasileira resgata a tradição de decorar ruas na expectativa pelo Hexa.
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6: A gente muda agora de assunto para falar do combate à violência contra a mulher. Olha só, em 15 dias, a Operação Mulher Segura Uma mobilização nacional de segurança pública voltada para a prevenção e combate à violência de gênero e ao feminicídio prendeu mais de 600 agressores. Cristiane Ribeiro, bom dia. Conta pra gente aí, 600 agressores presos, hein?
19: Isso mesmo, Priscila. Bom dia também aos nossos ouvintes. A segunda edição da Operação Mulher Segura, que começou no dia 1º de junho em todo o país, já prendeu 630 pessoas por crimes relacionados à violência contra a mulher. O balanço dos primeiros 15 dias das ações nacionais coordenadas pela SENASP, a Secretaria Nacional de Segurança Pública, inclui ainda atendimento e acolhimento a mais de 2 mil mulheres vítimas de violência, 218 atividades educativas presenciais e 95 iniciativas em mídias sociais, alcançando quase 12.500 pessoas em ações de conscientização e prevenção. Essa segunda edição vai até o dia 31 de dezembro deste ano, com a participação das forças de segurança dos 26 estados e também do Distrito Federal, para prevenir feminicídios, proteger vítimas e responsabilizar agressores. As atividades incluem busca ativa desses agressores, cumprimento de mandados de prisão, acompanhamento de medidas protetivas, atendimento às vítimas, realização de campanhas educativas e iniciativas de conscientização junto à população. Volto com você, Priscila.
6: Obrigada, Cris. Bom dia.
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5: Nesta terça-feira, 8 seleções entraram em campo pela primeira rodada dos grupos I e J, rodada com muitos gols. Craques do futebol mundial como Messi, Mbappé e Haaland não decepcionaram a torcida. Todos marcaram gols para suas seleções. Vamos conferir as informações com Bruno Mendes, que traz ainda notícias dos treinos da seleção.
21: Pelos craques na Copa do Mundo, com 2 gols do astro Mbappé, a França provou que é favorita ao título ao vencer Senegal por 3-1. A Noruega goleou o Iraque por 4-1 com direito a 2 gols do artilheiro Haaland. Ao lado do alemão Miroslav Klose, Lionel Messi se tornou o maior artilheiro das Copas com 16 gols ao marcar 3 vezes na vitória da Argentina sobre a Argélia por 3-0. A Áustria bateu a Jordânia também por 3-1. A seleção brasileira treinou com a presença de familiares e Neymar no campo pela primeira vez nos Estados Unidos. O lateral Douglas Santos falou dos erros contra Marrocos e da busca pela recuperação contra o Haiti.
22: Poderia ter jogado muito melhor do que a gente jogou, isso é fato. Poderíamos ter começado o jogo muito mais intenso do que a gente começou, ter ali dominado mais os espaços do campo, que muitas das vezes ali no primeiro tempo a gente deixou a desejar, mas que a entrega, a vontade, ela não vai faltar nunca, ainda mais falando de seleção brasileira, de Copa do Mundo, mas que... Eu acho que a qualidade em si, creio que de 90 minutos faltou um pouco, mas que a gente com certeza irá controlar a ansiedade, controlar a emoção, sabendo que a estreia passou e de que agora nós temos que fazer o algo a mais já no próximo jogo contra o Haiti.
21: Nesta quarta-feira, a bola rola para 4 partidas. Portugal de Cristiano Ronaldo e República Democrática do Congo, Inglaterra e Croácia, Gana e Panamá, Uzbequistão e Colômbia. Da Rádio Nacional em Brasília, Bruno Mendes.
6: E sobre a estreia hoje de Portugal na Copa do Mundo, a gente confere a reportagem de Elcio Ramalho, enviado da França, Rádio França, aliás, Internacional, aos Estados Unidos.
23: A seleção portuguesa vem embalada por 2 vitórias em amistosos de preparação para a Copa e com uma equipe considerada a mais talentosa da história. É a última chance de Cristiano Ronaldo erguer o único título que falta na carreira. O sonho de uma conquista inédita mobiliza os jogadores, mas o meio-campista Bruno Fernandes é cauteloso.
24: Nós somos um grupo muito coeso, muito forte, e acho que é isso que faz deste grupo especial. O nosso sonho está lá, aquilo que nós queremos, estamos bem cientes disso. Se queremos realmente ser intitulados como a melhor seleção de sempre portuguesa, eu acho que temos que pensar primeiro no próximo passo e não muitos passos à frente, sabendo que temos uma enorme responsabilidade pelo facto da nossa seleção estar cheia de grandes jogadores e de grandes talentos que podem decidir jogos e fazer com que Portugal chegue bem, bem longe.
0: Para o treinador Roberto Martínez, a preparação foi perfeita, apesar da lesão do zagueiro Rubem Dias. Ele se recupera e não joga na estreia. Com a experiência de sua terceira Copa, o treinador fala de sua responsabilidade de fazer os portugueses realizarem o seu sonho.
1: Eu também tenho o sonho e temos o mesmo, mas a minha responsabilidade é mostrar que o Mundial ganha-se racionalmente e com um caminho muito bem marcado. Há dois Mundiais, os três jogos da fase de grupos. É isso, só temos isso. Depois crescer e mostrar que estamos preparados para continuar.
0: Portugal e República Democrática do Congo se enfrentam a partir de 13h pelo horário de Brasília. Esse é o jogo de abertura do Grupo K, que ainda tem Colômbia e Uzbequistão. De Houston, Texas, Elcio Ramalho, Rádio França Internacional.
5: E os torcedores brasileiros resgatam a tradição de decorar as ruas. A gente confere os detalhes com João Barbosa.
2: Voa, canarinho, voa, mostra pra esse povo que é de um rei.
18: Mostra para esse povo que é de lei celebrar a chegada da Copa do Mundo, que começou na última quinta-feira com o jogo de abertura entre México e África do Sul. O famoso jogo da volta mais demorado da história, já que as duas equipes também abriram a Copa de 2010. Por falar em volta, a atual edição resgatou o tradicional costume de enfeitar as ruas para celebrar o Mundial e torcer pela nossa seleção. Um bom exemplo do retorno das tradições é a Rua Jorge Rude, no bairro de Vila Isabel, Zona Norte do Rio de Janeiro, que é pentacampeã como a rua mais bem decorada para a Copa do Mundo. Um penta construído na tradição que existe desde 1978. Para o funcionário público Cacau Cota, que está presente desde 1982, esse movimento significa união.
3: É voltar com a autoestima do carioca, voltar com a autoestima do brasileiro e mostrar também que o verde e amarelo é de todos. Esse movimento conseguiu unir as diversidades, os extremos no Brasil.
18: A paixão pela seleção brasileira remonta aos tempos do governo de Getúlio Vargas, que promovia os Jogos da Canarinho na Copa de 1938 para ganhar influência política e sintonizar o povo em uma só causa, como explica o professor de jornalismo da Universidade do Estado do Rio de Janeiro, Felipe Mostaro.
8: Ele percebeu como Mussolini utilizou a Copa de 34 para exaltar a Itália fascista, e aí ele fez um gesto muito importante que foi solicitar a instalação de vários alto-falantes em praças, não só no Rio de Janeiro, capital federal à época, mas em várias grandes cidades importantes do Brasil, para transmitir o jogo narrado pelo Gagliano Neto diretamente da França.
18: Pela primeira vez, todos podiam entender o que acontecia na Copa, já que o rádio tornava a comunicação mais acessível. E não deu outra. O Brasil literalmente parou para acompanhar o craque Leônidas da Silva levar o país ao terceiro lugar naquele Mundial, nosso melhor resultado até então. No ano do primeiro título, em 1958, já era possível perceber casas decoradas com fitas e bandeiras do Brasil. A prática acompanhou o sucesso da seleção nos anos 1960 e 1970, se espalhando por todo o Brasil, principalmente após a Copa de 1982.
8: Uma campanha, isso junta toda essa mobilização que já existia desde 1938, para que as pessoas de cada rua do Rio de Janeiro se juntassem para enfeitar sua rua e aqui enfeitasse de uma maneira mais bonita, ganharia um televisor para acompanhar os jogos da Copa de 82. Depois desse ano, isso acaba se tornando realmente uma tradição em muitas ruas, se espalha pelo Brasil inteiro.
18: Mesmo com desconfianças sobre o desempenho da seleção, nossas ruas e corações ainda se enfeitam esperançosos pelo Hexa. Sob supervisão de Fábio Cardoso, da Rádio Nacional do Rio de Janeiro, João Barbosa.
6: E agora em junho a gente tem Copa do Mundo e tem também festa junina, né, gente? E tem vestido de chita, camisa xadrez, chapéu de palha, para quem gosta daquele figurino mais tradicional, mas a gente sabe que novos estilos e influências têm também mudado a forma de vestir no São João, isso sem apagar as tradições da festa. Vamos conferir na reportagem de Rafael Lopes, da Rádio Educadora de Salvador, emissora da Rede Nacional de Comunicação Pública.
25: Eita, São João arretado de bom!
26: Você costuma usar roupa quadriculada no São João?
27: Não. Quando eu era criança, quando eu era menina, na escola eu vestia a roupa
9: vestido, fazia participar da festinha. Hoje em dia eu já não ligo mais.
10: Não, porque a roupa quadriculada normalmente a gente só usa no São João. Aí tipo, a gente compra e aí acaba que deixa lá no guarda-roupa.
11: Nos festejos juninos, cada vez mais o xadrez e as estampas tradicionais dividem espaço com novas referências de moda. Tons escuros e visuais inspirados em festivais sertanejos e eventos de rodeio têm ganhado espaço. Para o sociólogo Fábio Baldaia, que é especialista em festa, estas mudanças revelam transformações culturais mais amplas.
12: A própria lógica da festa, que era uma festa do mundo rural ou do interior, ela passa a ser outra coisa, um espetáculo, um festival. Então, me parece que a mudança da maneira como as pessoas se vestem atende ou reflete ou dialoga ou se transforma a partir dessas influências que são muito presentes hoje em dia.
11: Durante muito tempo, as roupas juninas ajudaram a construir uma identidade visual facilmente reconhecível. Mas, segundo Fábio Baldaia, a discussão vai além da moda.
12: Se a gente pega já o século XXI, a gente tem nova reconfiguração, que é quando o Brasil do interior, mas especialmente o interior de São Paulo e Centro-Oeste, eles ganham um protagonismo que nunca tinham tido, né? Que é o protagonismo econômico, o sertanejo, ele ganha uma projeção econômica e, de fato, eles têm uma importância cada vez maior. Então, você tem uma transformação econômica, uma transformação nas formas de se expressar. Então, as roupas, o próprio São João, que tinha sido modificado, ele não ia ficar parado, né?
11: Para o pesquisador, as festas populares estão em constante transformação. Influências da indústria cultural, das redes sociais e de outros modelos de entretenimento acabam chegando ao São João. A questão, segundo ele, é entender as relações entre essas transformações e as tradições que marcam a festa.
12: Fazer com que a festa também tenha essa visão e que mais gente participe também, né? As comunidades tradicionais, quem já estava antes, os mais velhos, os grupos chamados folclóricos de cultura popular, para que se possa construir um tipo de festa que incorpore tudo, a gente não precisa descartar para produzir o novo. Dá para fazer com tudo junto.
11: Da Rádio Educadora de Salvador, Rafael Lopes.
6: 7:59, o Repórter Nacional fica por aqui com trabalhos técnicos de Egberto Martins. Uma ótima quarta-feira para você e até amanhã.
5: Aproveite bem o seu dia. Até amanhã. Beijo,
6: até mais,
5: dia.
6: Gente.
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4: Olá, bom dia! Eu sou Michele Bruck e chego para te fazer companhia com o Universo Literário dessa nossa quarta-feira, hoje dia 17 de junho. E seja muito bem-vinda e bem-vindo à Estação do Conhecimento, neste que é o programa que te leva o melhor da literatura e da música brasileira até às 10 da manhã. No Universo Literário de hoje, vamos conhecer a história de um homem de mais de 2 metros de altura que nunca parou de crescer. Essa condição é uma metáfora para uma existência de isolamento e incompreensão presente no livro As Sete Faces de um Anjo Sem Trombeta. A obra é de autoria da escritora carioca Lilian Dias e conversamos com ela sobre o processo de escrita dessa obra e narrativa. A primeira parte deste bate-papo vai ao ar para você às 8h30 da manhã, a segunda às 9h15, tem dicas literárias sensacionais e de música brasileira. O nosso DJ Guilherme Amitas vai trazer Luísa Maito, tava com saudade, ela é ótima. Vai ter também Marília Barbosa, Joyce, Tim Maia e muito mais. Eu convido você a interagir ao vivo com a nossa equipe pelo WhatsApp 31-3409-1045. 31-3409-1045, tá bom? O programa dessa quarta-feira começa com o Vinícius Cantuária, Sem Pisar no Chão, parceria do Vinícius com o Caetano Veloso.

0: que vinha chegando. Os olhos mais azuis da MPB, Chico Buarque, pelas tabelas, composição do Chico. Encerrando o primeiro bloco do programa de hoje, a gente vai de intervalo e eu volto já já com a nossa primeira dica literária do dia.
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O Sapo que Foi e Voltou, de Flávio de Souza. Era uma vez um sapo que morava sozinho numa lagoa que parecia ser rasa, mas era profunda e escura. Esse sapo não nasceu nessa lagoa, porque ele era um príncipe transformado por uma bruxa, que se empregou na casa dos pais dele disfarçada de babá. Quando pequeno, esse sapo, quer dizer, esse príncipe, era muito chatinho. Toda vez que a bruxa disfarçada de babá trazia um prato de mingau, ele jogava no chão e dava risada. A coitada da bruxa tinha que limpar o chão e trazer um outro prato de mingau. Acontece que um dia a babá, quer dizer, a bruxa, ficou cheia dessa história e falou: "Da próxima vez que você jogar o seu prato de mingau no chão, eu vou te transformar num sapo e você vai ficar morando sozinha numa lagoa que parece ser rasa, mas é profunda e escura." O menino, quer dizer, o sapo, quer dizer, o príncipe, não acreditou no que ela falou e jogou o prato de mingau no chão. A bruxa não teve dúvidas, pegou uma vassoura, varreu 3 vezes em volta do caldeirão do príncipe, cantou uma música encantadora e plic, ploc, pluft, o príncipe virou um sapo e ficou morando naquela lagoa que você já sabe como era. Muitos anos depois, ele ainda estava lá, coaxando infeliz e pensando nas coisas que deixou de ver e fazer por não ser mais um príncipe. Até que um dia ele cansou de coaxar infelizmente e pensar nas coisas que deixou de ver e fazer e resolveu dar um mergulho na lagoa, que era daquele jeito.

Tu lembra? E não é que o bicho achou três pepitas de ouro lá no fundo? Ulalá, pensou ele. Estou feito. É agora que eu deixo essa lagoa para sempre. Dito e feito. Segurando uma das pepitas, com as outras dentro do bolso, o sapo tem bolso, sim, que parece que são rasos, mas são profundos e escuros, como aquela lagoa. E lá dentro cabem coisas maiores que os próprios sapos. Como que era mesmo? Segurando uma pepita, com as outras dentro do bolso, o sapo começou a cantar a música mágica de chamar princesas que dão beijo em troca de pepitas de ouro. Logo, logo apareceu uma que mal chegou e falou: deixe-me examinar essa pepita, que eu não sou boba. Uma vez eu beijei um sapo e depois descobri que a pepita de ouro dele era uma pedra pintada com tinta dourada. Ela olhou bem para a pepita e gostou. Beijou. E plique, ploc, pluft. O sapo se transformou em príncipe e saiu feliz em direção à cidade do reino, querendo ver e fazer logo o que não tinha visto e feito durante anos e anos. Mas a felicidade durou pouco, porque o reino estava participando da Guerra dos 1001 Anos. Assim que o príncipe apareceu na cidade, foi logo apanhado e levado para o forte, onde lhe colocaram uma armadura e um capacete. Deram-lhe uma lança, uma espada e uma sacolinha com lanchinho e uma garrafa de suco, e colocaram sobre um cavalo, dizendo: você tem a pluma amarela no capacete, os inimigos têm pluma azul. É fácil, não é? Quando você encontrar um soldado de pluma azul no capacete, você vai lá e mata. Boa sorte! Isso aconteceu tão rápido que o sapo, quer dizer, o príncipe, só conseguiu pensar quando já estava no meio de muitos outros príncipes de pluma amarela no capacete, indo para a Guerra dos 1001 Anos. Mas o que é isso? Pensou ele. Eles querem que eu mate outros soldados? Eu não quero matar ninguém. E depois um deles pode conseguir me matar antes. Disfarçadamente, ele foi ficando para trás e escapuliu para a floresta. Bateu na porta da primeira casa que tinha cara de ser uma bruxa disfarçada de pobre camponesa. E quando abriu a porta, ele pegou uma das pepitas de ouro que ainda tinha e falou: se você me transformar num sapo, eu te dou essa pepita. Quem abriu a porta foi o marido pobre camponesa da bruxa disfarçada de pobre camponesa, que sorriu e disse para o príncipe entrar. Mas que rápido foi chamar a mulher, que veio e quis examinar a pepita de ouro, dizendo: nunca se sabe se as pepitas de ouro não são pedras pintadas com tinta dourada, completou o príncipe, pensando que ultimamente era moda essa história de disfarçar pedras em pepitas. Satisfeita com a pepita, a pobre camponesa, quer dizer, a bruxa, pegou a vassoura, varreu três vezes em volta do sapo, quer dizer, do príncipe, cantou uma música encantadora e plique-ploque, pluft, o príncipe, que era sapo, que era príncipe, se transformou de novo em sapo. E até hoje ele vive lá, sozinho, na lagoa, que parece ser rasa, mas é profunda e escura. A terceira pepita ainda está no bolso dele, à espera de tempos melhores para príncipes que querem ver e fazer o que durante anos não viram e não fizeram. Esse texto foi lido por mim, Tainá Xavier, e com os trabalhos técnicos de Cláudio Zazá.

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3: Bom dia, nós estamos de volta com o Universo Literário, claro, agradecendo sempre e muito a sua companhia, a sua audiência, e eu te convido agora para a nossa primeira dica literária dessa quarta-feira.
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3: Passei a vida inteira tentando entender por que escrevem aqueles que escrevem e, ao longo dos anos, fui adquirindo uma pequena coleção de hipóteses que não são contraditórias, mas que antes podem se complementar. Um dos motivos que funciona com os romancistas e dramaturgos, e sem dúvida também dentro de outro ramo criativo, com atrizes e atores, é a possibilidade de que sejamos pessoas mais dissociadas que a média, ou pelo menos mais conscientes da nossa dissociação. Acho que a maioria dos romancistas às vezes tem a consciência de conter multidões, não aderem ao senso comum sobre o que é o eu, disse a maravilhosa Úrsula K. Le Guin, e acrescentava: em quase todas as pessoas, os desdobramentos desse tipo podem indicar certa loucura, mas os escritores de que falo eram pessoas muito eficientes em suas duas encarnações, a de carne e a de papel. O colombiano Héctor Abad diz algo parecido. Minha fantasia é de que vivo duas vidas, esta que estou vivendo, a quente, e outra que vou imaginando, que não é passado nem futuro, mas um presente distinto, a vida que escrevo. Você ouviu um trecho de O Perigo de Estar Lúcida, livro escrito por Rosa Monteiro. Rosa mescla ensaio e ficção nessa exploração das conexões entre criatividade e instabilidade mental, com base na sua experiência pessoal e na leitura de inúmeros livros sobre psicologia, neurociência, literatura e memórias de grandes escritores. Assim, o leitor descobrirá a teoria da tempestade perfeita, aquela que, na explosão criativa, são postos em cena fatores químicos e situacionais irrepetíveis. O Perigo de Estar Lúcida é uma ficção de Rosa Monteiro, foi publicado pela editora Todavia e você pode encontrá-lo em livrarias físicas, digitais, bibliotecas, sebos e no site da editora Todavia. Tá bom? Essa foi a nossa primeira dica literária dessa quarta-feira. E agora tem o trio Ternura. Sempre existe alguém.

0: gente ouviu o Quarteto em Si, Tudo que Você Podia Ser, do Lô e do Márcio Borges, encerrando essa sequência do Universo Literário. É o seguinte, a gente vai fazer um intervalo rapidinho. Na volta, vamos conversar com a escritora Lilian Dias sobre o seu novo livro, As Sete Faces de um Anjo Sem Trombeta. Não saia daí, que a gente volta já já.
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3: Você sabia?
4: Você sabia? Você sabia?
3: Você sabia? Você sabia? No dia 6 de julho de 2015, foi instituída a Lei Brasileira de Inclusão da Pessoa com Deficiência. Ela é conhecida como Estatuto da Pessoa com Deficiência e seu objetivo é assegurar e promover em condições de igualdade o exercício dos direitos e das liberdades fundamentais dessas pessoas e, assim, buscar possibilitar a sua inclusão social junto à cidadania. Você ouviu Pílulas Anticapacitistas, hoje com Lívia Labanca.
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0: E de volta com o Universo Literário, muito bom dia para você que nos acompanha aí em 104,5 FM, para quem está em nosso site, o fmg.br/rádio. Seguimos até às 10 da manhã e se você chegou agora, está na hora da gente conferir um bate-papo com a escritora Lilian Dias sobre o seu novo livro, As Sete Faces de um Anjo Sem Trombeta.
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0: Como escritora, tradutora, livreira e pesquisadora de obras raras, Lilian Dias construiu uma trajetória marcada pelo diálogo constante com a literatura e pela busca de uma escrita capaz de aproximar prosa e poesia. Após publicar obras como Futuro do Pretérito, Acorde Vagante e A Dobra do Fio, a autora carioca apresenta agora As Sete Faces de um Anjo Sem Trombeta, romance lançado pela editora Labrador, que propõe uma reflexão sobre a memória, o luto e a finitude. Em um momento em que as discussões sobre saúde mental, envelhecimento e sentido da existência ocupam cada vez mais espaço na sociedade, o livro convida o leitor a percorrer os últimos 7 dias da vida de Mundo, um titereiro que apresenta seu teatro de bonecos pelas ruas de Lisboa. A narrativa se desenvolve em uma estrutura temporal inversa, começando em sua última segunda-feira de vida e retrocedendo até a terça-feira da semana anterior. Isso cria uma espécie de espiral narrativa que reproduz a maneira como as lembranças emergem e se reorganizam diante da consciência da perda. Ao longo dessa jornada, acompanhamos uma personagem singular, um homem que nunca parou de crescer e cuja condição física se transforma em metáfora para o isolamento, a incompreensão e o desejo humano de encontrar significado para a própria trajetória. O romance também estabelece um diálogo particular com o célebre poema de Sete Faces de Carlos Drummond de Andrade, ao mesmo tempo que incorpora ecos de autores como Walter Urgumãe, Bia Couto e José Eduardo Agualusa. E então, para falarmos mais sobre As Sete Faces de um Anjo Sem Trombeta, convidamos a escritora Lilian Dias. Bom dia, Lilian Dias. Seja muito bem-vinda ao Universo Literário da Rádio FMG Educativa. Muito obrigada pela sua participação. É um prazer gigante recebê-la conosco.
6: Oi, Michele. O prazer é meu. Eu que agradeço aí a oportunidade de poder conversar com vocês também.
0: Obrigada. Lilian, o romance acompanha os 7 últimos dias da vida de Mundo. Como é que surgiu esse personagem tão singular, um homem que nunca parou de crescer, e de que forma essa condição física se transformou em metáfora dentro da narrativa?
6: A história surgiu quando eu estava em Lisboa, né? Estava numa viagem em Lisboa, era uma viagem de despedida de um amigo também, sozinha. E então, muitas coisas foram surgindo, andando pelas ruas mesmo. É, eu tenho uma relação muito forte com Lisboa, né? Com Portugal de uma maneira geral, mas Lisboa é uma cidade com a qual eu tenho uma ligação muito forte. E aí a ideia foi surgindo de eventos, né? De imagens que você vai coletando na rua. Um dia eu sentei e comecei a escrever sem muito saber, não tem uma programação muito do que eu ia fazer. Comecei a escrever a história sobre esse último dia de uma pessoa. Eu comecei pelo último dia sem nem saber que eu faria o retorno. Eu comecei pelo último dia, como seria o último dia de uma pessoa? Não importa como que se dá o desenlace, seja por acidente, por uma morte violenta, ou por alguma coisa relativa à saúde, ao próprio corpo que está apresentando sinais. E então eu fui descrever esse personagem, que era um personagem singular, e tinha vindo do Brasil. É importante a conexão com o Brasil, e no caso era de Recife, né, que não é a minha cidade, mas é uma cidade com a qual eu também tenho uma relação muito intensa com Pernambuco, de uma maneira geral. Então eu fiz essa ligação entre Lisboa e Pernambuco e comecei a construir o personagem, os pensamentos do personagem. Começa assim, dá uma construção do pensamento do personagem naquele que será seu último dia, e nem mesmo ele sabe ou não tem certezas, e não. E daí em diante eu fui construindo a narrativa, né, visto que eu encerrei ali, o primeiro capítulo encerrou a vida dele. Então eu passei a fazer para trás os últimos 7 dias, e aí muitas coisas vão se juntando, né, muitas coisas vão se juntando. É, o fato dele se chamar Mundo surgiu muito no início. E o fato dos 7 dias, que me levou ao poema do Drummond, do poema das 7 faces, que o personagem também se chamava Raimundo. E aí fui construindo, né, um novo universo em cima de muitos universos que já habitavam a minha memória.
0: Você falou, Lilia, do romance começar de uma ordem temporal inversa, né, pelo último dia de vida do protagonista. O que que essa forma permite revelar sobre a memória e o luto?
6: Acho que, na verdade, foi construindo isso mesmo, porque quando você volta para trás do último dia, você não sabe ainda quem é o personagem. O personagem, ele não é propriamente descrito, ele é apresentado no seu estar no mundo, no seu apartamento em Lisboa, no seu andar pelo mundo. Então, algumas coisas ele vai resgatando nesses últimos dias, porque aos poucos, e é um trabalho que depois ficou um trabalho muito cuidadoso de haver um link entre esses dias. Não é por acaso, eles não estão soltos, os dias estão todos encadeados, tem elos que ligam esses dias, e como eu tenho que fazer de trás para frente, teve um momento que eu tive um trabalho delicado ali para interligar, para que houvesse mesmo uma sequência ao contrário, e não 7 dias jogados sem muita interligação. Então você vai chegar ao primeiro, ao sétimo dia, que é o primeiro desta série, e ele começa com um pesadelo mesmo. Uhum. E ele acorda para aquilo, e um monte de mudanças começam a acontecer no cotidiano dele, no dia a dia. Tanto mudanças factuais, né, que acontecem no ambiente onde ele está, como dentro dele mesmo, ele começa a perceber algumas coisas, né, relativas à saúde dele. Então, é uma construção ao inverso, mas é uma construção ali muito delicada para tentar abarcar esses últimos 7 dias. É óbvio que isso vai no caminho da memória, né, um pouco, no que eu decido retornar, as memórias vêm junto, né? Se pensar, embora a memória não seja uma construção linear, também ela vem e volta, as coisas surgem, mas ele passa a ser, ele percebe que nos últimos dias ele é assolado pelas memórias da vida dele, e ele mesmo não entende por que tantas, por quê? Seja quando ele está sonhando, seja quando ele está acordado, quando ele está fazendo teatro na rua, as coisas começam a surgir para um pouco reconstruir isso. É um processo, sabe? Mas é difícil. Toda vez que me perguntam essas coisas, eu tenho uma certa dificuldade, porque a construção do livro ocorre no caminhar do livro. Eu não planejei o livro. Falei assim, eu vou falar sobre memória, vou falar sobre luto, sobre... Não é nem sobre luto, é sobre todo o processo de finitude mesmo, o que ele percebe em si mesmo.
0: E Lília, o mundo vive cercado por seus bonecos que parecem ultrapassar a condição simples de objetos cênicos. Como é que você trabalhou essa relação entre criador e criação e quais reflexões ela desperta sobre afeto, solidão e identidade?
6: Então, é exatamente isso. Ele é um personagem solitário que tem um teatro de bonecos. Os bonecos ele mesmo confeccionou. E em algum momento da vida dele, ele começa a apresentar aquele teatro nas ruas de Lisboa. Mas os bonecos são a família dele. Ele se relaciona com os bonecos o tempo inteiro. E cada um tem uma personalidade que se liga com ele de alguma maneira. A relação dele com as crianças é uma, a relação com os dois bonecos, que seriam pai e mãe, é outra. A boneca, né, que seria a mãe, a Geralda, é alguém muito forte ligado, é o feminino ligado na vida dele, que liga ele com as memórias da mãe, liga ele com as memórias da poetisa Manuela Margarido, que ele conheceu em Lisboa e que foi amiga dele, mas que também não está mais. Então, assim, todas a solidão dele é suprida inteiramente por essa família construída. Com quem é que construída, né, que foi produzida, criada por ele e que recoloca ele no mundo, nas suas relações com as suas memórias e com todo o seu universo de vida.
0: E a linguagem do livro, Lília, transita entre poesia e prosa. Como é que você desenvolveu essa voz narrativa? E quais foram os desafios de encontrar um equilíbrio entre a força poética e a construção romanesca?
6: Isso é sempre um desafio, né? É sempre um desafio, mas é um desejo que eu tinha e que eu tenho até hoje. Mesmo nos meus romances, que eu escrevi anteriormente, sempre há algum trecho em que há uma força poética e todas as pessoas que me leem dizem que são as partes mais fortes da minha narrativa, são essas em que eu deixo a poesia um pouco aflorar. E nesse livro eu realmente soltei as amarras, eu não tinha intenção nenhuma, eu precisava escrever o livro e escrevi, e fui, e simplesmente não tive uma preocupação de tentar fazer uma narrativa formal. Hoje, quando eu vejo o livro, quando eu penso, né, todo o processo em que ele foi construído, assim, eu tenho um desejo um pouco de resgatar a poesia, porque eu penso assim, a poesia ela está na origem da linguagem. Na origem, no nascimento de qualquer linguagem está a poesia. E com o tempo, né, com a complexidade da linguagem, a linguagem escrita, as relações, tudo foi se aperfeiçoando e criando alguns nichos. Então, a poesia que não entra, não vamos ser objetivos aqui. Aqui eu tenho que valorizar esses elementos narrativos. A poesia se tornou uma coisa que eu acho que ela foi descolada da existência e a gente precisa colar ela de volta na existência para poder perceber ela de uma maneira mais rica. É assim que eu vejo hoje. Hoje, a partir desse livro, eu vejo a minha escrita de ficção muito voltada para esse objetivo de tentar restituir a poesia, para que ninguém ache que a poesia é um luxo da linguagem, ou é uma coisa complicada, ou é difícil de entender, porque não é nada disso. Basta que, né? Basta a gente ter ouvidos que a gente vai perceber a poesia. E ela está por toda parte, né? Esse livro ele tem muitas coisas, né, dos autores, né, que eu gosto, que eu leio, tudo, né? Então, tem muito de Guimarães Rosa. Tive pensando, né? Você imagina, Guimarães Rosa, quando ele escreveu A Terceira Margem do Rio, ele disse isso numa entrevista que eu li, uma entrevista dele, do Guimarães. Era assim, um dia ele tinha saído do trabalho dele, né? Morava no Rio de Janeiro, saiu do trabalho dele, que era num ministério, ali perto do Presidente Vargas. Foi atravessar a Presidente Vargas para pegar um ônibus, foi para casa dele. Aí aquela coisa dele estar naquela avenidona, aquele monte de carro, era uma coisa que deixava ele muito ansioso, e tudo que ele queria era subir num ônibus e sair dali. Diz ele que quando ele subiu no ônibus, o conto estava pronto na cabeça dele. O
0: Olha.
6: conto do homem que vai para a canoinha, para o meio do rio. Né, o rio. E aí ele faz aquilo que é uma obra-prima, né? Você diz assim, aquilo não pode ser, É difícil você comparar, igualar. Aí o que acontece? Anos depois, décadas depois, Milton Nascimento chega e diz assim: vou compor essa canção. Ele compõe uma canção e dá o nome da canção do nome do conto do Guimarães Rosa. Ele diz: chama-se A Terceira Margem do Rio, mas não tinha letra. Ele fez a canção. Aí o que faz o Milton? Diz assim: vou chamar Caetano, porque não há mais ninguém que possa fazer uma letra que não seja Caetano Veloso. Aí Caetano vai e aceita. E faz aquilo que quase você não acredita que seja possível, né? Ele cria uma obra-prima em cima da outra. A letra da música, né? A música toda, tudo, né? É uma coisa, assim, é inacreditável. E Caetano faz isso lá para o início dos anos 90, naquele álbum Circulador de Fulô, que ele está completando 50 anos. Aí produziram um DVD para os 50 anos da vida de Caetano. No que produziram o DVD, isso deve ter sido o quê? 92, alguma coisa. Eu tinha meu filho que tinha 2 anos de idade, eu ia completar 2 anos. A gente comprou o DVD em casa, ele ficou obcecado. Eu não sei como é a criança pequena que tem que assistir 1000 vezes a mesma coisa. Uhum. Ele assistia 1000 vezes aquele DVD do Caetano Veloso, o Circulador, que, entre outras coisas, tocava a Terceira Margem do Rio, e alguém totalmente fora de todo esse processo que a gente está conversando aqui fez uma edição de imagens, porque era um DVD, afinal, com umas imagens do Cristo Redentor aqui no Rio, uma imagem meio desfocada do Cristo Redentor. Então, que nem era DVD, tá? Era um VHS.
0: Adoro!
6: Tem que confessar que era um VHS.
0: Eu lembro demais desse lançamento e desse show. Esse show é maravilhoso. Aliás,
6: é maravilhoso.
0: Para ouvinte, se você não conhece, vá no YouTube e pesquise, porque é maravilhoso.
6: Exato. E é esse vídeo dos 50 anos de Caetano. Então, ele é muito autobiográfico. Ele conta, ele tem entrevistas, ele canta músicas do álbum, porque o álbum tinha acabado de sair. Pois muito bem, um dia eu estou saindo na rua com meu filho de carro, e assim, quem mora no Rio de Janeiro sabe que o Cristo Redentor é uma presença, onde quer que você esteja.
0: É.
6: Está lá, né? Ele está lá. Então meu filho conhecia perfeitamente o Cristo Redentor, não era uma coisa que ele chegou no Rio, viu pela primeira vez, não, ele conhecia. E um dia que nós saímos de carro nesse período, que ele assistia isso várias vezes, ele viu o Cristo Redentor, apontou e falou assim: mamãe, Asa da Palavra.
0: Ah, que gracinha, Asa da Palavra.
6: Você imagina que ele nomeou o Cristo Redentor de Asa da Palavra. A poesia, ela está na linguagem, ela está no nascimento da linguagem, entende? Essa é uma coisa que ficou na minha cabeça, parece que foi um negócio que provocou em nós assim um maravilhamento enorme naquela ocasião.
0: Tá, e essa foi a primeira parte da entrevista de hoje com a escritora carioca Lilian Dias, autora de As Sete Faces de Um Anjo Sem Trombeta, romance publicado pela editora Labrador, que acompanha os últimos 7 dias da vida de um titereiro e propõe uma reflexão poética sobre a memória, o luto e a finitude. A segunda parte deste bate-papo volta para você daqui a pouquinho, às 9h15, tá bom? Eu vou de intervalo. Já já tem mais Universo Literário para você. Até já.
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4: A Copa de 1974 foi a primeira Copa com transmissão a cores. Porém, era muito caro comprar uma televisão. Era realmente uma fortuna. Mas um vizinho meu, seu Ari, marido da dona Lucília, eles compraram uma TV. Nós morávamos num prédio que os apartamentos eram simples, né? Não muito grande. Eu acho que por volta de 68 metros quadrados. E aí, o seu Ari não só comprou a televisão, uma televisão grande, como também convidou os vizinhos para assistirem. E o jogo de abertura foi Brasil e Iugoslávia. E eu lembro que a sala dele era tomada por pessoas sentadas no chão, deitadas, em pé. E eu era uma dessas pessoas, né? O jogo foi muito sem graça, mas foi maravilhoso ver pela primeira vez um jogo de futebol a cores, ainda mais abrindo uma Copa do Mundo de futebol, 1974.
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6: E de volta com o Universo Literário, muito bom dia, muito obrigada, tá? Pela sua companhia, pela sua amizade. Por aqui, a Estação do Conhecimento, FMG Educativa, ao vivo para você, em 104,5 FM, também no nosso site, o fmg.br/rádio, que lá você também encontra as produções, as matérias e entrevistas produzidas pela nossa equipe. Tá legal? O fmg.br/rádio. Te deixo com essa garota, ela é muito top, eu adoro o som que ela faz. Luísa Maita, Lero Lero.

0: E a gente ouviu Eduardo Araújo e Silvinha, Capoeira, encerrando essa sequência do Universo Literário. Vamos fazer o seguinte? É aquele momento todo dela. Vera Casanova chega com seu toque de poesia. A gente vai conferir tomando um cafezinho, uma água. E eu volto já já com mais Universo Literário para você. Não saia daí.
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4: Continuando nossa homenagem ao poeta mineiro Afonso Ávila, no livro A Lógica do Erro, eu leio Marcado para Morrer. Não há fuga para Polifemo, não salva vão o verso de Gôngora. Marcou a ferro o ferrete extremo da beleza bélica amazona, feriu nas têmporas e o tempo estendeu sua tenda sobre a hora da verdade, Velho Testamento. De lides ou deslizes, desforras, tribais tintas do sangue da espécie zangue, galas de Galateia, frecha envenenada, fenda de apunhalada poesia, ultraje filme de não medida metragem, projetor desligado, The End. Demônios das 3 da tarde. Do inferno, em teu terceiro círculo dos demônios das 3 da tarde, baixam e a estufa do circo de concreto e fibra arde ao inútil acionar do circulador de ar no máximo do alarde do acelerar os pinos do circuito de ar-condicionado ao ar de um cigarro não convencional de chofre, ardendo em combustão de enxofre, feito de asco, sufoco e tédio, na paralisia as 3 em pino do relógio, fora, foge, foge, foge, os demônios dominam o prédio. Lacaniana, intransitiva escrita de sintaxe interdita, fita cassete de engasgos, letra dizendo a quem o traço anárquico da traça em fólio arcaico, lapsus, língua e viscosa. Veia do veneno, glosa, do por dentro desenho, do desejo sobressenho, cobrindo a, o não escâmula, clave, clamor de Job. Morta, formigas decodificam a tarântula. Patética. Um sobrepasso, a espada pensa, área demarcada, circuito de giz, reixa de alçapão em espreita, deixa do último ato de antigo no aparato, estrídulo de açoite. No entremuro da noite, farto de sabor falso, o destendido músculo do agon fel da agonia, de Cristo, felônia, sursum, corda, crepúsculo. Desobriga, persigne-se, seja e siga, pós prossiga. Clown e viga, grão e espiga, não maldiga, nem desdiga, faça figa, ferro liga, ligue, ligue, se fadigue-se, na briga, desobrigue-se, alma amiga. Esse foi Afonso Ávila no livro A Lógica do Erro.
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0: Bom dia, nós estamos de volta com o Universo Literário. Muito obrigada pela sua companhia que está na Estação do Conhecimento em 104,5 FM, também no nosso site ufmg.br/rádio. Eu sou Michele Bruck e te acompanho até às 10 da manhã com o melhor da literatura e da música brasileira. Ainda hoje, a segunda parte do nosso bate-papo com a escritora Lilian Dias, autora de As Sete Faces de Um Anjo Sem Trombeta, romance que transforma os últimos sete dias de vida de um titereiro em uma delicada reflexão sobre memória, perda e finitude. Isso às 9h15. Pois bem, eu ainda tenho mais dica literária, tenho a Joyce, o Jorge Benjor, Tim Maia e muito mais. O convite, claro, sempre para você ficar à vontade a interagir com a nossa equipe no nosso WhatsApp 31-3409-1045, 31-3409-1045, tá bom? Agora tem José Augusto, Eu Sou Assim.

E a gente ouviu Marília Barbosa. Ela encerrou essa sequência com o Manifesto, que é do Guto Graçamelo e do Mariozinho Rocha, dois gênios. Vale a pena você conhecer a obra deles. Aliás, Mariozinho Rocha, ele é o responsável pelas melhores

0: As trilhas sonoras das telenovelas da Vênus Prateada, ele é maravilhoso. Enfim, vamos fazer um intervalo, aí ela já parte para a novela, trilha sonora, oh meu Deus. Vamos de intervalo, que aí sim eu volto com a escritora Lilian Dias. Nós estamos conversando sobre o seu livro As Sete Facas de um Anjo Sem Trombeta, que é um romance que transforma os últimos 7 dias de vida de um titereiro em uma delicada reflexão sobre memória, perda e finitude. Tá bom? Não saia daí, eu volto com a Lilian já já.
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0: Bom dia, nós estamos de volta com o Universo Literário para você na Estação do Conhecimento e está na hora da gente conferir a segunda parte do nosso bate-papo com a escritora Lilian Dias. Ela é autora de As Sete Faces de um Anjo Sem Trombeta, que é um romance que transforma os últimos dias de vida de um titereiro em uma delicada reflexão sobre memória, perda e finitude. Vamos lá? E Lilian, as sete ilustrações da Regina Correia não apenas acompanham o texto, mas dialogam diretamente com ele. Como é que foi o processo de transformar imagens literárias em imagens visuais? E o que essa troca entre vocês duas acrescentou à construção do universo de As Sete Faces de um Anjo Sem Trombeta?
7: Então, esse foi um processo maravilhoso mesmo. Quando eu terminei o livro, eu queria que ele fosse ilustrado. Sinceramente, eu queria muito. Eu imaginava, né? E eu não conhecia nenhum ilustrador, então saí à busca de um ilustrador, não foi um processo nada fácil, muitas questões envolvidas, eu tinha um amigo que era designer gráfico, que também me sugeriu alguns nomes, e encontrei a Regina por acaso num perfil no Instagram, e comecei a conversar com ela. Ela também ficou espantada, porque ela nunca tinha feito ilustração para livro, né? Nunca tinha feito. E aí ela disse, não, eu topo, vamos começar a fazer. Ela disse assim, vamos propor uma primeira ilustração. A minha ideia era essa, fazer uma ilustração por capítulo e não deixar a coisa muito solta, né? E aí ela começou a me mostrar, e no que ela começou a conversar comigo, muitas coisas surgiram. Foi um encontro riquíssimo esse. Riquíssimo porque, primeiro, porque foi meu primeiro encontro com um leitor, de fato. Ela era leitora tentando transformar um pouco aquele universo todo, né, que é muito denso, em uma imagem, né, que traduzisse. Obviamente que ela tinha muitas inseguranças sobre o que ela estava fazendo, e eu só disse para ela, faz, porque o que eu queria mesmo era que isso entrasse como um acréscimo, como uma colaboração, e não como eu algo dizendo assim, não, olha só, nessa imagem aqui, nesse capítulo aqui, eu acho que essa imagem é preponderante, eu acho que isso aqui é mais importante, eu não quis fazer dessa maneira, poderia ter feito. Eu daria o meu ponto de vista para que ela se utilizasse da técnica dela, da sensibilidade dela, para reproduzir o meu sentimento, mas era justamente o que eu não queria. Então, o que surgiu daí é um trabalho de leitor. É um trabalho de leitor traduzido em imagens que ela sabe fazer. Então, foi muito rico. Foram muitas conversas, né? A Regina foi uma descoberta, assim, para a minha vida, né? Se tornou minha amiga, uma pessoa, assim, maravilhosa mesmo. Eu queria que tudo que eu fizesse, ela ilustrasse.
0: E Lilian, eu estou aqui com, coincidentemente, né, eu estou com um livro que é do Mia Couto com o José Eduardo Agualusa, que é o Terrorista Elegante e Outras Histórias. A obra de autores como Walter Hugo Mãe, Mia Couto, o próprio Agualusa, de alguma maneira atravessam sua escrita?
7: Com certeza. E outros africanos também, né? O próprio Walter Hugo Mãe é africano, né? Ele, na verdade, viveu em Portugal, né? A vida toda, mas eu acho que ele nasceu em Angola. É, assim, todos os africanos, de uma maneira geral, né, Pepe Tela, muitos outros. É, o que primeiro surgiu muitos anos, assim, primeiramente, como uma coisa assim, espantosa para mim, foi Mia Couto.
0: Ah, maravilhoso.
7: Foi o primeiro que eu li, muito lá atrás. E é aquela coisa que captura imediatamente, como se você estivesse vendo uma coisa diferente, uma coisa nova, uma coisa com a língua portuguesa, né, que é tão rico. Aí você vê que a língua portuguesa é muito mais, vai muito além, e ele leva muito além, né, o projeto com a língua portuguesa. Depois vieram os outros, porque aí, e por fim, eu acho que o último mesmo que chegou foi o próprio Walter Hugo Mãe, que tem uma importância muito grande, exatamente porque eles já fazem isso, que é um pouco o que eu estava dizendo que eu gostaria de fazer, mas fazem com maestria, né? Fazem num outro nível. O que o Mia Couto faz é uma coisa que é difícil até de você classificar, né? Você diz assim, ah, você coloca, você joga imagens poéticas dentro da sua prosa de ficção, é difícil dizer isso do Mia Couto, que ele faz, porque ele vai muito além. É, ele mexe com a linguagem, e a linguagem toda faz parte de um todo. Né? Você está dentro da língua, você tá dentro da narrativa, dentro da língua, dentro da vida das pessoas, dentro dos acontecimentos, é muito rico. E todos eles, de alguma maneira, fazem isso. Então, houve, realmente há essa minha ligação com a literatura portuguesa, principalmente a literatura assim, africana, né, de língua portuguesa.
0: Agora, Lilian, ao longo do romance, o mundo revisita memórias, afetos, perdas, despedidas, em busca ali de algum sentido para a própria existência. Depois de atravessar essa jornada de escrita e reflexão sobre a finitude, você acredita que a literatura nos ajuda a compreender a morte ou talvez a aprender uma nova forma de viver?
7: É, eu não acredito que a literatura tenha o objetivo, né? Assim, propriamente o objetivo. Mas a literatura cumpre esse papel exatamente porque ela não tem esse objetivo. Ela não quer e não pretende de forma alguma mostrar um consolo, dizer que a dor pode ser superada. Isso cabe a outros tipos de narrativa que não a literatura. Mas a literatura tem essa coisa tão rica, né? De a gente ler alguma coisa e alguma coisa que envolva um outro personagem, a forma como ele se relaciona com as perdas, e a gente se sentir totalmente acolhido por aquilo, mesmo que aquela não fosse jamais a sua forma de lidar com as suas perdas, com o seu luto, com os seus sentidos das coisas. Mundo, ele é um personagem que vai revisitar, ele teve muitas perdas na vida. Ele chega, né, ele está naquele ponto final, que é em Lisboa, em que ele vive só, mas ele tem uma história, né? Uma história que passa pela condição física dele, passa pelos amores que ele teve, pelas pessoas que ele perdeu, pelos erros que ele cometeu, consciência dura dos erros que ele cometeu ao longo da vida, que muitas vezes acarretaram as perdas que ele teve. Então, a literatura, eu acho que é um pouco casa, ela é um pouco que acolhe, mesmo que não tenha nada a ver com você, nada a ver com a sua forma, com a sua vida, com nada. Ela te acolhe, ela te deixa dentro daquilo, para que você também aprenda a lidar com as coisas, né? Com as perdas. Eu acho que é isso.
0: Lilian, é para a gente encerrar esse bate-papo, que aliás está uma delícia, eu tenho certeza que a gente ficaria aqui muito tempo falando do seu livro e de literatura de língua portuguesa em linhas gerais. É, eu queria te pedir a gentileza de ler um trechinho do seu livro As Sete Faces de um Anjo Sem Trombeta para os nossos ouvintes, por favor.
7: Ah, tá bem. Eu vou ler o capítulo do meio, na sexta-feira. Cada capítulo tem um
0: dia da semana.
7: Um dia da semana, né? Ele começa na segunda e acaba na terça anterior. Vou ler a sexta-feira. A sexta-feira foi inclusive uma parte que eu conversei muito com a Regina sobre a ilustração. Ela achava que a sexta-feira era um dia fundamental, era um divisor, né? Aquele dia do meio, em que mundo vai visitar o Rio, o Tejo. Aí eu vou ler aqui só o parágrafo inicial desse capítulo, tá bom?
0: Pois não.
7: Havia um absoluto de sexta-feira naquela sexta. Nem todas eram assim, tão carentes de resquícios dos outros dias da semana. Uma certa urgência de acontecer, repleta de olhares expectantes, mais distantes do que próximos, passos mais largos que corridos, corações mais quentes que desgovernados, uma notável condescendência com elevadores que demoram, uma sonoridade cheia de vazios, as vozes capturadas nos ocos que guardam sem rebater. As não palavras de sexta-feira tagarelavam por toda parte. Mundo podia percebê-las com nitidez enquanto descia solitário a rua da Oliveirinha no início da tarde. Iria ver o Tejo. O rio o aguardava e ele sabia. Soube assim que acordou pela manhã, os olhos ainda a ganhar nitidez na claraboia do sótão. Não era comum o rio chamá-lo assim, de forma tão irrevogável, mas Mundo não fazia ouvidos de mercador aos apelos daquele curso de partida que poderia guiá-lo para qualquer direção no desprevenido da vida.
0: Que é isso, Lília? Que poesia, que prosa poética, literalmente. Coisa linda! Arrasou! Nossa Senhora!
7: Pois é, o livro é todo assim, né? Toda a escrita dele. Isso aqui é percebe, é prosa, ele está narrando alguma coisa,
0: sim,
7: né, que ele está indo, né, assim, é um parágrafo para descrever que ele vai descer para ver o rio, mas toda a construção é mais ou menos isso, então acho que eu ler esse parágrafo dá, assim, ao ouvinte uma noção do que ele vai encontrar no livro.
0: Da imponência poética e de prosa que ele vai encontrar no livro, porque, sinceramente, você também trabalha a língua portuguesa e as emoções, você consegue fazer essa transcendência. Por incrível que pareça, pode ser um capítulo, um parágrafo, mas a gente já percebe isso claramente. Ô, Lilian, que prazer te conhecer, menina, que coisa boa.
7: Foi um prazer conversar com você também. Eu gosto muito de falar desse livro. Eu gosto muito de Mundo. Eu falo com o Mundo. Mundo é um personagem. Para mim, os meus personagens de livro, eles passam a habitar o meu mundo, a minha memória. Uhum. É assim, e eles têm vida própria.
0: Lília Dias, olha, eu queria te dizer, em nome da Rádio FMG Educative, da Universidade Federal de Minas Gerais, muitíssimo obrigada pela sua participação, pela sua disponibilidade conosco. Parabéns pelo seu trabalho de escrita. É sinceramente, do fundo do meu coração, muito lindo. Eu desejo a você muito sucesso. E claro, nós temos aqui, Lília, o microfone sempre aberto para suas novidades, tá bom?
7: Muito obrigada, foi muito bom conversar com você.
0: Tchau, tchau.
7: Tchau.
0: Esse livro tá imperdível, viu, gente? Vamos conferir, sim. E essa foi a nossa entrevista com a escritora Lília Dias, autora de As Sete Faces de um Anjo Sem Trombeta, romance publicado pela editora Labrador. Na obra, acompanhamos os últimos 7 dias de vida de Mundo, um titereiro que percorre ruas de Lisboa, apresentando seu teatro de boneca, enquanto revisita memórias, afetos e despedidas. Com uma narrativa construída em ordem temporal inversa, o livro propõe uma reflexão poética sobre a finitude, o luto e a busca de sentido por meio da memória, dialogando com importantes tradições da literatura de língua portuguesa e com o universo da prosa poética contemporânea. Com apenas 76 páginas, mas carregado de densidade simbólica, o livro recebeu texto de orelha assinado pelo poeta Rodrigo Carpinejar e prefácio do professor e pesquisador Henrique Cairos. A obra ainda ganha um complemento visual por meio das ilustrações de Regina Correia, resultado de uma colaboração artística que amplia o universo sensível da narrativa. As Sete Faces de um Anjo, Sem Trombeta, está disponível no catálogo da editora Labrador e pode ser adquirido pelo site da editora. E para você acompanhar o trabalho da autora, conhecer seus outros livros e ficar por dentro dos novos projetos, basta segui-la em suas redes sociais. É @LilianRDias. @LilianRDias no Instagram. Tá bom? Esse bate-papo, se você quiser conferir de novo, compartilhar com alguém, vai estar disponível daqui a pouquinho lá no nosso site, ufmg.br/rádio. Tá bom? Bora de intervalo? Daqui a pouquinho eu volto com mais Universo Literário para você.
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0: Olá, bom dia! Nós estamos de volta com o Universo Literário. Por aqui a Estação do Conhecimento, na UFMG Educativa, em 104,5 FM, ao vivo também para você em nosso site, ufmg.br/rádio. Muitíssimo obrigada pela sua companhia, pela sua audiência. Olha, eu convido você a interagir com a nossa equipe e acompanhar a nossa produção no nosso Instagram também, @ufmgeducativa. É bom que você confere nossos bastidores, nossos entrevistados, nossos projetos, tá bom? @ufmgeducativa e, claro, fique à vontade para interagir com a gente, tá bom? Vamos de música? Ah, eu adoro o nome dessa música, Guilherme Amitas, obrigada. Joyce, com a participação do Paulo César Pinheiro, Nome de Guerra.

0: você ouviu Jorge Benjor, composição do Benjor, Rio Babilônia. Encerrando então este bloco do Universo Literário, vamos fazer intervalo? Daqui a pouquinho eu tenho uma dica literária super bacana para você. Até já!
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1: Olá pessoal, meu nome é Lorena Barbosa e está começando mais um Momento Literafro. No programa de hoje, iremos falar sobre Cristiane Sobral, importante atriz, poeta e contista negra da contemporaneidade. Nascida na zona oeste do Rio de Janeiro, Cristiane entrou no mundo da arte através do teatro pelo Sesc, encenando o espetáculo Cenas do Cotidiano. Um ano depois, na década de 90, chega a Brasília e começa a atuar em grupos de teatro no ambiente estudantil e monta a peça Acorda Brasil. Aos 16 anos, ingressa no ensino superior e se torna a primeira atriz negra a formar interpretação teatral pela Universidade de Brasília. Em 1999, Cristiane se dedica ao engajamento social através do cinema. Temos como destaque sua atuação no curta-metragem A Dança da Espera, de André Luiz Nascimento, no vídeo A Carreira e Formação do Diplomata, de André Luiz da Cunha, e ainda a apresentação do programa televisivo do PT para o GDF. Atuou também na peça Machadiana Cenas Cariocas, dirigida por Ginaldo de Souza em 2001. Protagonizou e concebeu os espetáculos Uma Boneca no Lixo, premiado em 1999 pelo governo do Distrito Federal, dirigido por Hugo Rodas. Mas foi somente em 2000 que Sobral se vinculou aos meios literários quando iniciou sua participação na publicação Cadernos Negros, a partir do volume 23. Escreveu, durante algum tempo, uma coluna sobre crítica teatral para a revista Tablado. Em 2003, esteve no palco do Instituto Camões da Embaixada de Portugal em Brasília, onde homenageou Castro Alves e Joaquim Manuel de Macedo no projeto Herança da Literatura Brasileira, com os espetáculos Eu Sou Marabá e Brasil Negreiro. Em 2004, participou do recital Oi Poema, organizado por vários poetas e realizado pelo Ministério da Cultura, como parte do projeto Fome de Livro, Sede de Poesia. Além disso, consolidou o trabalho de direção do grupo teatral Cabeça Feita, fundado em 1999, composto por atores negros também graduados pela Universidade de Brasília. O espetáculo do grupo, Petardo, Será que Você Aguenta?, esteve em cartaz em maio de 2004 no Nacional Cine Teatro de Luanda, em Angola. Em 2010, Cristiane Sobral publica seu primeiro livro de poesia, Não Vou Mais Lavar os Pratos. No ano seguinte, lança a obra de contos Espelhos, Miradouros, Dialéticas da Percepção. Em 2014, é a vez da publicação de Só Por Hoje Vou Deixar o Meu Cabelo em Paz, seguido do seu mais novo lançamento, O Tapete Voador, em 2016. Um poema importante é Não Vou Mais Lavar os Pratos, presente na primeira obra da autora. Não vou mais lavar os pratos. Não vou mais lavar os pratos. Nem vou limpar a poeira dos móveis. Sinto muito. Comecei a ler. Abri outro dia um livro e uma semana depois decidi. Não levo mais o lixo para a lixeira. Nem arrumo a bagunça das folhas que caem no quintal. Sinto muito. Depois de ler, percebi a estética dos pratos, a estética dos traços, a ética. A estática. Olho minhas mãos quando mudam a página dos livros. Mãos bem mais macias que antes. E sinto que posso começar a ser a todo instante. Sinto. Qualquer coisa. Não vou mais lavar, nem levar. Seus tapetes para o seco. Tenho os olhos rasos d'água. Sinto muito. Agora que comecei a ler, quero entender. O porquê. Por quê? E o porquê. Existem coisas. Eu li e li e li. Eu até sorri e deixei o feijão queimar. Olha que feijão sempre demora para ficar pronto. Considere que os tempos são outros. Ah, esqueci de dizer. Não vou mais. Resolvi ficar um tempo comigo. Resolvi ler sobre o que se passa conosco. Você nem me espere. Você nem me chame. Não vou. De tudo que eu jamais li, de tudo que eu jamais entendi, você foi o que passou. Passou do limite, passou da medida, passou do alfabeto. Desalfabetizou. Não vou mais lavar as coisas e encobrir a verdadeira sujeira. Nem limpar a poeira. Espalhar o pó daqui para lá e de lá para cá. Desinfeitei minhas mãos e não tocarei suas partes móveis. Não tocarei no álcool. Depois de tantos anos alfabetizada, aprendi a ler. Depois de tanto tempo juntos, aprendi a separar meu tênis do seu sapato. Minha gaveta das suas gravatas, meu perfume do seu cheiro. Minha tela da sua moldura. Sendo assim, não lavo mais nada e olho a sujeira no fundo do copo. Sempre chega o momento de sacudir, de investir, de traduzir. Não lavo mais os pratos. Li a assinatura da minha Lei Áurea, escrita em negro maiúsculo, em letras tamanho 18, espaço duplo. Aboli. Não lavo mais os pratos. Quero travessas de prata, cozinha de luxo e joias de ouro. Legítimas. Está decretada a Lei Áurea. Esse foi o Momento Literafro de hoje. Para mais informações sobre Cristiane Sobral e suas produções, acesse www.letras.fmg.br/literafro.
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6: Bom dia, nós estamos de volta com o Universo Literário. Eu sou Michele Bruch e agradeço a sua companhia nessa nossa quarta-feira, hoje dia 17 de junho, e eu convido você agora para a nossa última dica literária do dia.
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6: Pois o senhor está em excelente forma. A voz elegante do médico, têmporas grisalhas como um coadjuvante de filme americano, vestido de bege, tom surtudo, sapatos polidos, a gravata frouxa, na medida justa entre o desalinho e a descontração. Não há nada errado com o seu coração nem com o seu corpo, muito menos com o seu cérebro. Caro senhor, acendeu outro cigarro, desses que você fuma o dobro para evitar a metade do veneno. Mas não é no cérebro que acho que tenho câncer, doutor. É na alma. E isso não aparece em check-up algum. Mal do nosso tempo. Sei, pensou. Sei, agora vai desandar a tecer considerações sociopolítica-psicanalítica sobre o espantoso aumento da hipocondria motivada pela paranoia dos grandes centros urbanos. Cara bem barbeada, boca de próteses perfeitas. Uma puta certa vez disse que os médicos são os maiores tarados. Talvez pela intimidade constante com a carne humana, considerou. E este? Rápido analisou. No máximo, chupar uma buceta, praticar sexo oral. Como diria depois, escovando meticuloso suas próteses perfeitas. Naturalmente que se o senhor pudesse diminuir o cigarro, sempre é bom. Muito leite, fervido, é claro, para evitar os coliformes, ar puro, um pouco de exercício, Cooper, quem sabe, mais pensando no futuro do que em termos imediatos, claro. Mas se o futuro, doutor, é um inevitável finalmente, alguém apertou o botão e o cogumelo metálico, arrancando nossas peles vivas, bateu com cuidado o cigarro no cinzeiro. Um cinzeiro de metal. Odiava objetos de metal. Tudo no escritório era metal, cromado, fórmica, acrílico, antisséptico, impoluto. Assim o próprio médico, não ousando além do bege. Na parede, a natureza morta com secas uvas brancas, peras pálidas, macilentas maçãs verdes. Nenhuma melancia escancarada, nenhuma pitanga madura, nenhuma manga molhada, nenhum morango sangrento. Um morango mofado. E este gosto, senhor, sempre presente em minha boca. Esse foi um trecho de Morangos Mofados, obra mais célebre do escritor brasileiro Caio Fernando Abreu, publicado originalmente em 1982 e hoje editada pela Companhia das Letras. Composta por 12 contos que dialogam entre si como fragmentos de uma mesma sensibilidade, a obra captura as inquietações de uma geração que atravessou os últimos anos da ditadura militar, carregando o peso do desencanto, da solidão e da busca por liberdade. Entre afetos interrompidos, desejos silenciados e personagens que habitam às margens da norma social, Caio constrói uma escrita profundamente lírica e confessional, marcada pela presença da homoafetividade, da contracultura e da resistência cotidiana. Leitura obrigatória da Unicamp em 2025, Morangos Mofados, de Caio Fernando Abreu, permanece atual justamente por transformar as feridas de seu tempo em literatura. Os morangos do título ainda guardam o sabor dos sonhos de liberdade, mesmo quando o mofo da realidade insiste em cobri-los. O livro está disponível em livrarias físicas, digitais, sebos, na biblioteca do seu bairro e no site da editora Companhia das Letras, companhiadasletras.com.br. Que última dica literária da produção para você, maravilhosa. E agora tem Mário Castro Neves e Samba S.A. Candomblé.

0: Tim Maia, o síndico, encerrando o universo literário dessa quarta-feira com Vou com Gás, composição dele. Nós, que tivemos a produção de Rebeca Caira e Nico Prins, sob orientação de Jaiane Souza, programação musical, Guilherme Amintas, a apresentação minha, Michele Bruck, edição e sonoplastia, Tiago França, e a Rádio FMG Educativa. Ela é uma mídia do CDCom, que é o Centro de Comunicação da Universidade Federal de Minas Gerais, que tem a coordenação institucional de Rafael Medeiros, Supervisão Geral de Produção e Conteúdo Luísa Glória, Suporte Técnico Judson Porto. Eu e toda essa equipe agradecemos muitíssimo a sua companhia nesta manhã de quarta-feira. Te desejamos um dia lindo, produtivo, iluminado e cheio de saúde. E eu me encontro com você amanhã, quinta, às 8 da manhã, para mais uma edição do Universo Literário. Agora você fica com o Conexões e, mais uma vez, muito obrigada pela companhia. Beijo nesse seu coração, forte abraço, bom dia e até amanhã. Valeu!
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1: Agora são 10 horas e 4 minutos. Bom dia.
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1: Estatuto da Pessoa com Deficiência, artigo 55. A concepção e a implantação de projetos que tratem do meio físico, de transporte, de informação e comunicação, inclusive de sistemas e tecnologias da informação e comunicação e de outros serviços, equipamentos e instalações abertos ao público, de uso público ou privado de uso coletivo, tanto na zona urbana como na rural, devem atender aos princípios do desenho universal, tendo como referência as normas de acessibilidade. Parágrafo 1º. O desenho universal será sempre tomado como regra de caráter geral. Parágrafo 2º. Nas hipóteses em que comprovadamente o desenho universal não possa ser empreendido, deve ser adotada adaptação razoável. Parágrafo 3º. Caberá ao poder público promover a inclusão de conteúdos temáticos referentes ao desenho universal nas diretrizes curriculares da educação profissional e tecnológica e do ensino superior e na formação das carreiras de Estado. 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Um bom brilho para você que é nosso ouvinte, que é nosso escutante, um bom brilhão para todo mundo. Eu sou Luísa Glória, te acompanho nesta manhã de quarta-feira, hoje dia 17 de junho. E olha quem voltou... Quem resolveu aparecer, já estou bem melhor, né? Minha voz já está saindo quase que normalmente. 90% já está por aqui, então tá muito tranquilo, muito obrigada. A paciência de você, querido ouvinte, querida ouvinte. Segunda-feira nem programa teve, né? Não saía era nada. No domingo no campus também já estava arranhando. Ontem aquela coisa meio esquisita, hoje já tá um pouco melhor. Cada dia um pouco melhor, assim que é bom. Ficamos juntos até o meio-dia. Trago para você a participação de toda a nossa equipe. Tem aqui toda a equipe da UFMG Educativa. Nesta quarta-feira, dia de feira. Sim, é dia de feira agroecológica. Mais uma edição daquela tradicional feira da quarta-feira aqui na UFMG. A praça de serviços fica cheia de produtos naturais, artesanais, tá? E você pode vir fazer sua feira, tá? Tem produtos orgânicos também, né? Tem a galera do pão, tem a galera aí das frutas e verduras, hortaliças, galera das mudas, né? Também o acarajé, tem os produtos naturais, doces... Eu adoro essa feirinha da quarta-feira. Daqui a pouco vou passar por lá também. Até às 5 da tarde, então, hoje, aqui no Campus Pampulha. Pode vir. No Conexões dessa quarta-feira, o que temos? Vamos lá. Vamos falar de UFMG, né? Como sempre, normal. Vamos falar da pobreza atingindo o menor patamar histórico nas metrópoles do Brasil. Extrema pobreza também caiu, mas a desigualdade avança. A gente vai falar sobre este assunto com o professor aqui da FACE, Faculdade de Ciências Econômicas da UFMG, professor Mário Rodarte. Também vamos falar sobre o espetáculo O Último Turno, que estreia na Funarte, que faz uma sátira às relações de trabalho. Tem agenda da Copa, hoje é quarta-feira, tem coluna Um Outro Olhar com João Ventura, né? Vai comentar alguma questão aí da vida com deficiência. Ele que é uma pessoa com deficiência visual, né? Jornalista e pessoa com deficiência visual, nosso colunista da quarta-feira. Tudo isso e muito mais aqui no Conexões. A gente segue junto até o meio-dia, então. Muita coisa para acontecer nesta manhã, né? Vamos lá, 11 não, calma. Sem queimar largada, né? 10 e 9, só tá começando. 10 e 9, vamos de Marisa Monte, O Céu. Programação musical de Guilherme Amintas, tá? A gente abrindo com Marisa Monte. Bom dia!

0: Muito bem, nós ouvimos Marcos Valle com Estrelar, de Marcos Valle, Paulo Sérgio Valle e Leon Ware. Também ouvimos Supertramp, The Logical Song, e Marisa Monte abrindo Conexões de hoje com O Céu, de Marisa Monte e Nando Reis. 10 horas 21 minutos.
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0: E 22, Conexões aqui pela UFMG Educativa, Estação do Conhecimento. Seguimos nessa manhã de quarta-feira, hoje dia 17 de junho. E o que temos para hoje? Olha só. A previsão veio junto com um alerta, tá, da Defesa Civil. Primeiro, vamos lá. Previsão. O dia será de céu claro a parcialmente nublado, com temperatura baixa nas primeiras horas do dia e à noite. Ontem fez muito frio de noite, viu? Saí aqui do campus batendo o quê? Estava frio demais. A temperatura mínima foi de 12,4, a máxima estimada 26. Umidade relativa mínima do ar em torno de 35% no período da tarde. E aí, vem uma atenção aqui na sequência. Temperatura do ar em declínio nos próximos 2 dias. E aí chegou o alerta, tá? Valendo de hoje até o dia 22, um alerta de baixa temperatura nas primeiras horas do dia devido à atuação da massa de ar frio polar, inferior a 12 graus até o dia 22. E por isso, vem com recomendações aqui da Defesa Civil, né? A Defesa Civil recomenda hidratação, evitar banho com água muito quente, porque isso potencializa o ressecamento da pele. Realize atividades físicas utilizando agasalho em ambientes fechados e com aglomeração. Mantenha janelas abertas, tá? Importantíssimo para a ventilação, o que ajuda a evitar a propagação de doenças típicas dessa época do ano. Procure um especialista em caso de problemas respiratórios. E é esse o recado da Defesa Civil para hoje. Para hoje, mas o alerta seguindo até o dia 22, né? Repetindo. Alerta de baixas temperaturas nas primeiras horas do dia. 10h24, seguimos.
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0: Olha só, a alfabetização na vida adulta ou na velhice pode trazer benefícios para a saúde cognitiva. É o que conclui um estudo desenvolvido pelas Faculdades de Medicina e de Educação aqui da UFMG, conduzida pelo psicólogo e pesquisador integrante do Grupo de Pesquisa em Neurologia Cognitiva e do Comportamento aqui da Universidade João Vitor de Faria Rocha. A pesquisa investigou como a educação pode impactar a memória, o raciocínio e o funcionamento do cérebro de adultos e idosos analfabetos. De acordo com o pesquisador, no Brasil, a baixa escolaridade é um dos principais fatores de risco para a demência. Partindo disso, o estudo acompanhou estudantes da EJA, Educação de Jovens e Adultos, entre 40 e 80 anos, matriculados em turmas iniciais em escolas públicas de Belo Horizonte. Os participantes eram analfabetos ou tinha habilidades mínimas de escrita e leitura, e passaram por uma série de testes neuropsicológicos, tanto no início do ano letivo como após 6 meses na EJA. Eles foram divididos em 2 grupos, os que frequentavam apenas as aulas tradicionais da modalidade de ensino e os que, além das atividades da EJA, recebiam reforço 3 vezes por semana. Ambos os grupos apresentaram melhora no raciocínio, na tomada de decisões, na velocidade de processamento e na memória episódica, que está ligada à recordação de lembranças pessoais. O grupo que recebeu o reforço teve mais benefícios nas capacidades testadas, indicando a importância do processo de alfabetização. Dentre os participantes, aqueles que apresentaram menos progresso ao longo do estudo, relataram também dificuldades de aprendizagem ao longo da infância, abrindo uma hipótese de que ao menos parte dessas pessoas poderiam ter transtornos de neurodesenvolvimento não diagnosticados. Segundo o estudo, a EJA precisa considerar as particularidades do indivíduo, oferecendo atenção pedagógica reforçada para estudantes com dificuldades persistentes de aprendizagem. Mais informações sobre essa pesquisa tem no portal da UFMG, ufmg.br. ufmg.br. Educação na vida adulta, melhorando memória e raciocínio, mesmo após décadas de analfabetismo. 10h27, seguimos, vamos de música aqui no Conexões com Marcelo Genesi, Alento.

0: Marcelo Genesi, Alento, música de Genesi, Arnaldo Antunes, Isabel Lenza. 10:30 aqui na UFMG Educativa. A gente vai pro intervalo, é coisa rápida. Na sequência, tem o nosso bate-papo. Sai daí, não.
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3: Muito bem, 10 horas 32 minutos, de volta com Conexões aqui pela UFMG Educativa. Conexões que traz sempre cultura, ciência, cidadania nas ondas do rádio, sempre de segunda a sexta-feira, de 10 ao meio-dia. Hoje comigo, Luísa Glória. E como prometido, hora do nosso bate-papo.
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3: A taxa de pobreza chegou ao menor nível em regiões metropolitanas, isso desde 2012. A queda é registrada pelo terceiro ano consecutivo. Os dados são do Boletim Desigualdade nas Metrópoles, produzido em parceria pelo Observatório das Metrópoles, a Rede de Observatórios da Dívida Social na América Latina e a PUC Rio Grande do Sul, Pontifícia Universidade Católica. O número foi de 19,5% da população em 24 para 18,4% em 2025. Isso significa que cerca de 15 milhões e 200 mil pessoas estão em situação de pobreza atualmente. Menor indicador da série, mas ainda maior que a população inteira da cidade de São Paulo, por exemplo. Em uma comparação mais longa, mais de 10 milhões de pessoas deixaram a condição de pobreza nas regiões metropolitanas do país entre 2021 e 2025. Entre 2024 e o ano passado, a taxa de extrema pobreza também apresentou queda, saindo de 3,4% para 3,2%. O quadro pode ser explicado pelo aumento da renda em diferentes grupos da população. Apesar da evolução do rendimento, a desigualdade também cresceu no Brasil. O estudo revela que nas cidades analisadas, os 10% mais ricos ganham, em média, 16 vezes mais que os 40% mais pobres. Além disso, também foi considerado o índice de Gini, principal marcador da distância entre os mais ricos e os mais pobres nas populações. Quanto mais próximo de um, mais a renda está concentrada nas mãos de poucas pessoas. E por aqui, o índice subiu de 0,504 em 2024 para 0,511, de 504 para 511, né, em 2025. Para comentar os números e entender os avanços, os desafios, os impactos da diminuição da pobreza no Brasil, a gente conversa agora com o professor do Departamento de Economia aqui da UFMG, pesquisador do CDEPLAR, Centro de Desenvolvimento e Planejamento Regional da FACE, Faculdade de Ciências Econômicas, professor Mário Rodarte. Muito bom dia, professor. Seja sempre muito bem-vindo aqui à UFMG Educativa, ao programa Conexões. Obrigada desde já pela sua participação, professor.
4: Olá, Luísa. É um prazer. Ainda mais felicidade.
3: Professor, a ligação está um pouco ruim, então a gente te ouviu, mas bem abafado e baixo. Por um acaso, se o senhor tiver no Viva Voz, eu vou pedir para o senhor tirar do Viva Voz e conversar ou por fone ou por ligação normal para ficar melhor o som, para a gente te ouvir direitinho.
4: Tá, melhorou?
3: Melhorou um pouco.
4: Agora?
3: Vamos lá. Agora a gente te ouve bem, a gente quer te ouvir, professor. Vamos lá, né, professor? O Brasil registrou mais de 10 milhões de pessoas deixando a condição de pobreza em regiões metropolitanas entre 2021 e 2025, né, de acordo com o Boletim de Desigualdades nas Metrópoles, como a gente apresentou. Também no ano passado, a pobreza atingiu o menor nível da série histórica pelo terceiro ano consecutivo. Professor, eu gostaria que a gente começasse, né, com o senhor comentando um pouco sobre o significado desses dados, como é que o senhor analisa esses dados aí, pensando eles no significado para a economia do país.
4: Olha, então, são dados bastante positivos, né, e vem numa sequência de melhoras, como você mesmo disse, né, e segundo a metodologia, né, a análise que o Observatório das Metrópoles faz, isso foi muito levado pelas condições de melhora do mercado de trabalho, né, mais isso do que, tipo, políticas do tipo Bolsa Família, etc., né, que visam, são mais focadas nessa, para o atendimento de populações mais pobres, né. Eu colocaria essa questão meio que sob hipótese de que assim, existe uma interação muito grande entre essas políticas sociais, né, e o impacto sobre o mercado de trabalho. Então, assim, não é porque o mercado de trabalho melhorou sozinho, sabe? Eu acho que até a partir de outros exames, né, de que políticas desse tipo, né, do Bolsa Família, agora mais para frente a gente talvez possa ter mais efeitos também do benefício pé de meia, né, que aumenta, de certa forma, a atratividade para os jovens manterem estudando. Essas coisas também têm um impacto, mesmo indireto, muito poderoso sobre o mercado de trabalho. Mas, assim, eu concordo com a mensagem do boletim de que a melhora se deu muito pela questão do mercado de trabalho. E, realmente, a gente pode verificar vários indicadores, né, que apontaram melhoras, assim, até pelo fato de que eles se baseiam, né, na Pesquisa Nacional de Amostra, por Amostra de Domicílio, a PNAD contínua. Já vem apontando, né, essa pesquisa do IBGE, uma melhora gradativa nesses últimos anos, né, chegando a uma situação de pleno emprego, quase, né, 5%, em volta disso é mais ou menos considerado um indicador de pleno emprego, né. Não que a condição de vida de todas as pessoas estejam boas já, não, né? É uma média, então, assim, tem situações meio que extremas de melhoras muito mais substantivas para alguns segmentos do que para outros, mas o fato é que, tendo essa melhora na questão da redução da taxa de desemprego, isso melhora o poder de barganha dos trabalhadores para aumentos de rendimento. E esse boletim apontou isso, né, que nessas regiões, nessas 22 regiões metropolitanas, né, que representa 40% da população brasileira, né, isso é uma coisa que também é muito importante de se destacar, né, assim, falar de populações urbanas, populações metropolitanas, estamos falando do Brasil, porque o processo de urbanização foi tão grande, né.
3: Sim.
4: Então, entre 10 pessoas, 4 pessoas estariam nessas 22 regiões metropolitanas. E voltando a esse ponto, né, é muito positivo essa informação de que houve essa redução de pobreza e melhora das condições de vida pelo aumento da renda per capita. Eu acho que isso é muito positivo, sim.
3: Sim. E, professor, onde o senhor colocaria, né, aí a importância das políticas como Bolsa Família, então, para esse avanço também, né? O boletim coloca, né, que ele descarta essa associação dos programas de transferência de renda à queda da pobreza, mas a ONU aponta a importância do Bolsa Família para essa conquista, né, do Brasil atingindo o melhor índice de desenvolvimento humano em 2024. Onde que o senhor colocaria, então, essa a parte das políticas públicas?
4: Então, na análise, né, dos especialistas que divulgaram o boletim, eles falam que, né, tipo assim, não houve aumento do poder aquisitivo da bolsa, né, do benefício.
3: Isso.
4: Né? Então, por isso que eles meio que descartam o impacto dessa programa. Mas o fato é que a gente tem que entender os efeitos de, mais imediatos da política e efeitos de longo prazo. Então, assim, a Bolsa Família tem algumas condicionalidades, né, de permanência de crianças na escola, né, de vacinação. Essas implicações elas resultam numa melhora de médio para longo prazo, porque são pessoas que frequentaram mais a escola, por isso vão estar mais qualificadas depois de alguns anos, quando elas entrarem no mercado de trabalho, né? Isso tem um impacto sobre o aumento da produtividade, né? e de uma melhora geral do mercado de trabalho. Então, assim, a gente tem que analisar o efeito de programas sociais tipo Bolsa Família, não só pela questão mais imediata, né, desse apoio, questão da renda per capita imediata, mas também nas implicações da melhora de saúde, da melhora de instrução que as pessoas vão ter, não só no presente, mas também como nos anos vindouros, né? Então, assim, de certa forma, a gente talvez já esteja colhendo os frutos dessa política ter sido aplicada já de algum tempo atrás, né? Já Bolsa Família. Então, assim, eu acho que essas questões indiretas, esses efeitos indiretos, eles não devem ser descartados para que a gente faça essa leitura de conjuntura agora, cenário.
3: Certo, entendi, muito bom. Professor, mas que a gente apresentou também, né, que mesmo com os avanços, o boletim Desigualdade nas Metrópoles apontou que a desigualdade de renda aumentou. Os dados revelam que nas cidades analisadas, os 10% mais ricos ganham, em média, 16 vezes mais que os 40% mais pobres. Além disso, também foi considerado o índice de Gini, que ficou em 0,511, né? 5,1. Quanto mais próximo de 1, mais a renda está concentrada em poucas pessoas. E aí, professor Mário, gostaria que o senhor falasse para a gente, né, como é que funciona esse índice e por que isso, né, parece paradoxal, mesmo com a diminuição da pobreza, essa desigualdade cresceu.
4: Então, parece uma contradição, mas se observarmos a mecânica das coisas, né, de como as coisas se movem, a gente consegue entender um pouco esse processo um pouco melhor. O fato é o seguinte, a desigualdade ela não caminha junta com a pobreza. Às vezes, você tem momentos em que uma cai e outra sobe. O fato é o seguinte, quando existe um cenário igual o que a gente está vivendo nesse momento, com redução da taxa de desemprego, né? Melhora das condições gerais das pessoas, isso impacta na renda dos empresários, dos capitalistas, né? Das pessoas que, de certa forma, estão envolvidas na produção de bens que essas pessoas mais pobres estão demandando agora, estão podendo comprar. Né? Uhum. Elas estão podendo comprar mais alimentos, estão podendo comprar mais vestuários, etc. Isso tem um impacto sobre as rendas maiores, né? Não só de lucro, mas também de salários maiores. Né? Então, assim, como o boletim mesmo falou, né? Tipo assim, o mercado de trabalho ele ainda tem algumas questões importantes que a gente precisa de melhorar, como, por exemplo, essa desigualdade salarial, né, das categorias mais bem remuneradas, a base da nossa pirâmide social. Então, o fato é que, impactando positivamente no aumento da renda da população mais pobre, também ganham os 10% mais ricos. Né?
3: Okay.
4: O fato é que, então, assim, eu acho que isso explica muito o momento de agora, né? Mas tem situações em que a desigualdade ela aumenta e a pobreza aumenta, que é como, por exemplo, quando o aumento da renda das pessoas mais ricas se vale do aumento da taxa de juros, como, por exemplo, né? Porque a taxa de juros aumentando, ela desestimula o consumo, né? Ela desestimula aumento de investimentos que gera emprego, né? Então, você tem essa questão que tem que ser considerada, né? Então, assim, se há aumento do emprego, isso pode gerar aumento da desigualdade, né? Só que esse aumento da desigualdade que nós estamos vivendo agora, ele pode, de certa forma, ser reduzido nos próximos anos, porque estando numa situação mais longa de redução da taxa de desemprego, isso vai impactar o aumento de salários e, portanto, uma redução da desigualdade. Então, assim, eu tendo a imaginar que esse aumento da desigualdade agora, ele é mais temporário, sabe? Ele é um efeito imediato, uma situação em que a gente estava numa situação de grande desemprego, né? Eu estou falando isso mais naquele momento da pandemia, né? E agora as coisas estão melhorando. Então, assim, eu prevejo que, no longo prazo, essa desigualdade apontada nesse momento recente vai ser aliviada, vai se atenuar por conta da melhora permanente, né, mais consistente da nossa base, da nossa pirâmide social.
3: Ok. Porque eu já estava até imaginando, né? A gente tem aquela expressão, né, do rico ficando mais rico e o pobre mais pobre. Nesse caso, seria o rico ficando mais rico e o pobre um pouquinho menos pobre. Mas isso é no agora, né, professor? A gente precisa analisar no longo prazo, né?
4: Exatamente. No longo prazo, o que é esperado é que, estando melhores as condições das pessoas mais pobres, isso aumenta o poder de barganha deles, aumenta mais ainda o salário, e aí essa disparidade social ela tende a se reduzir.
3: Ok. E, professor, vamos falar também das diferenças regionais, né? A gente está falando aqui dessa diferença direta entre ricos e pobres, mas o indicador também evidencia desequilíbrios regionais, sendo a região sul a menos desigual do país, com índice de Gini de 0,445, e o Nordeste a maior desigualdade, né? Apresentando a maior desigualdade com 0,507. Professor, gostaria que o senhor falasse um pouquinho também dessas diferenças regionais, como é que a gente pode pensar aí também, por regiões aí o nosso país. Professor, agora a gente não está te ouvindo bem novamente. O professor voltou a abafar bem e agora eu não consegui te escutar.
4: Melhorou agora?
3: Melhorou, podemos ir.
4: Então, assim, essa melhora que nós observamos agora de redução da pobreza, né, ela não se deu de forma uniforme, né, não se deu de uma forma assim, muito uniforme, e a gente observou ainda mais que a situação de aumento de renda, como por exemplo, aconteceu nos lugares onde tem mais renda, né? Então, como por exemplo, Brasília, né, que tem um rendimento maior, né, ela seguiu numa situação muito positiva, só que, como você mesmo disse, a capital, a região metropolitana do Maranhão, né, São Luís, mantém uma renda baixa de R$ 1.716. Né? Então, assim, esses dados mostram desigualdades históricas. Né, o fato de que não se consolidou um mercado de trabalho muito estruturado que acolhesse, né, a população realmente existente nesses lugares. Então, assim, você tem um segmento muito representativo de populações do norte, nordeste, em situações de desemprego ou de subemprego, né? Então, ali se observa os maiores índices de desigualdade. Né? E essas melhoras que nós observamos recentemente não foi capaz de aplacar, né, essas desigualdades históricas. Então, assim, de certa forma, o resultado desses estudos, eles reiteram a necessidade de se fazer políticas públicas voltadas para mitigar, né, essas desigualdades regionais muito fortes existentes no Brasil.
3: Sim. E quando a gente olha aqui para a nossa cidade, né, Belo Horizonte, que é a quarta metrópole com o menor número de pessoas em situação de pobreza, proporção de 11,8% da população, que é um número abaixo da média das metrópoles, que é de 18,4%, né, professor? Quais características econômicas da nossa capital aqui, da região metropolitana, ajudam a combater a pobreza na população em níveis diferentes aí da média nacional, né, bem acima da média?
4: Se o estudo fosse sobre Minas, né, a gente veria que esses indicadores estão bem na média do Brasil, né? Minas Gerais acaba sendo uma síntese né, do que acontece no Brasil. Belo Horizonte, por outro lado, ele está mais, de certa forma, posicionado no centro mais dinâmico de Minas Gerais, que é a parte mais ou menos central para o sul, né? E o que a gente observa é realmente isso. O mercado de trabalho aqui, em comparação com outras regiões metropolitanas, ele é muito mais bem estruturado, né? Ele tem uma situação em que, então, por conta disso, a renda é maior, a taxa de desemprego é menor, né? E isso também impacta na questão de desigualdade, quando a gente vê que ela é bem menor do que em vários outros lugares do Brasil e de outras regiões metropolitanas. Então, assim, a gente está, de certa forma, assim, bem na fita, assim, observado assim, em comparação com outros lugares do Brasil. É um ponto que também é histórico, né? O mercado de trabalho de Belo Horizonte, da região metropolitana de Belo Horizonte, tem se mostrado assim por um bom tempo. Assim, desde que a gente analisa o mercado de trabalho a partir da Constituição de 88, a partir de outras pesquisas, a gente já pôde observar isso. Então, assim, de certa forma, o que a pesquisa está mostrando é uma característica mais ou menos estrutural do mercado de trabalho de Belo Horizonte.
3: Uhum. E, professor, deixa eu trazer um outro ponto aqui de atenção, né, para a nossa conversa, que é um endividamento no país. De acordo com a CNC, Confederação Nacional do Comércio de Bens, Serviços e Turismo, o percentual de famílias endividadas no Brasil ultrapassou os 80%. Segundo o Serasa, em abril, o número de inadimplentes, pessoas com contas em atraso e nome sujo, né, superou 80 milhões. E esse quadro envolve a taxa de juros elevada, o aumento do custo de vida e o impacto financeiro das bets também. Né, professor, como é que a gente analisa esse cenário aí, né, da explosão do endividamento, mas ao mesmo tempo com redução da pobreza?
4: Então, esse, olha, eu acho que é uma das questões mais críticas, né, que se tem apresentado. A gente tem que acompanhar esses indicadores com muito cuidado. Até porque eles podem indicar coisas diferentes, do tipo, muitas vezes, o endividamento, ele pode se dar por questões, que eu diria, positivas, do tipo, a família está adquirindo uma casa, então é comum que ela se endivide, né? Ela vai levantar, né, um financiamento na classe econômica, uhum, né? Ela vai comprar um carro, isso vai melhorar a condição de vida, né? De vida, trabalho, coisas sociais. Então, assim, esse é um endividamento positivo, né? O problema é, literalmente, quando você está em uma situação em que você está vendendo almoço para comprar dinheiro, né? Uhum. Você está numa situação de fazer uma rolagem. E eu acho que é uma questão importante que a gente tem que ter e que, de certa forma, nos ajuda a essa leitura de conjuntura, é o seguinte. O mercado de trabalho, ele piorou muito entre 2014 até 2021, quando 2021 é mais ou menos um encontro muito triste entre medidas neoliberais, que aumentaram realmente a situação de fragilidade dos trabalhadores, e aí veio a pandemia, né? E o Brasil, apesar de algumas ajudas de políticas de salvaguarda da população, não deu a melhor resposta quando a pandemia. Então, assim, nós chegamos numa situação muito extrema. E muitas pessoas se endividaram, né? E se endividaram com essa taxa de juros que ainda está muito alta no Brasil.
3: Uhum.
4: Então, assim, essa melhora na questão da redução do endividamento, ela não vai ser da noite para o dia, até por essa questão de uma taxa de juros, sim, ainda muito grande. E se soma isso que você falou mesmo, Luísa, das bets, né, dessas questões de aposta que acabam induzindo pessoas ao certo vício do jogo. Né?
3: Uhum.
4: Eu acho que a gente precisa de resolver isso através de políticas públicas mesmo,
3: sim,
4: né? E de contenção, para que populações mais fragilizadas, né, não se fragilizam ainda mais com essas apostas.
3: Sim, com certeza. E aí, professor, para a gente finalizar, né, vamos pensar aí também nas raízes históricas dessas questões no Brasil, né, estando frequentemente entre os países com maior concentração de renda do mundo. Quais são os principais desafios para a gente enfrentar, para não só combater a pobreza, mas também para diminuir a desigualdade? O que o senhor colocaria para a gente?
4: Olha, a gente vê numa análise, assim, numa régua cronológica mais longa, né, a partir da Constituição de 88, né, da década de 80, que setores que seriam muito importantes para conferir dinamicidade para o Brasil foram meio que deixados de lado, né? E eu estou falando principalmente do setor de indústria, do setor da construção civil, né? Então, assim, políticas que voltassem ao estímulo da industrialização, né, e de uma boa inserção no mundo, né, na economia mundial, teriam um impacto muito importante para a manutenção dessas melhoras que nós estamos acompanhando agora, né, através desse relatório, por exemplo, né? Então, assim, a gente consegue observar observando questões mais de longo prazo, e o posicionamento do Brasil em relação à geopolítica é crucial para que as melhoras, ou até as pioras, né, no mercado de trabalho continue, sabe? Então, assim, na medida que a gente se estabelece, né, numa política mais sul-sul, né, numa política mais de aumento das inter-relações comerciais, como, por exemplo, com a África, com a Ásia, né, isso tem sido observado como muito positivo para o crescimento e a manutenção do nosso econômico. Então, assim, são questões que a gente não pode deixar de lado, né, e que, de certa forma, podem gerar um cenário vindouro mais promissor. Eu acho que era isso que eu teria que destacar. Mas falar com minúcia sobre isso acaba que demandaria outro programa, né, mas a gente observa realmente muito isso, porque nessas parcerias que a gente estabelece mais com né, mas com países não industriais, né, a gente vê um impacto imediato sobre setores como, por exemplo, da indústria, setores de serviços qualificados, de educação, de saúde, né, que são setores que geram bons postos de trabalho, sabe?
3: Uhum.
4: Então, acho que a coisa é muito por aí, sabe? É preciso de pensar o local, né, e esse boletim, ele aponta dados interessantes, né, até no nível de Belo Horizonte, mas a gente não pode deixar de lado a geopolítica, né, e o Brasil, né, nesse jogo mundial. Seria mais ou menos que eu acho importante destacar.
3: Opa. Tá certo, professor Mário Rodarte, mais uma vez, muito obrigada pela sua participação, né? Infelizmente a ligação ficou um pouco ruim, mas deu para entender muito bem tudo aí que o senhor trouxe para a gente. Obrigada, viu, professor?
4: Eu que agradeço, obrigado.
3: Até a próxima, professor, bom dia.
4: Até a próxima.
3: Tá, essa foi a nossa entrevista com o professor do Departamento de Economia aqui da UFMG, ele que é pesquisador do CDEPLAR, Centro de Desenvolvimento e Planejamento Regional da FACE, Faculdade de Ciências Econômicas, professor Mário Rodarte. A gente falou sobre os recentes dados do Boletim Desigualdade nas Metrópoles, que mostraram redução na pobreza e extrema pobreza no Brasil, isso de 2024 para 2025, mas com um aumento da concentração de renda também. A redução da pobreza foi de 19,5% da população em 2024 para 18,4% em 2025. Isso significa que cerca de 15 milhões e 200 mil pessoas estão ainda em situação de pobreza, mas é o menor indicador da série. Mas ainda maior que a população inteira da cidade de São Paulo, por exemplo, né? O documento é produzido em parceria com o Observatório das Metrópoles, a Rede de Observatórios da Dívida Social na América Latina e a Pontifícia Universidade Católica do Rio Grande do Sul. Você pode acessar esse boletim completo tá? A desigualdade nas metrópoles está na íntegra disponibilizada no site do Observatório das Metrópoles. observatoriodasmetrópoles.net.br. observatoriodasmetrópoles.net.br. Te lembro também que esse bate-papo, essa entrevista com o professor Mário Rodarte, a gente deixa disponível na íntegra no nosso site, ufmg.br/rádio, ainda hoje. Vamos ver se a gente consegue, né, melhorar um pouquinho para quem teve dificuldade de entender. Infelizmente, vemos esse problema na conexão, né, entre a nossa ligação e o equipamento do professor. Mas deu para entender, né? Deu para acompanhar. Ficou um pouco abafado, mas deu para acompanhar. Se ficou difícil, a gente tenta melhorar um pouquinho. Vamos ver o que é possível fazer para na hora de subir para o site, tá? E também tem o nosso canal de transmissão no WhatsApp, que você pode seguir e vai receber em mãos os links. 11:03. Seguimos aqui com Conexões. Vamos lá.
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5: Copa Retrô.
6: A Copa de 1978, onde que eu já tinha 14 anos, caminhando para 15, talvez tenha sido a Copa que eu mais torci. Por um motivo muito simples. Roberto Dinamite fazia parte desse elenco. Dirceu também, que era do time do Vasco, né? E isso fez com que eu me encantasse, né, por aquela seleção e torcesse bastante. Eu assisti muitos desses jogos na garagem do nosso prédio, onde colocamos uma televisão. E já nessa idade, né, embalado por cervejas e fumando cachimbo, que um vizinho nosso tinha, e nós fomos iniciados no fumo de cachimbo. E após as vitórias, esse nosso vizinho, ele tinha um jipe aberto, e nós saímos pela cidade, né, com o jipe, né? E talvez tenha sido a minha primeira lembrança de ruas pintadas, mutirão, né, para deixar a cidade verde e amarela. E foi uma Copa bem bacana, né? Pena que houve toda aquela armação lá em favor da Argentina e o resultado acabou não sendo o que a gente queria. E o Brasil ainda acabou invicto nessa Copa. Foi uma Copa que me marcou bastante.
5: Copa Retrô.
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3: Horas 6 minutos aqui na UFMG Educativa. Seguimos com Conexões. Bom, daqui a ligação estava um pouco ruim, né? Mas daqui eu consegui entender tudo que o professor falou. Teve gente que não conseguiu entender pelo rádio, né? Parece que a qualidade caiu um pouquinho mais. A gente vai tentar ver o que faz com esse áudio, porque é uma entrevista importante, né? O professor diz coisas importantes. E às vezes a questão técnica, né, nos pega, coisa de conexão também. Infelizmente, né, a qualidade ficou bem ruim. Mas vamos seguindo aqui no Conexões, vamos fazer o seguinte, vamos ouvir canções, começando com Ana Xuxa, da NET.

0: Afonsinho, Perdoar Meus Heróis, dele com o filho dele, o Frederico Eleodoro, também YouTube Beautiful Day, Ana Xuxa da NET, música dela. Um sol bonito aqui no Campus Pampulha, bem no coração do Campus Pampulha, a Praça de Serviços, onde a UFMG Educativa é uma vitrine. E daqui, então, a gente acompanha todo o movimento da praça. É muito bom, a praça está movimentada, hoje é dia de feira, tem sol. Pode chegar, viu? Até às 5 da tarde, a feira continua aqui ao redor da Praça de Serviços da UFMG.
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0: E seguimos com Conexões aqui pela UFMG Educativa, Estação do Conhecimento, 11 horas 20 minutos.

0: e é hora da gente fazer um convite para você.
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0: Um novo espetáculo estreia hoje na Funarte e traz sátira do mundo corporativo. A peça O Último Turno, do grupo de teatro Nós Três, encena o absurdo a partir da rotina de três trabalhadores de uma empresa que funciona sem parar e onde a única lei é a produtividade. No palco, a linguagem cênica usa do excesso para propor críticas ao mercado com regras abusivas, entrevistas exaustivas e a sensação de disponibilidade constante. A montagem aposta na criação de uma experiência sensorial de sobrecarga da cena e dos personagens para expressar o caos desse modelo de trabalho. A ironia...

0: ironia também tá na minha crise de tosse, né? Mas vamos lá, a ironia também se faz presente no texto para trazer à tona absurdos que são normalizados no cotidiano das empresas, buscando fazer humor por meio da identificação com o público. E para falar mais sobre essa proposta do espetáculo, o processo de pesquisa e, claro, para te fazer um convite especial, a gente escuta o diretor da peça O Último Turno, Paulo Maffei. Então vamos ouvir. Enquanto isso, eu vou tossindo.
1: Olá, ouvintes do programa Conexões, da Rádio UFMG Educativa. Meu nome é Paulo Maffei, eu sou diretor teatral. Sou o diretor do espetáculo O Último Turno, que estreia quarta-feira, dia 17 de junho, lá na Funarte. E aí, tô vindo aqui para falar um pouquinho sobre o processo de criação. Esse é o terceiro espetáculo do grupo Nós Três Grupos de Teatro. É um grupo aqui de Belo Horizonte, que vem desenvolvendo uma pesquisa aí com o teatro. E eles me convidaram para dirigir esse novo espetáculo, que tem a dramaturgia do Lucas Valadares, que é integrante, também ator do grupo. O texto, quando eles me convidaram para dirigir o espetáculo, o texto já existia. Ele foi sendo revisto ao longo do processo de criação do espetáculo, mas a temática que gira em torno do trabalho e da exploração de trabalhadores, dialogando muito com uma realidade contemporânea, já era um mote principal do espetáculo. O próprio texto já trazia humor, mas um humor ácido em relação a certas situações muito presentes dentro de empresas, das relações de trabalho mesmo, né? Então esse humor, ele vem no sentido não de banalizar, muito pelo contrário, ele vem na perspectiva de lançar um olhar crítico, né? O riso como ato político, o riso como ato também de reflexão sobre certas realidades, né? No caso, essa realidade do trabalhador, da trabalhadora, das hierarquias dentro do trabalho e tudo mais. O papel da direção, então, nesse contexto, né, com um texto que já existia, com uma dramaturgia já escrita, vem justamente para pensar possibilidades enunciativas pela própria cena, pelo próprio acontecimento cênico, a relação dos atores com o espaço, nos diálogos, as imagens. A gente trabalhou com construções de imagens que pudesse, de alguma forma, ampliar essa perspectiva crítica, esse olhar sobre essas situações que o texto aborda. Então, nesse sentido, assim, a proposta da direção, ela opera muito alinhada com o texto, alargando essa dimensão do absurdo através das cenas, das imagens, das relações entre os atores e a atriz, e também numa relação muito direta com a equipe, né, do processo criativo, preparadora corporal, vocal, trilha sonora, luz, o cenário, direção de arte, também cumpre um papel muito importante nessa construção da cena como lugar de fala, né? Como lugar de fazer acontecer essa história que o espetáculo conta. É um trabalho que eu acho que gera muita aproximação com as pessoas, né? Por tratar justamente da classe trabalhadora, dos proletários e proletárias, né? Muitas realidades que podem ser muito bem vistas em qualquer ambiente de relações de trabalho. É um trabalho importante para se pensar a vida pessoal, a vida do trabalho, a importância do trabalho, mas quão abusivo, muitas vezes, certas situações nos colocam. Enfim, gente, acho que é um pouco isso. Assim, convido vocês a seguirem o Instagram do Nós Três Grupo. Lá nós temos várias informações sobre o espetáculo. O espetáculo estreia dia 17 de junho, lá na Funarte. Cumprimos temporada até o dia 21 de junho. Convido a todas e todos a virem prestigiar o nosso trabalho. Um abraço.
0: Muito bem, muito obrigado, Paulo Maffei, foi quem falou aqui com a gente agora, ele que é diretor da peça O Último Turno, falou sobre esse processo de escrita e realização da peça, né, do grupo de teatro Nós Três. A estreia hoje na Funarte. A obra satiriza as relações do trabalho em uma empresa em que o regime de trabalho é infinito. O grupo Nós Três é formado por Bruna Félix, Dan Lopes e Lucas Lopes Valadares. E foca o trabalho em dramaturgia autoral e protagonismo preto, periférico e LGBTQIAPN+. A estreia é hoje, 7:30 da noite, e a Funarte fica na Rua Januária, número 68, Centro de Belo Horizonte. O Último Turno fica em cartaz até o dia 21 de junho, até o domingo, com apresentações de quarta a sexta, 7:30 da noite, sábado às 5 da tarde e 7:30 da noite, e domingo, 6:30 da noite. São muitos horários diferentes, né? Olha só, de hoje até sexta, 7:30 da noite, tá? Dá tempo de assistir o Jogo do Brasil depois, na sexta-feira, que é só 9:30. No sábado, é às 5 da tarde e às 7:30 da noite, dois horários. E no domingo, um horário só, 6:30 da noite, tá? Todas as sessões têm acessibilidade em Libras. E mais informações sobre o espetáculo e o grupo Nós Três tem no Instagram, arroba Nós Três Grupo. Tudo junto. Nós Três por extenso, tá? Nós Três Grupo. E a participação do diretor Paulo Maffei a gente deixa disponível no nosso site, ufmg.br/rádio. Vale indicar, vale convidar, tá? Pra assistir. Muito bem, 11h27. Depois de uma crise de tosse, minha voz tá querendo ir embora de novo, né? Não vou deixar não, tá? Vou tratar aqui, já volto. Vamos de Black Machine com Paraná com Tupis.

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4: Bom dia, ouvinte do Conexões. Eu sou João Ventura, jornalista, pessoa com deficiência. Hoje vamos falar de acessibilidade e da nossa dificuldade de andar no centro de BH. Esse vai ser o assunto de hoje na coluna Um Outro Olhar. Pois bem, eu estava conversando com um colega com deficiência visual e nós estávamos debatendo a acessibilidade no centro de Belo Horizonte e a sujeira da cidade. Nós já encontramos diversos obstáculos ao transitar pelo centro. Bueiros descobertos. A gente não sabe aonde vai parar a tampa dos bueiros e a prefeitura não coloca outra. Insegurança. Ou seja, está cada dia pior para nós, pessoas com deficiência, andar pelo centro. Principalmente para nós, pessoas com deficiência visual, que não sabemos quem está do nosso lado. Tem tanto marginal, tanto bandido infiltrado no meio das pessoas normais, das pessoas que andam no dia a dia na cidade, das pessoas em situação de rua. Aqui não se trata de falar de higienização social. Aqui trata de falar de segurança e do nosso direito de ir e vir. Porque a sujeira no centro de BH e essa insegurança nos deixa meio apreensivo e até mesmo com medo de andar no centro. Esse colega estava falando comigo que devido à sujeira do centro, um dia ele chegou no serviço dele, quando foi olhar, ele estava com o sapato todo sujo, de barro, não sabe se era de fezes humana ou de animal, porque o centro de BH está completamente abandonado. Se para as pessoas que não têm nenhuma deficiência está difícil de locomover, pensa para nós. Pessoas com deficiência. Alô, prefeito. Alô, vereadores. Vão cuidar melhor da capital dos mineiros? Vamos ter um outro olhar? E vamos pensar na acessibilidade? Está cada vez mais difícil de ser olhada aqui no centro de Belo Horizonte? Pense bem. Vamos dar um exemplo. O entorno da rodoviária, que é onde todos nós temos que passar uma hora ou outra, a gente tem que passar por lá. Porque precisamos de viajar, precisamos de locomover para cidades da região metropolitana. E aquelas obras que fizeram lá, em vez de melhorar a nossa vida, tornou cada vez mais pior. Tem lugares lá que fica completamente impossível da gente andar, porque colocaram os bancos atravessados na praça e sem sinalização nenhuma. Fica aí a dica. Esse foi o assunto de hoje na coluna Um Outro Olhar. Eu fico por aqui e até a próxima semana com outro assunto. Um abraço.
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5: 11 horas 35 minutos. Seguimos com Conexões aqui pela UFMG Educativa. Ainda vamos até o meio-dia, né? Tem muita coisa para acontecer ainda. Inclusive, minha conversa agora é com o pessoal de Contagem. Alô, Contagem! A cidade de Contagem, tá bom? A prefeitura da cidade de Contagem abriu inscrições para um mega mutirão de castração de cães e gatos. A ação está marcada para o último sábado deste mês, vai ser no dia 27, e vão ser atendidos apenas moradores de Contagem e tem que ser maior de 18 anos. E os interessados devem realizar a inscrição pelo site da prefeitura ou nas administrações regionais do município. Para garantir a participação, é necessário apresentar comprovante de inscrição, de endereço e um documento oficial com foto. Além de castrados, os animais vão receber um microchip de identificação, medicação e itens necessários para o pós-operatório. Para a segurança do animal, as orientações médicas de cuidado devem ser seguidas. Para ser submetido à cirurgia, o pet deve estar em jejum de água e alimento há pelo menos 8 horas. Os tutores devem levar cobertor para o pós-operatório e garantir que os cães estejam com coleira, guia e focinheira. No caso dos gatos, o transporte é na caixa própria, com trava. Animais que apresentem sinais de doença, ferimentos ou fêmeas gestantes e amamentando não podem ser atendidos, não vão ser castrados, tá bom? Cadelas no cio também não podem participar, apenas gatas, né? Gato, se tiver no cio, pode. Também vão ser atendidos cães de raças braquicefálicos, que são os de focinho achatado, shih tzu, pug, bulldog, também raças sensíveis ao procedimento cirúrgico, como maltese, yorkshire, terrier e spitz alemão. Gatos persas também não vão ser castrados neste mutirão, tá? Então, vamos lá. Não pode, vou repetir, o que que não pode, né? Não pode animais com sinais de doença, ferimentos ou fêmeas gestantes e amamentando. Cadela no cio, não pode. Também não vão ser atendidos cães de raças braquicefálicos, shih tzu, pug, bulldog, também os sensíveis ao procedimento cirúrgico, maltese, yorkshire, terrier e spitz alemão. Gatos persas também não, tá? Os animais vão passar por avaliação clínica antes da cirurgia e o atendimento é somente para quem realizar o cadastro, que fica aberto até todas as 1.500 vagas serem preenchidas. São 1.500 vagas, então, por ordem de chegada, o mega mutirão de castração de cães e gatos de Contagem é no último sábado deste mês, dia 27. Começa às 7 da manhã no CSU Eldorado, que fica na Rua Portugal, número 30, bairro Glória. Informações sobre o mutirão, também para você fazer o seu cadastro, portal.contagem.mg.gov.br. portal.contagem.mg.gov.br. Ótima oportunidade para você castrar o seu animal. Importantíssimo a castração, tá? Castração de gatos, cachorro também. Muitos gatos, a população de gatos tem aumentado, né? A gente precisa fazer esse controle. Então vai lá castrar o seu animal e ficar mais tranquilo com isso também, né? De graça, tá? Esse mutirão. 11h39, seguimos. Daqui a pouquinho tem a nossa agenda da Copa. Eu não sei de nada que aconteceu de ontem pra hoje, então vou me informar daqui a pouquinho. Sobre o tempo com o Pato Fu.

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6: É isso, a bola volta a rolar no Plantão Copa Ululante, aqui hoje no Conexões. Sempre no finalzinho do programa, né, a gente tem a participação de um integrante do GFUT, que é o grupo de estudos sobre futebol e torcidas, que é repórter ululante, também nosso colaborador no programa Óbvio Ululante. E hoje a gente conversa com o Pedro Amorim para fazer os comentários das últimas partidas, a agenda do dia e me informar, porque eu não acompanho Copa, então eu preciso deste momento para ficar informada e ter assunto para conversar com as pessoas, né, Pedro? Bom dia!
7: Bom dia, Luísa. Copa do Mundo é o assunto do momento e não pode ficar para fora, não.
6: Não posso ficar de fora. Me ajuda aí, Pedro, me conta o que eu preciso saber.
7: Bom, vamos lá. Ontem foi um dia recheado, de novo, 4 jogos de Copa. Hoje teremos mais 4, mas eu queria primeiro fazer um breve resumo de como foi ontem. E eu vou meio que quebrar o protocolo agora, porque eu costumo seguir a ordem do horário dos jogos, mas eu queria destacar primeiramente o jogo das 22 horas, Argentina e Argélia. Olha, quem acompanha futebol sabe do potencial do incrível jogador Lionel Messi. Eu queria só falar um texto aqui, porque ele merece, depois da atuação de ontem. Eu queria até... Edson Arantes, o Pelé, que me perdoe, mas... Porque ele nunca foi desse mundo, então ele não conta. Mas eu tenho que agradecer aos astros da Terra, Luísa, por me fazer permitir viver no mesmo século e poder acompanhar toda a carreira de um jogador estratosférico, assim, apoteótico, apologético, incrível. É emocionante acompanhar a carreira do Lionel Messi. Ele é o jogador número 10 da Argentina, mas ele nem deveria usar a 10, porque a 10 já é caracterizada do Pelé. Ele deveria usar outro número, porque o Messi é único, Luísa. Ele é único. E eu queria dizer aos nossos ouvintes para aproveitar, porque tá acabando. Ele já é um jogador de 38, vai fazer 39 anos agora. E são os últimos 7, 6, 5, 4, 3 jogos do Messi que a gente vai poder assistir de perto.
6: Opa.
7: Então, para quem gosta de futebol, para quem tem oportunidade, e para quem não gosta também, para quem não acompanha, acompanhe, porque é um prazer ver Lionel Messi jogar. Ontem ele fez 3 gols na estreia da Argentina, e ao lado do Miroslav Klose é o maior artilheiro de Copas masculina. Bom, passamos de Messi, ele merecia esse destaque pela partida apoteótica de ontem.
6: Ô Pedro,
7: mas eu queria falar... Oi!
6: Não, mas me fala mais um pouquinho do Messi, porque quando você fala, né, depois do que ele fez ontem, não foi só 3 gols, né? Tem todo um jogo aí, toda uma performance, né, que a gente... para falar, né, assim, o que ele fez ontem. Você tenta descrever mais ou menos como é que foi essa performance aí, só para eu ter uma ideia de quem é Messi?
7: Olha, Luísa, o Messi, desde 2006, é um jogador que encanta todo mundo que assiste. E ontem foi só a cereja do bolo. Ele já foi campeão mundial com a Argentina em 2022, sendo o melhor jogador da Copa, e sem sombra de dúvida. Ele, nesses últimos 4 anos, vem só se preparando para jogar com a seleção. Ele atualmente joga na Liga Americana de Futebol, que não é uma liga forte. Então, ele vem se preparando para estes momentos. Ele vem se preparando para grandes noites de Copa do Mundo. E havia dúvidas sobre a seleção argentina, do comportamento, sobre a idade do Messi. E ele mostra que ele ainda assim é o cara... diferente, que ele ainda assim é muito acima de qualquer outro jogador que atua no futebol mundial atualmente. Então, é realmente um prazer vê-lo atuar, assim. Ele joga, nessa Copa, ele parece que tá atuando de maneira fácil. Ele não tem peso, acabou de ser campeão mundial na última Copa, então ele tá jogando tranquilo, sem pressão, e parece que está fazendo melhor ainda a ele.
6: Legal. Vou acompanhar, vou pegar sua dica, vou acompanhar o jogo da Argentina. Então vou lá, vamos
7: Por
6: seguindo.
7: favor. Vamos seguindo. Vamos falar também da França, porque é imprescindível falar também de Kylian Mbappé. É um talento também do futebol mundial atualmente, é o jogador do Real Madrid. E quem sabe outro jogo falamos só de Mbappé também, igual fizemos do Messi. Mas nesse eu gostaria de ressaltar toda a equipe francesa. No primeiro tempo ela teve muita dificuldade contra a seleção de Senegal, que ficou muito próxima de abrir o placar. Mas aí no segundo tempo entrou os craques. A seleção francesa, Luísa, para quem não acompanha, é a seleção favorita. São 11 jogadores de elite. Então o povo falou
6: Olha.
7: muito sobre a seleção brasileira de 1970. Seleção francesa é quase esse nível, assim. São
6: Olha.
7: jogadores estrelados e que são grandes favoritos a serem campeões, e ontem foi uma grande atuação. É um jogo que se encadeava difícil, a seleção do Senegal talvez seja a melhor seleção africana, e com atuações muito boas do Kylian Mbappé, do Doué, jogador do Paris Saint-Germain. A seleção francesa conseguiu encaminhar a vitória e no final ainda sobrou para um golaço do Mbappé fechando a conta. Às 19 horas também, tivemos Noruega e Iraque. A Noruega abriu o placar com o Haaland, mas o destaque desse jogo foi o gol do iraquiano, gol iraquiano marcado pelo Ayman Hussein. Vocês estão se perguntando, quem é esse cara? Ele foi o jogador que ficou 7 horas preso sendo interrogado pela imigração norte-americana. Então, olha a história desse
6: Fiquei
7: jogador.
6: sabendo
7: Depois
6: desse
7: dele ficar.
6: episódio. É.
7: Exatamente. Depois de ficar 7 horas preso, ele conseguiu ser liberado, né? Ufa, né? Pelo menos isso. E conseguiu fazer história marcando seu primeiro gol nas Copas do Mundo. Um dos primeiros gols do Iraque na Copa do Mundo. Depois de muitos anos, o Iraque voltou a participar. Mas no final das contas, a Noruega venceu o Iraque por 4-1, Luísa. Foi importante. A história foi marcada
6: Foi.
7: pelo gol, mas infelizmente a Noruega perdeu.
6: Gol
7: No
6: importante. Noruega
7: Corujão,
6: ganhou, né?
7: exatamente. A Noruega ganhou, desculpa. No Corujão da madrugada, olha, Áustria e Jordânia protagonizaram um jogo disputado, assim. A Jordânia deu muito trabalho para a Áustria, mas no finalzinho do jogo a Áustria conseguiu tomar a frente do placar e venceu por 3-1 a Jordânia. Vamos falar dos jogos de hoje, Luísa?
6: Vamos lá, hoje tem o quê?
7: Hoje temos Cristiano Ronaldo, hein? Se ontem tivemos Messi, olha, tá acabando, hein? A
6: Também, né?
7: sexta, exatamente, a sexta Copa seguida
6: Uau!
7: do Cristiano Ronaldo e provavelmente a última, já um jogador de 40 anos de idade. Portugal enfrenta a República Democrática do Congo e classificou para a Copa do Mundo depois da repescagem mundial, aquele sofrimento. E vamos ver aonde a República Democrática do Congo consegue chegar. Esse jogo vai ser muito difícil. A Portugal é uma das favoritas para ser campeã mundial depois da França. Então vamos ver a estreia desses favoritos. A seleção de Portugal talvez seja a melhor dos últimos 60 anos dos
6: Olha.
7: portugueses. Sim, às 17 horas temos um jogo que é interessantíssimo, assim, Inglaterra e Croácia. A Croácia é a nossa vilã da última Copa, né? A Croácia eliminou o Brasil na última Copa.
6: Verdade.
7: Sim, os nossos vilões enfrentam a Inglaterra. Inglaterra que está sendo muito criticada pela imprensa local, o técnico está sendo muito pressionado. Principalmente pelos resultados, a Inglaterra não conseguiu um título relevante há muito tempo, e eles sempre são muito esperançosos, né? Então a expectativa é muito alta, e a pragmática seleção croata, que conta com jogadores experientes, vem para mais uma Copa. Vamos ver o desempenho dos croatas nessa Copa. A geração já está um pouquinho mais velha, não é aquela que eliminou o Brasil, assim, em performance dos jogadores. Vamos ver o desempenho delas. Às 8 da noite, temos a seleção de Gana encarando o Panamá. Eles contam com o talento do jogador do Manchester City, Anthony Semenyo, um jogador muito rápido, muito veloz, muito forte. Então, a Gana é favorita para vencer o Panamá. O Panamá que enfrentou o Brasil, né, nesse último, os últimos amistosos antes da Copa, o Brasil venceu de 6-2, mas é uma seleção corajosa, tá? Então, o jogo promete ser bem movimentado, muita atividade, muitos chutes, muitos ataques. vale a pena acompanhar. E fechando a primeira rodada da Copa, Luísa, às 23 horas, teste de resistência para o torcedor de Copa. A Colômbia encara a seleção do Uzbequistão, treinada pelo tetracampeão mundial italiano Fábio Cannavaro. E olha, ele prepara uma defesa parede de ferro para encarar os nossos co-irmãos, né? Sul-americanos, a Colômbia. A Colômbia tem um triunfo muito forte nos pés do ex-astro do futebol mundial, James Rodríguez, uma seleção que gosta muito de jogar com bolas paradas, bolas cruzadas na área. Vamos ver o desempenho da seleção colombiana, que está concorrendo para ser uma das surpresas da Copa do Mundo.
6: Muito bom. Então, aí, para eu assistir um jogo, o que você me indica, além de um jogo da Argentina?
7: Olha, hoje eu indico você assistir às 14 horas Portugal e República do Congo, viu? Para assistir o Cristiano Ronaldo, para acompanhar também esses últimos momentos de um jogador que fez muita história na Liga dos Campeões da Europa, mas que ainda não tem gols em mata-matas de Copa, por exemplo. Então, ele ainda é um jogador que se cobra muito, sabe, Luísa?
6: Tem coisa
7: é um
6: para conquistar
7: que sempre
6: ainda,
7: quer vencer.
6: Né?
7: Uhum. Exatamente. Ainda mais vendo que seu maior algoz durante todos esses anos de carreira, o Lionel Messi, foi campeão mundial e vem se destacando cada vez mais. Ele precisa, ele é um jogador que necessita de motivação e não vai faltar no jogo de hoje. O técnico Roberto Martínez, que é um técnico que pensa um pouco diferente das características do elenco de Portugal, é um técnico mais defensivo, que gosta de jogar mais em contra-ataque. Portugal é um time que as características dos jogadores é de reter mais a posse de bola. Tem algumas discordâncias, o futebol ainda apresentado não é o suficiente para o nível da seleção, mas Copa do Mundo é tudo diferente, né, Luiz? Então, é uma promessa, vale acompanhar muito e torcer. Eu, sinceramente, sempre torço para os grandes craques do futebol mundial aparecerem em grandes momentos. Ontem eu fiquei muito feliz com a aparição de Kylian Mbappé, também a aparição do Haaland, e vou ficar muito feliz, lógico, com a do Messi também, a apoteótica aparição do Messi com mais 3 gols, e vou ficar muito feliz com o jogo de Portugal guiado por Cristiano Ronaldo.
6: Muito bom. Eles aposentam muito cedo, né? 40 anos, já tá velho aí pro campo, né, Pedro?
7: Sonho de todo mundo, né?
6: Não, aposentar meu com sonho, 40 com certeza, anos. Exatamente. Estaria aposentando ano que vem, maravilha.
7: Opa! Não, mas a gente ainda tem muito caminho para percorrer, né?
6: Tem.
7: Não vamos ser com 40 anos.
6: Não é para todos. Pedro, mais uma vez, muito obrigada. Obrigado por todas as informações. Agora me sinto apta a conversar com as pessoas, né? Conversar aí no dia do jogo, sobre a Copa. Agora eu tenho informações boas para trocar ideias. Obrigada, Pedro.
7: Bem, Luísa, pode conversar sobre a incrível atuação de Lionel Messi. Amanhã tem mais agenda de Copa com os resultados, hein? Será que Portugal de Cristiano Ronaldo vai decepcionar?
6: Uai,
7: tomara que não.
6: Vamos ver. Então tá bom, Pedro. Obrigado e até amanhã, então.
7: Obrigado, Luiz. Até amanhã.
6: Pedro Amorim, repórter Ulante, trazendo pra gente a agenda da Copa e todas as informações, né? Eu preciso me manter informada e isso o Pedro faz muito bem, assim que eu acompanho a Copa do Mundo, tá? Com a nossa cobertura. E o que fura a bolha, né? Tipo o caso do vozinho ontem também. Pois muito bem, 11h57, minutos finais do Conexões desta quarta-feira, né? Vamos fazer o seguinte, acho que dá tempo de ouvir uma canção. Silva, passou, passou. Vamos lá.

0: assim, passou, encerramos o Conexões com... Silva, passou, né? Produção de Ingrid Mencil, Isabela Ludwig, sob orientação de Alessandra Dantas e Luísa Glória. A programação musical é do Guilherme Amintas. Te lembrando que a UFMG Educativa é uma mídia do CDCom, Centro de Comunicação da Universidade Federal de Minas Gerais. Coordenação institucional é de Rafael Medeiros. Supervisão geral de produção e conteúdo, minha, Luísa Glória. O suporte técnico de Judson Porto. Acompanhe a Estação do Conhecimento também pelo Instagram. Super bem cuidado pela jornalista Renata Valentim, em arroba UFMG Educativa. No WhatsApp tem o nosso canal de transmissão para você seguir e também o nosso número. Pode salvar entre seus contatos e mandar mensagem para a gente. 31-3409-1045. 31-3409-1045. Nosso site, ufmg.br/rádio. ufmg.br/rádio, a gente coloca os destaques do dia dos programas lá também, tá bom? Olha só, vou ficando por aqui, pra você eu deixo um grande beijo, carpe diem. Amanhã, 10 horas da manhã, tem mais um Conexões com Hugo Rafael, a gente espera que ele esteja 100%, né, Hugo? Espero que esteja bem novamente. Então, pra você, um beijo, a gente se ouve por aí, até mais.
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0: né? Esse relatório da PF aponta que no aplicativo Notas, né, que ele registrava ali aquelas conversas que tinha pelo WhatsApp, sim, tinha nome de delegados, agentes da PF e de procuradores que participavam de reunião sigilosa, além de afirmar que recebeu também informações internas de servidores do Banco Central. E um dia antes de ser preso, o Daniel Vorkari já sabia detalhes ali da operação. Ele foi preso em novembro do ano passado, na Operação Compliance Zero, e um dia antes ele sabia do juiz e também da vara de onde sairiam aqueles mandados. Então, assim, todos os detalhes, toda uma investigação que a Polícia Federal busca para poder fechar esse caso, né, Daniel? Que acho que ainda tem muita coisa para ser investigada, né? Ser descoberta, né?
1: Cada vez fica mais claro, né, o tamanho do grupo, o poder que esse grupo tinha, financeiro, econômico e tantos braços de atuação diferentes para garantir, né, o sucesso do grupo que agora está sendo desmantelado aí nessa operação, portanto, da Polícia Federal. Renato, muitíssimo obrigado pelas informações. A gente gastou aqui mais da metade do jornal falando sobre esses detalhes importantes, né, da investigação da Polícia Federal sobre o caso Master. 12:17.
2: Começa hoje em São Luís do Maranhão a segunda mostra de cinema documental. Evento celebra as mulheres documentaristas que atuam no audiovisual brasileiro.
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1: E agora no segundo bloco, seguimos com outros assuntos, porque a gente continua acompanhando o que acontece lá na reunião de cúpula do G7 na França. Pois é, hoje, quarta-feira, é o último dia da reunião do G7 e o tema lá é crescimento econômico equilibrado. Lembrando que o presidente Lula participa das reuniões como convidado, já que o Brasil não faz parte do G7. E uma série de declarações conjuntas marcam, então, este que é o último dia de encontros. Quem tem as informações ao vivo para a gente é o repórter Gabriel Correa. Gabriel, muito boa tarde para você.
4: Olá, Daniel. Boa tarde para você. Boa tarde para os ouvintes. Inclusive, Daniel, o presidente Emmanuel Macron da França fala agora com a imprensa, dando um balanço sobre essas duas reuniões com vários encontros e declarações. Você citou o presidente Lula, né? E o presidente brasileiro também participou de um desses encontros hoje, inclusive um para discutir inteligência artificial. Sentados lado a lado com líderes mundiais, também participaram CEOs de grandes empresas, como o Sam Altman da OpenAI e o Dario Amodei da Tropic. A imprensa não teve acesso a essa reunião, mas foi elaborada uma declaração que foca na proteção de menores de 18 anos online e o empoderamento dos responsáveis através de ferramentas de controle. O Brasil apoiou formalmente o combate aos riscos da inteligência artificial e o combate aos crimes online. E hoje também o presidente Lula teve um encontro bilateral com o presidente da Ucrânia, Volodymyr Zelensky, e com o presidente do Egito, Abdul al-Sisi. Quem também se reuniu com o presidente egípcio foi Donald Trump. Eles discutiram a barragem construída na Etiópia, que tem causado problemas ao Egito e reduzido o nível do rio Nilo. Nessa conversa, Trump voltou a falar sobre o acordo para o fim da guerra com o Irã, que o país jamais possuirá uma arma nuclear e que um fundo de investimento de US$300 bilhões financiado por aliados para o Irã não existe nem faz parte do acordo para encerrar o conflito. Aliás, Daniel, o presidente Trump se encontrou brevemente em um dos corredores com o presidente Lula, mas foi um encontro muito breve que eles não chegaram a falar sobre as taxas que os Estados Unidos anunciaram contra o Brasil. Daniel.
1: Perfeito. Gabriel está acompanhando aí o G7. Gabriel, conta pra gente em quais outros pontos, então, os líderes lá no G7 conseguiram entrar em alguma concordância, hein?
4: Foram vários outros pontos. Um deles, entre desses pontos de concordância, é a necessidade de diversificar as cadeias de suprimento, especialmente de minerais críticos, como as terras raras. A intenção é diversificar essas cadeias para reduzir a dependência de mercados como a China, para menos de 60% até 2030. Também foi estabelecida uma aliança de resiliência e produção de minerais críticos para coordenar investimentos e padrões de mineração sustentável. Os líderes também afirmaram o compromisso de combater redes criminosas, o tráfico de drogas e interromper negócios que lucram com o tráfico humano. E o alemão Friedrich Merz também conversou com a imprensa. Ele destacou que pela primeira vez, desde a posse do presidente norte-americano Donald Trump, o G7 conseguiu emitir uma declaração conjunta sobre política externa e segurança. Os líderes

0: reafirmaram nessa declaração um apoio inabalável à Ucrânia, com planos de aumentar a defesa aérea do país e considerar licenças para a produção militar dentro da Ucrânia. E sobre o Oriente Médio, os líderes também celebraram um acordo entre Estados Unidos e Irã para evitar armas nucleares e pediram um cessar-fogo imediato no Líbano. Daniel, eu volto contigo.
1: Perfeito, Gabriel Corrêa, muitíssimo obrigado. Detalhes para a gente direto aí da reunião do G7 na França com participação do presidente Lula. 12:21. E agora a gente fala sobre a Paraíba, porque olha, artistas, grupos culturais, produtores e agentes da economia criativa lá do estado têm até o fim desse mês para inscrever propostas, viu, que poderão integrar a programação do Viva Usina 2026. Esse que é um dos principais projetos de incentivo à cultura lá do estado da Paraíba. Quem conta os detalhes pra gente, para que os interessados possam ficar por dentro, é o repórter Madison Euler. Muito boa tarde, Madison.
2: Oi, Daniel. Boa tarde para você e para os ouvintes. O Viva Usina Criativa tem inscrições aí para propostas que vão compor a programação cultural desse ano até o dia 30 de junho. Esses artistas, grupos culturais e produtores e agentes da economia criativa podem se inscrever através do site vivausina.com. Esses eventos selecionados, eles vão compor aí a quarta edição do Usina Cultural, que é um dos principais aparelhos culturais da Paraíba, localizado em João Pessoa, com programação prevista até o fim de outubro. Não há limite de propostas a serem cadastradas, mas preferencialmente apenas uma de cada proponente vai ser selecionada, e é preciso ainda que seja comprovado que é, o proponente aí que ele tem atuado pelo menos 6 meses no estado da Paraíba. De acordo com o regulamento, a organização do Viva Usina Criativa vai disponibilizar equipes técnicas de acessibilidade, comunicação, além dos equipamentos para ajudar na viabilização da apresentação no espaço cultural. Os selecionados também vão ter direito a cachê. Entre as manifestações culturais que farão parte da programação, está previsto aí shows musicais, performances artísticas, exibição de curtas, médias e longas metragens, espetáculos de artes cênicas e circenses, lançamentos de livro, oficinas infantis, feiras gastronômicas e apresentações de grupos populares paraibanos. No ano passado, Daniel, 126 propostas foram aprovadas e alcançaram aí um público de mais de 20 mil pessoas lá em João Pessoa. O impacto econômico estimado foi de R$1,4 milhão, com geração de 965 empregos diretos e cerca de outros 1.800 empregos indiretos. Volto com você, Daniel.
1: Muito obrigado, Madison, pelas informações. Até daqui a pouquinho. E a gente movimenta agora a nossa rede nacional de comunicação pública com a Rádio Educadora da Bahia. E o assunto são as delícias e calóricas delícias juninas, né? Se comer, engorda, mas aí o arrasta-pé, claro, e o forrozinho pode ajudar a emagrecer. Vamos conferir a reportagem de Josi Braga.
3: O mês de junho chega trazendo o cheiro de milho no ar, o som da sanfona e uma das maiores tentações gastronômicas do ano. Pamonha, canjica, bolo, quentão e pé de moleque formam o cardápio dos deuses juninos. Mas para quem vive de olho na balança, a festa pode parecer um campo minado de calorias. A boa notícia, a própria tradição junina traz o remédio para o excesso de gostosuras. Se por um lado a mesa é farta, a dança não fica atrás no quesito intensidade. Tanto a quadrilha ou o clássico forró dois pra lá, dois pra cá, são excelentes exercícios aeróbicos. Além da queima de calorias, o arrastapé traz outros benefícios de saúde, como explica o nutricionista Brian Stolze.
4: Não gostam da musculação, não gostam de outras atividades que são aí padrão, que é mais recomendado. Então, às vezes, uma atividade mais lúdica é o que faz a pessoa realmente todos os dias estar ali se movimentando, que é o mais importante hoje em dia, né? Que a pessoa não seja sedentária, escolha alguma atividade que ela goste e pratique isso de forma recorrente, né, na semana. Então, além das questões das calorias, que é importante que a pessoa tenha esse gasto durante o dia, o mais importante é realmente manter o corpo em movimento, né? Então, a dança tem esse fator importante, que muitas pessoas se identificam muito mais com a dança do que outras atividades. Isso acaba fazendo bem não só para o organismo em si, mas também para a mente, né? É uma forma de, da pessoa também ali de se estressar, né? De esquecer um pouco das preocupações, que isso estimula mais a pessoa a estar ali.
3: Passar uma hora dançando um forró animado pode queimar de 300 a 500 calorias, dependendo da intensidade e do peso da pessoa. Para aguentar o ritmo da noite inteira, o corpo precisa de energia de qualidade. E é aí que entram os astros da culinária junina. Segundo o nutricionista, o milho, por exemplo, é rico em fibras que auxiliam na saciedade e na digestão. Já o amendoim destaca-se como uma excelente fonte de gorduras boas e proteínas que ajudam na recuperação muscular após o esforço na pista. Da Rádio Educadora de Salvador, Josi Braga.
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1: E ontem foi o dia de conferir grandes craques do futebol mundial jogando bonito, viu? Messi, Mbappé e Haaland. Olha, a França já provou que é favorita ao título porque o Mbappé marcou 2 gols aí contra o Senegal na vitória por 3-1. Haaland marcou 2 vezes na vitória da Noruega sobre o Iraque por 4-1. E Lionel Messi marcou os 3 gols da vitória da Argentina sobre a Argélia, viu? E hoje tem mais seleções em campo e é dia de conferir a estreia de Cristiano Ronaldo pela seleção de Portugal. Vamos às informações também da seleção brasileira com André Luiz Mendes.
6: Com relação à seleção brasileira, hoje completa 1 mês que Neymar não joga. Desde o dia 17 de maio, quando se contundiu na Vila Belmiro pelo Campeonato Brasileiro contra o Coritiba. A cautela tem sido a grande arma da comissão técnica da seleção brasileira e dificilmente o Neymar irá reunir condições até de ficar no banco de reservas para o jogo de sexta-feira, 9:30 da noite, horário de Brasília, contra o Haiti. Um assunto tomou conta do noticiário esportivo, o fato do técnico Ancelotti só ter divulgado, inclusive para os próprios jogadores, a escalação oficial do time apenas 3 horas antes do jogo, ou seja, na preleção, no hotel, antes de sair para o estádio de New Jersey. Aí sim, o técnico falou sobre quem iria atuar na equipe titular que entraria em campo. O lateral Douglas Santos evitou falar do assunto.
7: Já tive muitos outros treinadores na Europa de que eles não passavam a escalação durante a semana ou até um dia antes do jogo, para que todos pudessem estar preparados, né? Então, ele mostrou ali a equipe antes da gente sair para o estádio.
6: Na agenda de hoje, daqui a pouco, Portugal, na estreia de Cristiano Ronaldo, enfrenta o Congo. Às 5 da tarde, a vez da Inglaterra pegar a Croácia. 8 da noite, teremos Gana e Panamá. E às 11 da noite, o Uzbequistão vai enfrentar a equipe da Colômbia. Da equipe de esportes da Rádio Nacional, André Luiz Mendes.
1: E o repórter Madison Euler está de volta com a gente de São Luís, no Maranhão, porque começa lá a segunda mostra de cinema documental, né, Madison?
8: Isso mesmo, Daniel. Essa programação aí vai celebrar as mulheres no audiovisual documental. Toda a programação vai ser no Espaço Cultural Humberto de Maracanã e no Teatro da Cidade, aqui em São Luís. Ambos aí no Centro Histórico. A abertura acontece logo mais às 6:30 da tarde, no Teatro da Cidade, com a exibição do curta Liberdade para Caminhar, da Karen Patachó, seguido do documentário Aqui Não Entra Luz, de Carol Maia, que fala aí sobre o trabalho doméstico aqui no Brasil de uma forma muito íntima. Depois da exibição do documentário, vai ter bate-papo com a diretora e com a Dona Flor, que é uma das domésticas que foi protagonista do documentário. A programação também faz uma homenagem à paraibana Antônia Ágape, que é considerada a primeira cineasta negra do estado da Paraíba e uma das pioneiras do cinema negro aqui no Brasil. Ela participa de roda de conversa junto com a Safira Moreira e a Carol Maia, e também de uma mesa de debate sobre o trabalho dela como cineasta, com participação da Karine Fiuza. Na sexta-feira, o destaque

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2: A Copa de 2014 é uma Copa que me aproxima um pouquinho mais da seleção brasileira. Depois da Copa de 78, a de 82, a de 86, a de 90, eu tinha me afastado bastante. Voltei a torcer um pouco em 94 e também 98, 2002, 2006, 2010 eu estava bem distante. Em 2014, por conta de uma pesquisa que o Gefute foi fazer nos arredores do Mineirão, durante os jogos que aconteceram naquele estádio, eu acabei me aproximando mais, né, e torcendo para o Brasil ser campeão. Essa Copa foi muito interessante, porque a partir da pesquisa nós pudemos acompanhar a festa que foi a Copa do Mundo no Brasil, pudemos acompanhar também, né, o encontro de diversas nacionalidades, e foi uma grande festa que aconteceu em Belo Horizonte, talvez a maior festa que Belo Horizonte tenha visto até aquele momento, né, principalmente com a visita, o turismo, né, de muitas pessoas de fora do país. Então, foi uma Copa que também me marcou bastante, apesar do resultado desfavorável para o Brasil, em função da goleada que tomou da Alemanha, o famoso 7-1.
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9: O mundo criado por Tolkien é um dos mais complexos da literatura e sobrevive até os dias atuais, inspirando leitores e novas narrativas. Isso se deve não apenas aos seus personagens cativantes e momentos épicos, mas também ao cuidado que o autor teve em criar uma trama de acontecimentos inspirada em muitas outras histórias conhecidas. Visando explicar os motivos que o levaram a desenvolver seu universo literário, Tolkien redigiu uma carta de 10 mil palavras, conhecida como Carta 131, para Milton Waldman, na época presidente da editora HarperCollins, responsável pela publicação dos livros. Essa carta começa com o seguinte trecho. Abre aspas. Você solicitou um breve esboço de meu material em conexão com meu mundo imaginário. É difícil dizer qualquer coisa sem dizer demais. Fecha aspas. Nascido em 1892, John Ronald Reuel Tolkien foi um filólogo inglês responsável por criar o universo de O Senhor dos Anéis, um dos mais ricamente expandidos na literatura fantástica, ambientado em um mundo à parte do nosso, com sua própria natureza, física e história. Tolkien, desde criança, nutria uma paixão por histórias de cavalaria e baladas medievais, como Beowulf e Sigurd Gudrun, cosmologias escandinavas como Kalevala de Lonrad e as Eddas de Snorri Sturluson e as famosas lendas do rei Arthur, escritas por diversos historiadores, algumas das quais veio até mesmo fazer sua própria tradução anos mais tarde. Voltando à carta 131, Tolkien argumenta o potencial de sua obra em retratar a sua terra, a Inglaterra, como uma riqueza não alcançada por outros autores. como Lord Dunsany e Andrew Lang, que eram, em sua maioria, reformulações de narrativas e contos de fada. Ele escreve, abre aspas, "Tive uma paixão igualmente básica pelos mitos, não alegorias, e pelos contos de fadas e, acima de tudo, pelas lendas heróicas no limiar dos contos de fadas e da história. Também, e espero não soar absurdo, desde tempos remotos, entristecia-me a pobreza de meu próprio país amado, não possuía suas próprias histórias, ligadas à sua língua e ao seu solo, não da qualidade que eu buscava, e que se acham como ingredientes nas lendas de outras terras." Fecha aspas. Assim como muitos escritores, Tolkien passava por um impasse com a editora. Enquanto a publicação previa dividir a obra em vários volumes, o autor defendia que os livros eram complementares e inseparáveis. Por isso, anexou a carta 131, um mero resumo do seu conteúdo, no qual discute a natureza de seu universo, profundamente marcado por referências culturais diversas, filtradas pela sua própria percepção. Apesar dos esforços, O Hobbit foi publicado em 1937, separado de O Senhor dos Anéis, que foi publicado em 3 volumes entre 1954 e 1955. Após as publicações iniciais, outras versões foram publicadas, como o póstumo O Silmarillion, editado por seu filho, que traz complementos para o universo. Tolkien também nutriu uma paixão pela criação de línguas imaginárias desde a infância. E como filólogo, se dedicou a estudar línguas e literaturas antigas, o que o possibilitou criar suas próprias línguas e universo para abrigá-las. Para ele, a palavra era o alicerce para se criar uma realidade. E é assim que diversas culturas iniciam sua cosmologia, com o surgimento da palavra para depois surgir o mundo. Da cosmologia grega, abre aspas, "elas um dia a Exildo ensinaram um belo canto quando pastoreava ovelhas ao pé do Helicon divino. Esta palavra, primeiro disseram-me as deusas musas Olimpíades, virgens de Zeus, porta Égide." Fecha aspas. Da cosmologia judaico-cristã, abre aspas, "no princípio era o verbo, e o verbo estava com Deus, e o verbo era Deus." Fecha aspas. Junto da palavra, outro elemento importante para culturas é a sonoridade contida em narrativas, incluindo civilizações não escritas, garantindo a elas que fossem preservadas ao longo do tempo. Para Tolkien, isso não seria diferente. Disse-lhes então Ilúvatar, "a partir do tema que lhes indiquei, desejo agora que criem juntos, em harmonia, uma música magnífica." Fecha aspas. Citação de sua obra, O Silmarillion. Além da palavra e do som, Tolkien entendia a importância do espírito nas narrativas. Um dos principais conceitos que guiou suas ideias é a noção de Felix Culpa, concebido por Santo Agostinho. Esta contempla a ideia de que, para algo bom ocorrer, é necessário que uma coisa ruim a anteceda, evidenciando a inefabilidade do justo sobre a ruína do mal. Somado a isso, ele interpreta a arte como um meio de vencer a mortalidade do mundo real, criando um mundo secundário, que é diretamente associado à nossa paixão pelo primário, ou seja, o nosso. É justamente essa paixão que nos leva ao que Tolkien chama de queda, o que representa a deturpação do espírito e do sentido original do ser, a partir do momento que tentamos tomar posse das criações de uma figura divina. A queda e a mortalidade acabam por nos conduzir ao desejo de poder e um meio para exercê-lo, o que Tolkien chama na carta de máquina, pelo qual tentamos atropelar o mundo real e suprimir as vontades divinas. Na tradição maia, por exemplo, é dito que no começo do mundo, quando Tzakol e Bitol haviam criado os primeiros seres humanos, perceberam que aqueles seres eram tão iguais aos deuses em sabedoria e visão, que tinham o poder de superá-los. Com medo desse futuro, foi-lhes tirado os olhos e estes ficaram cegos como a face embaçada de um espelho. Tolkien acreditava que não poderia existir uma história sem queda. Logo, não poderia excluí-la de suas próprias histórias. O real motor de seu mundo são os elfos, os primogênitos de Lúvatar, que sofrem pela queda em diversos momentos da história de Ea, mundo onde se passa O Senhor dos Anéis. Inicialmente, podemos imaginar que suas quedas tenham relação com a magia dos elfos. Apesar disso, abre aspas, a magia deles é a arte, purificada de muitas das suas limitações humanas, com menos esforço, mais rápida, mais completa. E seu objeto é arte, não poder. Fecha aspas. Contrastando a ideia de alma com o mundo, em O Silmarillion são abordados alguns assuntos que desencadearam eventos que moldaram a natureza e a história de Ia. Esta obra conta uma série de acontecimentos ocorridos antes e durante a chamada Primeira Era do Mundo, os quais se interligam com a origem do mundo e o destino das chamadas Silmarils. Estas joias, feitas pelos elfos, guardavam as luzes de Valinor, que seriam uma espécie de paraíso ou Valhalla. Uma das primeiras passagens da história é a corrupção de um dos Ainur, espíritos primordiais do universo com belas vozes. Neste momento da história, Ilúvatar, o Criador, reúne os Ainur e lhes propõe temas para cantarem e, conforme cantam, o mundo vai sendo criado e seu destino tecido. Enquanto todos cantam no mesmo tom e em harmonia, o Ainur Melkor começa a cantar em seu próprio tom e busca superar a imaginação dos demais, inclusive a de Lúvatar. A partir disso, Melkor, que se tornaria Morgoth, o primeiro Senhor da Escuridão, insere a maldade e deturpação no mundo prematuro. Isso esboça algo que irá aparecer em diversas passagens de O Silmarillion. Uma delas é sobre a queda da principal linhagem élfica, narrando sua expulsão de Valinor e queda sob o domínio de forças do mal em busca das Silmarils. Por fim, Tolkien traz um diferente significado para a luz do sol em seu mundo. As Silmarils foram criadas após a destruição das duas árvores de Valinor por Morgoth, e delas surgiram as luzes da lua e do sol. Diferente de outras culturas, onde a lua e o sol têm significados divinos, na cosmologia tolkiana são objetos secundários, frutos da desvirtuação do divino, ou seja, abre aspas, um termo que denota um mundo decaído e uma visão imperfeita e deslocada, fecha aspas. As obras criadas por Tolkien são inspiradas por diversas outras histórias às quais ele nutria um grande apreço, histórias vikings, cristãs e do folclore do povo inglês. Como professor em Oxford, Tolkien tentou manter esta mesma paixão no coração de seus estudantes. Ele começava suas aulas, de seu biógrafo Humphrey Carpenter, entoando gritos de guerra que faziam as carteiras vibrarem para inspirar os alunos a se sentirem dentro das histórias, fazendo-os, por meio das palavras e rimas, reviverem os personagens eternizados nas páginas. Esta mesma sensação foi transpassada em sua cosmologia, onde aborda aquelas narrativas que germinaram em seu coração e sua mente desde a infância, a vontade de que a Inglaterra, sua terra, tivesse algo de épico, pois, abre aspas, é claro que existia e existe todo o mundo arturiano, mas este, por muito poderoso que seja, foi naturalizado de forma imperfeita, associado com o solo britânico, mas não com a língua inglesa, e não substitui o que eu sentia estar faltando. Fecha aspas. A influência de muitas culturas diferentes na construção do universo de Tolkien estão refletidas em diversos momentos de sua história. Calendários lunares, linhas do tempo, genealogias e regras físicas deixam este universo tão detalhado quanto o nosso. Assim como em outras histórias épicas, Tolkien criou um espelho do seu mundo real no qual, abre aspas, tentamos lidar com a vida comum. Fecha aspas. E esse foi mais um episódio do Pílulas. Vocês podem também acompanhar o museu em todas as nossas redes sociais e também pelo nosso blog, em que temos textos inéditos todas as terças-feiras. Esse episódio foi gravado no Laboratório de Experimentações Sonoras da Fafiche com a operação de Frederico Pessoa. O texto original foi escrito por João Victor Lima Evangelista e Eduardo Pinheiro Ferreira, estagiário e bolsista de extensão do Núcleo de Astronomia do Espaço do Conhecimento FMG, respectivamente. A supervisão e revisão geral são de Fernando Silva. A adaptação e os trabalhos de áudio foram feitos por mim, Samuel Lacerda. Obrigado e nos encontramos no próximo episódio.
5: Asteroides e meteoros. Existe diferença? Você já deve ter ouvido muitas histórias sobre rochas que vagam pelo espaço sideral e podem esbarrar com a Terra em seu caminho. E muita gente se pergunta se eles são meteoros ou asteroides. Na verdade, podem ser os dois. A diferença entre eles está em seu tamanho e na distância que estão da superfície do nosso planeta. Um asteroide é definido pelos astrônomos como um pequeno pedaço de rocha orbitando o Sol. Em geral, eles estão no cinturão de asteroides, entre Marte e Júpiter, mas podem ser achados em outras regiões do Sistema Solar. Quando asteroides colidem uns com os outros, alguns pedaços deles se soltam, formando o que os cientistas chamam de meteoroides. Ao entrarem na atmosfera terrestre, essas rochas são incendiadas pelo atrito com o ar e se tornam meteoros. Rastros luminosos que conseguimos ver no céu, também conhecidos como estrelas cadentes. A maioria dos meteoros é pequena e desintegra ao entrar em contato com a atmosfera. Alguns, no entanto, sobrevivem ao impacto e caem em algum lugar do nosso planeta. Essas pedras ganham o nome de meteoritos, que ajudam os pesquisadores a entender mais sobre o nosso sistema solar. 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

Boa tarde para você que está sintonizado aqui na 104,5 FM, a Rádio FMG Educativa. Agora são 13 horas e 5 minutos e está começando aqui mais um Em Caráter Experimental. E hoje é comigo, Rebeca Caira. E a gente vai trocar uma ideia sobre uma coisa que eu trouxe para vocês, aqui na Rádio FMG Educativa. Hoje, quero convidar você para um exercício de imaginação. Pensa aqui comigo. Se a Tropicália surgisse hoje, em 2026, quem faria parte desse movimento?

0: Lá pro final dos anos 60, artistas como Caetano, Gil e Gal revolucionaram a música brasileira. Misturaram referências nacionais com gringas, o rock com samba e questionaram padrões estéticos sociais. Mas a Tropicália, para além de gênero, foi uma nova forma de enxergar Brasil. Diversidade, transformação. Por isso, no programa de hoje, a proposta é brincar com a pergunta: onde a Tropicália mora hoje? Quais artistas carregam a capacidade de reinventar a música com liberdade? Ao longo do nosso programa, a gente vai ouvir sons que dialogam com esse legado. E aqui não tem certo nem errado, até porque a graça está justamente na incerteza do imaginar e criar. Para começar, nada mais justo que ouvir uma música que traz renovação para o Brasil, né? Bora de som?
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Agora são 13 horas e 17 minutos. Você ouviu Pote d'Água na voz do Baiana System com Gilberto Gil. Em seguida, Saudação Malungo da Lué de Luna e também Homem Manifesto da Augusta Barna. Três pérolas que a Rádio FMG Educativa se alegra de poder compartilhar com você. Na sequência, a gente vai mergulhar mais um pouco nesse mar aqui. Preparamos um bloco com uma pegada mais movimentada, mais animada, que você encontra sempre aqui, na Rádio FMG Educativa. Você escuta Gosto Mútil, da Meli, e Sensação, da banda Lamparina. Depois delas, um breve intervalo e eu volto já.

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Estamos de volta e você está comigo, Rebeca, na apresentação do Em Caráter Experimental de hoje. Você que sintonizou agora na 104.5 FM, a Estação do Conhecimento, fica aqui, não sai não, que a gente está de olho no tropicalismo contemporâneo, hoje na Rádio FMG Educativa. Nesse bloco, gente, vocês vão escutar só música de sereia, tá? Só as sereionas online. E quem é esperto já pegou. Se você tem alguma ideia do que vem, manda uma mensagem pra gente lá no Instagram, @ufmgeducativa. Então, bora de som?

0: Você ouviu Varanda Suspensa, da Cell, Tamborim, da Marina Sena, Casca, da Raquel Reis, e Já É, da Xenia França, com Rico da Laçã. Elas não brincam em serviço, né, gente? Breve intervalo e depois mais música pra você. O próximo bloco é dedicado pra um outro charme, mas ainda no tema tropical. A gente agradece sua companhia e espera você daqui a pouco.
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Pra quem tá comigo na 104.5 FM, a Rádio FMG Educativa, vocês ouviram o Meu Piseiro, da Duda Beat. Caboclo Foi Pra Selva, na voz da Brisa Flow, artista independente de Sabará, importante demais pra construção do rap feminino. E também, como boa filha de Logun Edé, a música Logun Edé, da Maju, que tem esse trabalho lindo dedicado aos orixás e ancestralidade. Agora são 13 horas e 48 minutos e você fica com um breve intervalo e eu volto já.

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Voltei para fechar o nosso programa, que teve a minha apresentação. Eu sou a Rebeca e estou muito grata pela sua companhia aqui comigo. Nosso último bloco é dedicado ao encerramento da nossa capacidade tropicalia e os lugares que ela habita.

0: 14 horas e 2 minutos e você ouviu agora O Leite do Otto com Céu, Veneno do Russo Passa Pulso, Cabeça de Papel com Baiana System e, pra fechar lindo, A Vida em Seus Métodos Descalma, na voz da Lineker. Eu vou ficando por aqui. Tô grata demais pelo encaráter nosso de hoje, gente. O programa não se constrói sozinho, né? A gente faz pra que o outro lado receba com muito carinho. Beijo pra vocês, beijo pra minha família, Raquel, Patrícia, minha mãezinha, beijos. E a gente se encontra outra vez. No programa de hoje tivemos produção e apresentação minhas, Rebeca Caira, supervisão, programação e operação do Bruno Vasconcelos e Breno Rodrigues. 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Deixo aqui minha gratidão e até mais.
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seja muito bem-vindo à Rádio UFMG Educativa, seja muito bem-vindo ao Expresso 104,5 dessa quarta-feira, 17 de junho. Estamos chegando aqui na Estação do Conhecimento. Eu sou Breno Rodrigues, obrigado demais pela sua companhia, obrigado demais pela sua audiência. Manda sua mensagem pra gente, 3409-1045, 3409-1045. E também o nosso Instagram, @UFMG Educativa. Sim, bora começar com essa triceria. Baiana System, Alice Carvalho e Anitta com Balacubaco. Vamos começar o programa bem demais, viu? Bater cabeça.

0: Ouviu Charlie Brown Jr. com Zóio de Lula pra fechar o primeiro bloco aqui do Expresso 104,5 dessa quarta-feira, 17 de junho. Eu sou Breno Rodrigues, não saia daí. Daqui a pouco, não vou dar spoiler pra você não, mas aumenta o volume.
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2: Você sabia?
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2: 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Na Lei Brasileira de Inclusão da Pessoa com Deficiência, que é conhecida como Estatuto da Pessoa com Deficiência, as barreiras atitudinais são

0: descritas como comportamentos e atitudes que impedem ou dificultam a participação de pessoas com deficiência. É quando alguém duvida da capacidade de uma pessoa, fala por ela, a infantiliza ou simplesmente a ignora. A Lei Brasileira de Inclusão reconhece essas barreiras como uma forma de exclusão e que prega que eliminar o capacitismo cotidiano nas ações coletivas e nos imaginários também é garantir a acessibilidade. Você ouviu Pílulas Anticapacitistas, hoje com Bruna Ricaldoni.
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2: Estamos de volta aqui pela Estação do Conhecimento, Rádio UFMG Educativa. Eu sou Breno Rodrigues, obrigado demais. E agora a gente vai com...
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2: Está em cartaz no Cine Santa Teresa a mostra Vivo Cinema Brasileiro, inspirada em um dos grandes marcos simbólicos da história da cinematografia brasileira, a realização de um dos primeiros registros cinematográficos do Brasil. A programação reúne 22 filmes selecionados a partir da lista elaborada pela Associação Brasileira de Críticos de Cinema com os melhores filmes brasileiros de todos os tempos. A proposta é construir um percurso que atravessa diversas obras fundamentais da história do cinema nacional e engloba os diferentes períodos, estilos e movimentos que ajudaram a construir a identidade do cinema brasileiro. Entre os destaques da mostra estão clássicos como Limite, lançado em 1931 por Mário Peixoto, Ganga Bruta, lançado em 1933, produzido por Humberto Mauro, e também Terra em Transe, de 1967, produzido por Glauber Rocha. A programação de hoje, dia 17, tem início às 5 da tarde e conta com a exibição do filme O Pagador de Promessas, outro clássico aí, lançado em 1962 por Anselmo Duarte. Na trama, o personagem Zé do Burro constrói uma cruz e a leva até uma distante igreja para cumprir uma promessa. A narrativa acompanha o personagem enfrentando diversas dificuldades ao longo do percurso e buscando apoio na própria fé para completar sua missão. A mostra Vivo Cinema Brasileiro tem entrada franca e permanece em cartaz até o dia 28 de junho no Cine Santa Teresa, que fica na Rua Estrela do Sul, número 89, no bairro Santa Teresa. Para mais informações, acesse @CineSantaTeresa lá no Instagram. Gente, simbora de música, agora tem Metá Metá com Corpo Vão.

0: Tá aí, você ouviu Vivendo do Ócio com A Espera, pra fechar mais um bloco aqui no Expresso 104,5. Eu sou Breno Rodrigues, obrigado demais pela sua companhia. Daqui a pouco mais música pra você.
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0: Está em cartaz na galeria principal da Escola de Belas Artes da UFMG a exposição Joyce Saturnino, Fazeres e Saberes das Artes da Fibra. Produzida durante a disciplina de notas de produção do programa de pós-graduação em artes da UFMG, idealizada e produzida pelos estudantes sobre a coordenação da professora permanente Rita Lages e do professor convidado Sandro Carr, a exposição homenageia a trajetória da artista, pesquisadora e professora aposentada da EBA UFMG, Joyce Saturnino. Sua trajetória na universidade é marcada por sua atuação ativa na consolidação do percurso de artes da Fibra no curso de Artes Plásticas da Escola de Belas Artes. Com uma produção de mais de 50 anos dedicada às artes da Fibra e 36 anos dedicada à docência e pesquisa, a artista atualmente vive na Serra do Cipó, onde desenvolve uma prática artística profundamente conectada à natureza, aos ciclos dos materiais e aos saberes tradicionais. Sua pesquisa é construída no contato direto com agricultores, raizeiros, fiandeiras e outros guardiões e guardiãs de conhecimentos transmitidos oralmente, incorporando experiências atravessadas pela escuta, pela convivência com a terra e pelo modo coletivo de fazer. A exposição reúne obras e estudos e processos que evidenciam relação entre arte, matéria e conhecimento ancestral. Joyce Saturnino, Fazeres e Saberes das Artes da Fibra, tem entrada franca e permanece em cartaz até 19 de junho. Então tá acabando, hein? Corre lá. Com visitação das 8 da manhã às 10 da noite. A galeria principal fica no primeiro piso da Escola de Belas Artes, próximo à portaria da Avenida Antônio Carlos, aqui no Campus Pampulha. Para mais informações, acesse eba.fmg.br, eba.fmg.br. Agora é hora de música. Trem Bendito está chegando com Mineiro.

0: tá aí, você ouviu no bar com Menina Erê aqui no Expresso 104,5. Agora é hora do nosso passageiro Elber Super 8 com Cabeça Conteúdo. Vai que é sua, Elber.
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0: Está no ar o Cabeça Conteúdo, Cultura, Atitude e Informação. Eu sou o Elber Speroito e essa é a sessão Crônica de Jornal Falado com a professora e poeta Vera Casanova. Professora Vera, o que você tira da estante, que você traz pra gente hoje?
1: Eu continuo lendo Marta Medeiros, Coisas da Vida, que são crônicas deliciosas e tem tudo a ver com o que a gente... Maturidade.
0: Vamos lá.
1: Uma amiga me escreve um e-mail dizendo-se arruinada. Andou fazendo umas besteiras e agora está curtindo uma deprê gigantesca, daquelas de não ter vontade de sair da cama, de se arrumar, de se depilar. Vou virar uma mulher peluda, bem horrorosa, para homem nenhum me querer, assim não me meto mais em fria. Respondo com um e-mail divertido. E entre uma gracinha e outra, dou a ela uns conselhos, uns toques de quem até parece que já passou por tudo e viu tudo. Ela, melhorzinha, responde declarando-se chocada. Você está nojenta de tão madura. Outra amiga me escreve dizendo estar danada da vida com um ex-namorado que depois de seduzi-la por meses até fazê-la reavaliar uma reconciliação, agora deu para se fazer de gostoso, não atender telefonemas. Qual é a desse cara? Uma hora quer, outra hora não quer? Vou ficando louca. Sugiro a ela que escolha um motivo mais sensato para ficar louca. Ex-namorado que ainda mora com a mãe, não compensa o xilique. E rimos. E lembramos da adolescência. E trocamos frases espertas. E ela: de onde você tirou essa serenidade toda? Não vai me dizer que amadureceu. Putz, é contagioso? Por via das dúvidas, melhor não se aproximar. Vá que pegue. De uma hora para outra, fique assim, lúcida e diabolicamente tranquila. Não que os problemas tenham sumido, mas deixaram de ser coisa de outro mundo. Se antes eu perdi o sono quando a grana encurtava, agora o seguinte vai dar. Vai pintar um trabalho extra. Olha que dia lindo lá fora. Dá-se um jeito e à noite durmo. Durmo como se estivesse num sarcófago. Durmo feito a múmia de Tutancâmon. Quando eu pisava na bola com alguém, amiga, marido, mãe, empregada, mergulhava em culpa. Considerava a relação perdida, até que me ocorreu uma frase milagrosa para solucionar impasses. Me desculpa. Funciona, que é uma maravilha. Marido, eu citei marido? Ele anda sobrecarregado de trabalho, cansado, precisando dar um tempo em tudo. Quem não precisa? Pois um amigo dele, que mora na Espanha, o convidou para uma viagem de barco pelo Mediterrâneo uns 15 dias. O que eu acho da ideia? Ora, acho sensacional. Quisera eu. Vá, vai lhe fazer um bem danado. Deixa que eu fico na retaguarda com as crianças, não ando mesmo ansiosa por viajar, estou atarifada demais para sair. Vá você numa boa. O pior é que não ando mesmo ansiosa por viajar. Eu que antes não pensava noutra coisa, não fechava um ano sem pegar as malas e sumir por uns dias. Não ando, aliás, ansiosa por nada. Desde a hora que acordo até a hora de dormir, a lista de providências a tomar é quilométrica e dou conta de tudo. E se não dou, paciência. Não deu para ir à academia hoje? Ou quando der. O cabelo está sem corte? Qualquer hora arrumo. O cabeleireiro não vai fugir. Estou com o trabalho atrasado? Sempre dei conta. Não vai ser agora que vou estressar. Engordei? Engordei um pouquinho. Não deve constar da lista dos pecados mortais. Na alma, que é o que importa, estou esquelética. Leve feito uma pétala. Fazer o que com tanta maturidade? Chamar um médico urgente. Isso não é normal.
0: E aí, Vera? Tem essa leveza toda?
1: Tem essa leveza, é difícil de alcançar, né? Mas com a maturidade se consegue.
0: As coisas pesam menos, né?
1: Ah, claro.
0: As relevâncias da vida são outras, né? O que a gente leva em conta?
1: Leva em conta o saber sobre a coisa, a sabedoria sobre as coisas. O amor, essa questão do amor, como eu estava falando outro dia, de amar as pessoas acima de tudo, e aí dá certo. A gente pode ter uns dias assim, ruinzinhos, coisa e tal, meio deprê, mas dá certo.
0: Boa, Vera, não tem como fugir. Arnaldo Antunes, envelhecer. A coisa mais moderna na vida é envelhecer. Vamos ouvir?

0: Você ouviu Arnaldo Antunes, a canção é Envelhecer. Eu sou o Webster Oito, essa é a professora e poeta Vera Casanova, que leu e ilustrou Crônica de Marta Medeiros, intitulada Maturidade. Valeu, professora Vera!
1: Termina aqui Cabeça Conteúdo.
2: Arte é um bom remédio contra o tédio.
3: Então, terminamos aí.
2: Então, vamos lá.
1: Coordenação Vera Casanova.
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5: De volta aqui pela Estação do Conhecimento, eu sou Breno Rodrigues, de volta com música na programação do Bruno Vasconcelos. Agora, Graviola e o Lixo Polifônico, Insensatez, A Mulher Que Fez.
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0: Autoramas com o Lugar Errado pra fechar mais um bloco aqui na Rádio FMG Educativa. Eu sou Breno Rodrigues. Gente, obrigado demais pela sua companhia, tá? Na sequência, mais um post-it pra você.
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0: A exposição Foto em Pauta, Mundo Equivalente à Floresta, permanece em cartaz na Câmara 7, a Casa de Fotografia de Minas Gerais. Com curadoria de João Castilho, Pedro Davi e Gabriela Sá, a mostra reúne obras de 10 artistas com diferentes nacionalidades e mais de 100 imagens. O projeto faz parte da itinerância do Festival de Fotografia de Tiradentes de 2026 e usa como base o romance Floresta é o Nome do Mundo, de 1972, da escritora estadunidense Ursula K. Le Guin, para abrir as discussões sobre a relação do ser humano com a natureza. Na obra ficcional, o processo de colonização e extração de matéria-prima é colocado em contraste com a forma com que os povos nativos se relacionam com os recursos naturais. Apesar de não tratarem o livro de forma direta, as fotografias fazem referência à relação dos seres humanos com a natureza, abordando temas como a colonização, a destruição e os sonhos como ferramenta política de decisão. Com a entrada franca, a exposição permanece até o dia 29 de agosto e está disponível para visitação de terça a sábado, das 9h30 da manhã às 9 da noite. A Câmara 7 fica na Avenida Afonso Pena 737, no centro. Para mais informações, acesse palaciodasartes.com.br. Agora é hora de música. A gente vai com a Aline Regarré Leclerc.

0: E você ouviu Ima com participação da Lau Song and Soul aqui no Expresso 104,5. Gente, daqui a pouco tem mais música pra você. Manda lá seu WhatsApp 3409-1045, 3409-1045.
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0: De volta aqui pela Estação do Conhecimento, eu sou Breno Rodrigues, o Expresso 104,5 segue até às 5 horas da tarde com muita música pra você. E agora eu chamo eles, Chico Science e Nação Zumbi com Rizoflora.

0: Tá aí, você ouviu Arosa com Estelar Smile aqui no Expresso 104,5 pra fechar mais um bloco. Gente, obrigado demais pela sua companhia, viu? 3409-1045 é o nosso WhatsApp, 3409-1045 é o nosso WhatsApp. Daqui a pouquinho, mais música pra você.
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2: Você sabia?
3: Você sabia? Você sabia?
2: Você sabia? Você sabia que dentro da Lei Brasileira de Inclusão existe o chamado Desenho Universal? Ele serve para garantir que os produtos, ambientes e serviços devem ser pensados para todas as pessoas, com e sem deficiência, desde o início, sem precisar de adaptações depois. Rampas, elevadores com sinais sonoros e visuais ou sites acessíveis são alguns dos exemplos práticos. Mais do que garantir a acessibilidade, o desenho universal é um jeito anticapacitista de construir, desde a idealização dos projetos, um mundo mais justo. Você ouviu Pílulas Anticapacitistas, hoje com Bruna Ricaldoni.
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0: Estamos de volta aqui no Expresso 104,5 nessa tarde de quarta-feira, 17 de junho. Estamos chegando com mais músicas na programação do Bruno Vasconcelos e ele separou pra gente agora Bazar Pamplona com participação da Lunina. É tão cafono que eu sinto por você, será que é?

0: óculos do Paralamas do sucesso aqui no Expresso 104,5 Clássica, né? Pra fechar mais um bloco, daqui a pouquinho, depois do nosso intervalo sempre educativo, tem mais uma clássica pra você.
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6: Quando penso em jogos de Copa do Mundo que me marcaram, um dos primeiros que me vem à mente é Brasil e Bélgica, nas quartas de final da Copa 2018. Esse jogo foi muito marcante para mim, porque foi a primeira Copa que eu acompanhei um grande jogo da seleção com atenção total, do início ao fim, realmente concentrado no que estava acontecendo dentro de campo. Em 2014 eu vi o 7-1, claro, e aquilo marcou muita gente. Mas na minha lembrança pessoal, aquele dia fica muito mais associado ao ambiente em volta, que foi quando eu aprendi a mexer com churrasco e viver aquele momento com outras pessoas. O jogo ficou em segundo plano. 2018 foi diferente, eu estava inteiro ali, ligado naquele jogo. E era um jogo enorme, assim. De um lado, o Brasil do Tite, que vinha muito forte, talvez uma das seleções brasileiras mais organizadas dos últimos anos. Era também a segunda Copa do Neymar, depois de toda a frustração de 2014. Do lado de lá, vinha a Bélgica, a chamada geração belga, que era tratada como a melhor da história do país. Ela tinha muita expectativa em cima do Hazard, do De Bruyne, do Lukaku, do Courtois. Eu lembro de assistir acreditando que o Brasil passaria com tranquilidade. Mas o jogo vai sendo um jogo que ele vai escapando a todo momento. O gol contra do Fernandinho, logo no começo, ele pesa demais. Depois o De Bruyne amplia, começa o debate se dava para o Alisson pegar ou não. O Brasil até corre atrás o tempo todo, mas é sempre isso. O Brasil correndo atrás do jogo, nunca dominando, o Renato Augusto desconta de cabeça e no final fica aquela sensação angustiante de que dava, estava perto, mas que não aconteceu. Das Copas que eu acompanhei até hoje, foi essa que ficou com mais essa sensação. Aí o que me marcou foi isso, foi a primeira eliminação de Copa que eu vivi plenamente como torcedor, acompanhando cada lance, sentindo cada minuto e ficando com aquela sensação amarga depois do apito final. Acho que ali eu senti de verdade o peso de ser torcedor em Copa do Mundo.
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0: Estamos de volta aqui pela Estação do Conhecimento. Eu sou Breno Rodrigues. Estamos chegando com mais música para você nessa tarde de quarta-feira. Essa aqui é da banda Titãs, Os Cegos do Castelo.

0: Tá aí, você ouviu Linda com A Filial, composição do Edu Lopes aqui na Rádio FMG Educativa. Gente, já mandou seu WhatsApp pra gente? 3409-1045, 3409-1045. Daqui a pouquinho, mais um post-it pra você, tá? Na sequência.
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0: A vinheta anunciou, simbora com o post-it. Segue em cartaz na Galeria Murilo Castro a exposição Das Pinturas com Luz, As Paisagens Sonoras da artista argentina Mariana Villafan. Esta é a primeira mostra individual da artista no Brasil e apresenta um panorama de pesquisas desenvolvidas nos últimos anos em torno da percepção, do movimento e da representação visual do som, reunindo pinturas e obras cinéticas. Com forte influência da arte cinética, do construtivismo latino-americano e dos escritos futuristas de Luigi Russolo, Villafan constrói obras que transitam entre o campo visual e a experiência auditiva. Com curadoria de Felipe Scovino, a mostra reúne diferentes séries produzidas entre 2018 e 2026, incluindo pinturas de grandes dimensões e trabalhos cinéticos como Protótipo de Experimentação Sonora, nos quais motores e esferas metálicas produzem sons e movimentos contínuos, criando experiências imersivas para o público. Seus trabalhos nascem de um profundo interesse pelos fenômenos sensoriais e pela maneira como o corpo percebe o tempo, a luz e a vibração no espaço. É a partir dessa noção, somada à ideia de que os ruídos fazem parte da experiência contemporânea e do cotidiano perceptivo, que a proposta das obras cinéticas e pinturas busca construir paisagens sonoras visuais, nas quais matéria parece entrar em estado de ressonância. As séries Dinamismo e El Sonido del Tempo seguem este conceito, incorporando motores, luzes e estruturas programadas para investigar o tempo como matéria e experiência perceptiva. A exposição Das Pinturas com Luz, As Paisagens Sonoras, permanece em cartaz até 4 de julho, com entrada franca e visitação aberta de segunda a sexta, das 10 da manhã às 7 da noite, e aos sábados, das 10 da manhã às 2 da tarde. A Galeria Murilo Castro fica na Rua Saturno, número 10, no bairro Santa Lúcia. Para mais informações, arroba Galeria Murilo Castro no Instagram, arroba Galeria Murilo Castro no Instagram. Gente, hora de música, Super Combo e Tuyo, essa se chama Pólen.

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3: De volta aqui pela Estação do Conhecimento, Rádio UFMG Educativa. Eu sou Breno Rodrigues, obrigado pela sua companhia. Agora, quem nos faz companhia é Arnaldo Antunes e essa se chama Um Quilo.

0: Móveis coloniais de Acaju com swing 1,5 para fechar mais um bloco aqui na Rádio FMG Educativa. Eu sou Breno Rodrigues. Gente, na sequência tem Vagão do Esporte.
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0: Estamos de volta aqui na Rádio FMG Educativa. Eu sou Breno Rodrigues. Obrigado demais pela sua audiência, gente. A vinheta vai anunciar e chega ela, Clarice Oliveira, com o Vagão do Esporte. Clarice, seja muito bem-vinda ao Expresso 104,5 dessa quarta-feira, 17 de junho. A Copa tá fervendo, hein?
6: Boa tarde, Breno. Boa tarde aos ouvintes.
0: Valeu demais, Clarice Oliveira. A Copa tá fervendo.
6: Espera, que ainda tá rolando aqui. Boa tarde, Breno. Boa tarde aos ouvintes. A Copa tá fervendo. Estamos acompanhando todos os jogos, não perdendo sequer um lance. E, claro, esse é sempre o assunto que começa aqui no Vagão do Esporte, né? Bora lá para o nosso trazer, né, nossa cobertura aí de Copa, trazendo aí os últimos acontecimentos dessa Copa do Mundo que tá rolando. Olha só, ontem tivemos mais jogos muito interessantes, começando com aquele que tava rolando durante o Vagão do Esporte, né? Tava tendo ali França e Senegal e acabou com vitória da França por 3-1. O Mbappé, o menino Imba, marcou 2 gols, sendo o último já nos acréscimos, um golaço de fora da área. Então o Mbappé começou essa Copa com moral. Barcola fez o outro da França, enquanto Mbaye descontou para Senegal. Então 3-1 aí, a França começando com vitória. Tivemos depois Iraque e Noruega e o cometa Haaland passou 2 vezes. Ainda no primeiro tempo, Haaland fez 2 gols para a Noruega. Østergaard fez o terceiro e Ayman Hussein do Iraque também fez 2 gols. O problema é que um foi contra no finalzinho para fechar o placar. Então, 4-1 para a Noruega em cima do Iraque. Depois, à noite, tivemos Argentina e Argélia. Muita expectativa para a estreia da Argentina e ela foi cumprida, né? Porque simplesmente 3-0 da Argentina para cima da Argélia, com 3 gols do senhor Lionel Messi. Ele começou fazendo um gol anulado ali no começo, mas depois fez três que valeram. E o primeiro foi um golaço também de fora da área, que entrou no ângulo. Então, o Messi foi muito bem ontem. E esse hat-trick, né, esses três gols de ontem, fizeram o Messi virar o maior artilheiro das Copas, com 16 gols, igualando a marca do alemão Miroslav Klose. Então, o Messi agora é, junto com o Klose, artilheiro, né, da Copa do Mundo masculina, com 16 gols. E, claro, como ele ainda tem alguns jogos pela frente nessa Copa, né, fica aí a grande expectativa dele passar e se tornar aí o maior artilheiro das Copas. Mas também teve polêmica. Olha só, aos 30 minutos de jogo, o Messi fez uma falta, entrando de sola na panturrilha do adversário. O árbitro deu a falta, mas ficou nisso. Não deu um amarelo. O VAR também não chamou para um possível vermelho. E tem muita gente criticando isso. Realmente foi um lance forte que dá a impressão que deram uma colher de chá ali pro Messi, né? Por ser o Messi. Ele já tinha feito o primeiro gol, né? Já estava 1-0 nesse momento. Mas não sei, ficou a impressão que realmente não quiseram tirar o Messi de meio jogo e mais um jogo inteiro, né? Porque se tivesse o vermelho aí, ficaria suspenso. Porque realmente foi uma entrada dura dele ali, né? Com a sola realmente na panturrilha, né, do jogador. Então, alto ali na perna do adversário, que ficou sentindo muito, claro, né, as travas da chuteira ali. E aí, nem o VAR chamou, nem o árbitro deu nenhum cartão. Ficou por isso mesmo, então, polêmica, né? Claro que o pessoal lá na Argélia tá reclamando muito, tá reclamando até agora que nada foi feito contra o Messi aí depois desse lance. E outro detalhe interessante desse jogo Argentina e Argélia é que o goleiro da Argélia é Lucas Zidane, filho do craque franco-argelino Zinedine Zidane. O Zidane estava lá, né, no camarote, de olho ali no seu filho, que não conseguiu, né, não conseguiu evitar aí os três gols de Lionel Messi. Ficou complicado ali pro Lucas Zidane para atrapalhar essa festa. Então, Argentina 3-0 na Argélia. E ontem, à 1 da manhã, tivemos aquele jogo para os fortes. Na madrugada, Áustria e Jordânia. E deu Áustria 3-1 para cima da Jordânia. Shimid Yazan fez contra. E, aliás, Shimid fez um, Yazan fez contra. E o Arnautovic, de pênalti, foi aí o terceiro que marcou para a Áustria, enquanto Ali Ovan descontou ali para a Jordânia, né? Esse jogo eu até fui conferir, que ontem a gente estava brincando, né, de qual que seria a audiência. Deu 1,5 milhão, mais ou menos, ali de views, né, de dispositivos conectados na Cazé TV naquele momento. Em comparação, o da França, que a gente estava acompanhando ontem, tinha 7 milhões, né? Então, realmente deve ter sido o jogo menos visto da Copa, né, aqui no Brasil. Foi de madrugada e foi Áustria e Jordânia. Então, esse aí testou, né? Testou o fanatismo dos brasileiros aí na Copa. E olha só, falando então já agora dos jogos de hoje, né? Às 2 horas tivemos Portugal e Congo. E pra quem achava que ia dar Portugal, a maioria achava, né, quebrou muito bolão por aí, viu? Empate em 1-1, Portugal e Congo. Os dois gols foram no primeiro tempo. João Neves abriu para Portugal logo no começo, aí todo mundo achou que ia ser aquela festa, mas o Issa empatou para o Congo nos acréscimos do primeiro tempo. No segundo tempo, ninguém conseguiu balançar a rede. Cristiano Ronaldo teve a atuação apagada e então Portugal começa com tropeço nessa Copa, né? Tropeça aí, só consegue um empate contra o Congo. Esse jogo pelo grupo K. Daqui a pouco, às 5 horas, temos o grupo L entrando em ação. Às 5 horas tem Inglaterra e Croácia, né? Então, estreia da Inglaterra aí também aguardada. Tem Harry Kane e companhia. Às 8 tem Gana e Panamá. E aí, voltando pro grupo K, às 11 horas, Uzbequistão e Colômbia. Estreia da Colômbia na Copa. São os últimos dois países a estrearem. Finalmente tá acabando as estreias. Tem tanto grupo nessa Copa que ela começou quinta passada e só hoje, quarta-feira, é que temos as últimas estreias, fechamento, né, de primeira rodada dessa Copa do Mundo. Então, bons jogos aí para acompanhar ainda hoje. A Agora vamos mudar de assunto, vamos falar de vôlei, né? VNL feminina tá rolando, estamos acompanhando a segunda semana da fase classificatória que o Brasil está disputando lá em Ankara, na Turquia. E a seleção ainda não conta com Gabi Guimarães, né, a capitã, ela ainda está poupada aí devido ao desgaste físico da última temporada. Mas o Brasil venceu a França hoje de manhã, né, o jogo hoje às 10 da manhã, horário de Brasília. Venceu tranquilo por 3-0, né, com parciais de 25-22, 25-19 e 25-15. Então, um jogo de amplo domínio da seleção brasileira, a vantagem só foi aumentando, né, com o passar dos sets ali. Foi bem tranquilo para o Brasil. A maior pontuadora da partida foi a ponteira Ana Cristina, com 13 pontos, seguida da também ponteira Júlia Bergmann, que marcou 11. E com essa vitória, o Brasil segue com 100% de aproveitamento nessa Liga das Nações, então com 5 vitórias em 5 jogos. Aí temos mais 3 jogos para fechar essa segunda semana, todos às 10 da manhã, né? Sempre no horário de Brasília. Amanhã temos Brasil contra Bélgica. Na sexta, a seleção descansa, treina. E aí no sábado pega a China. E domingo o desafio é contra a Alemanha. Então todos os jogos às 10 da manhã. Tem transmissão do Sport TV para quem quiser acompanhar. Então as meninas do Brasil em mais uma VNL estão fazendo bonito. E agora vamos trazer a ginástica artística. Porque de hoje até domingo, no Parque Olímpico do Rio de Janeiro, acontece o Pan-Americano de Ginástica Artística. A competição reúne os principais atletas das Américas e serve como qualificatório para o Mundial de Ginástica, que rola em outubro, e para os Jogos Pan-Americanos, que vão acontecer no ano que vem em Lima. E esse Pan vai ser especial, olha só, porque teremos a volta de Rebeca Andrade, nossa maior medalhista olímpica. Ela que há quase 2 anos, né, está fora das competições, desde os Jogos de Paris. Ela tirou esse tempo para descansar corpo e mente depois de tanto trabalho, né, porque vieram ali os louros do trabalho, mas claro também vem muito desgaste, né, tudo, tanto realmente físico quanto mental. Então, ela que não parava há muito tempo, né, estava sempre ali de competição em competição, dessa vez deu essa parada boa para voltar recuperada, voltar 100% a nossa Rebeca. Ela vai competir no salto, só o salto aí que ela vai competir, que é nada menos o aparelho que ela tem 2 medalhas, né, uma de prata em Paris e uma de ouro em Tóquio. Então, a Rebeca vem com tudo aí para esse salto no Pan-Americano. Vamos trazer aqui os outros atletas aí convocados para representar a seleção então nesse PAN. Começando no feminino, além da Rebeca Andrade, temos a Júlia Soares, Gabriela Barbosa, Gabriela Bolsas, Sofia Weisberg e Thaís Fidelis. E no masculino temos o Arthur Nori, Caio Souza, Diogo Soares, Leonardo Souza, Rogério Borges e o Vitaly Guimarães. Então esses atletas que vão representar o Brasil. Hoje o PAN começa com as classificatórias, o Brasil começa a competir a partir das 5h45, daqui a pouco. Então o Brasil entra ali na área para começar essa competição, né, nas classificatórias, que é quando os atletas se apresentam ali pela primeira vez nos aparelhos, buscando nota para se classificar para as finais. Na sexta-feira rola a final do individual geral, com a feminina pela manhã e a masculina à tarde. E no domingo temos as finais por aparelhos de 9h30 da manhã até as 2 horas. Na quinta e no sábado acontece o PAN Juvenil, com a disputa dos novos talentos da ginástica. Na quinta as classificatórias e no sábado as finais. Tem transmissão no Sport TV, então a ginástica artística voltando com tudo. Rebeca Andrade aí, vamos ver o que que ela apronta aí nesse salto maravilhoso que ela sempre faz, né? Tem 2 medalhas olímpicas e concorrendo contra Simone Biles nas Olimpíadas, né? E conseguiu ali as medalhas. Ela que tem 6 medalhas em Olimpíadas. Então, legal demais. Nossa Rebeca, tão pequena no tamanho, mas tão grande, né, em história aí. Vitoriosa demais ela. E agora tá voltando pra buscar mais. E, claro, já de olho em 2028 nos Jogos de Los Angeles. Então é isso, pessoal. Amanhã eu volto com mais destaques do esporte aqui no nosso Vagão do Esporte, né? Todos os destaques da Copa do Mundo, dos jogos que continuam rolando. Ainda tem muita coisa pela frente. O Brasil faz o segundo jogo sexta-feira, né? Sexta-feira, 9h30, tem Brasil e Haiti. Amanhã a gente traz aí mais atualizações também da seleção brasileira, tudo que tá rolando na Copa e também os destaques nos outros esportes. Bora pro intervalo, já já a gente volta com o nosso Expresso 104,5, não sai daí.
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8: O jogo que mais me marca numa Copa do Mundo eu nunca vi. Eu nasci 12 anos depois deste lance. Esse jogo marca muito os meus pais. E quase que o meu nome ficou entre Diego, Gabriel, Canidia, um pouco pela Argentina de 86 e pela Argentina de 90. Então, o jogo que eu vou falar hoje é da Argentina e Inglaterra nas quartas de final da Copa do Mundo de 1986 no México. Para mim, esse é o jogo mais importante da história do futebol. Eu não vi ao vivo, é claro, mas é um daqueles jogos que ele ultrapassa o tempo. Quando a gente assiste depois, entende imediatamente o tamanho que aconteceu ali. Porque não foi só uma partida de futebol, foi história, foi política, memória, talento condensado em 90 minutos, assim, de um jogo muito pesado. É, para mim, foi a maior atuação individual de um jogador a partida de futebol. O Maradona acaba com aquele jogo, ele domina completamente a partida. E ali nascem os dois gols mais emblemáticos da história das Copas. O primeiro é a famosa mão de Deus, o gol com a mão. Ele é carregado de provocação e simbolismo. O segundo, poucos minutos depois, é o gol mais bonito da história das Copas. Maradona pega a bola no meio campo, dribla o time inteiro da Inglaterra e marca. É uma obra-prima de Copa do Mundo. Mas o que torna esse jogo ainda maior é o contexto. 4 anos antes tinha acontecido a Guerra das Maldivas. A Argentina é profundamente marcada pela guerra. Muitas famílias argentinas perderam parentes naqueles conflitos. Então, quando a Argentina e a Inglaterra se enfrentam em 86, aquele jogo ganha um significado que vai aumentar no esporte. O Maradona personifica isso como ninguém. Ele transforma o campo em palco de resposta histórica. Humilhar a Inglaterra dentro do futebol, que é o esporte que ela criou e apresentou para o mundo, ele tem um peso simbólico enorme. Aquela partida virou uma espécie de redenção coletiva para os argentinos. E, de certa forma, para todos os latino-americanos. Depois a Argentina ainda seria campeã do mundo e aquela Copa se torna definitivamente a Copa do Maradona. Mas, para mim, tudo se resume naquele jogo contra a Inglaterra. Nenhum jogador representou tanto dentro de campo quanto Maradona representou naquele dia.
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0: aí, você ouviu Dolores 602 com Voo pra fechar o Expresso 104,5 dessa quarta-feira, 17 de junho. Eu sou Breno Rodrigues, obrigado demais pela sua companhia. Amanhã, a partir das 14h, estamos de volta. Obrigado demais, viu? Eu sou Breno Rodrigues, a produção desse programa é da Júlia Henrique, programação musical Bruno Vasconcelos. 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Tem o nosso WhatsApp 3409-1045, 3409-1045. Amanhã, a partir das 14h, eu estou de volta. Obrigado demais. Continue sintonizado aqui na Estação do Conhecimento. Um grande abraço, gente. Tchau.
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2: Olá. As canções de hoje são conhecidas como standards da música americana. E vamos ouvi-las pela beleza e porque queremos partir deste termo, standard, para falar de teoria do direito, da base de compreensão do direito. O que seriam então esses standards jurídicos? É uma conversa longa demais para esse programa, mas o direito não funciona sem eles. Na tradução mais simples para o português, teremos de standard o termo padrão, que no dicionário tem várias acepções, entre elas qualquer objeto que serve de modelo para outro, ou regra ou princípio usado como base de julgamento. E veja-se, esse não é o sentido tipicamente jurídico. O exemplo dado no dicionário refere-se a padrão de vinho, um julgamento da qualidade de vinhos. Henkel, que é um autor, filósofo do direito alemão, lembra da boa fé, dos bons costumes, standards que vêm muitas vezes no texto da lei. Há neles um conteúdo de diretriz normativa, uma estrutura geral de valoração, como núcleo da previsão, que será, considerando uma base histórica de sua interpretação, analisado com caso concreto. Outros exemplos podem ser os vários princípios. Não me refiro a qualquer princípio, porque muitos deles se colocam hoje como mera criação, quase aleatória e sem densidade, da teoria do direito. Mas tomemos a ideia de impessoalidade ou de publicidade que está no caput do artigo 37 da Constituição de 1988. O sentido deles, que são standards, pode ser percebido na interpretação de situações em que se discute a regularidade da conduta da administração pública em inúmeros casos. Esse é um delicioso tema do direito da pesquisa jurídica, sim, delicioso, porque permite adensar o conhecimento do direito. Tento muito convencer meus alunos disso. Quem sabe pudesse fazê-lo se eles também entendessem como as canções que ouviremos hoje são standards e o que elas significam para a música popular, muito além do tempo e do lugar onde foram compostas. Nós vamos ouvir True Love, de Cole Porter, com Bing Crosby. All the Way, de Jim Van Heusen, e Sam Kahn, com Frank Sinatra. E Don't Let Me Be Misunderstood, com Nina Simone.

0: Nós ouvimos True Love de Cole Porter com Bing Crosby, All the Way com Frank Sinatra, Don't Let Me Be Misunderstood com Nina Simone. Para se comunicar com este programa, o e-mail é demusica@ufmg.br. Até mais.
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7: Muito boa noite para vocês, ouvintes da Rádio UFMG Educativa. Agora são 5h14 da tarde e eu sou o Júlio Henrique e estou aqui para apresentar o Faixa Nacional de hoje. E para já começar o Faixa de hoje, vamos para a previsão do tempo?
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7: Bom, gente, vamos começar falando de hoje, que ó, deu uma esquentadinha, deu ali a máxima de 25 graus, mas agora à noite, de novo, vai fazer frio, tá? A temperatura vai cair para 13 graus, então vamos ficar bem agasalhado para ninguém ficar doente, tá bom? Vamos se cuidar. E para amanhã, a temperatura cai ainda mais, tá, gente? Apesar de fazer sol com algumas nuvens e não chover, a mínima vai ser de 10 graus e a máxima de 23, que também não é lá muito quente, hein? E agora que a gente já falou da previsão do tempo, bora pro trânsito?
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7: Ó, tô aqui olhando a entrada aqui da Antônio Carlos e o sentido Venda Nova tá com o trânsito bem intenso, bem travado. Tá aqui com uma velocidade média, segundo o Waze, de 18 km por hora os carros. Então, vamos ter paciência, vamos dirigir com muito cuidado, escutar umas músicas boas aqui com a gente da Rádio UFMG Educativa. E é isso, gente. E pro sentido centro, também não tá muito bom, não. Apesar de estar um pouquinho melhor que o outro sentido. Tá com um trânsito moderado e com uma velocidade média ali dos carros de 22 km por hora. Precisa ter um pouco de paciência para passar por lá, mas a gente já sabe que esse horário é um horário de pico e a coisa fica meio complicada. Agora, vamos passar lá pro centro, olhando aqui a Faculdade de Medicina da UFMG. Olha, sentido Avenida Francisco Salles, tá bem travado, tá, gente? O trânsito tá aqui dando uma velocidade média de 8 km por hora, então, assim, muita paciência, tá? E sentido Afonso Pena também não é nada muito diferente, tá? A Avenida Professor Alfredo Balena tá realmente bem travada, a Avenida Afonso Pena também. Então assim, gente, você que tá no trânsito, vamos ter muita paciência, muito cuidado aí pra não sofrer um acidente. A Avenida Francisco Salles tá com um trânsito moderado, então assim, não tem pra onde fugir. E agora que a gente já falou do trânsito, bora ouvir uma musiquinha? A gente vai tocar agora Rita Lee e Tutti Frutti com Agora é Moda. Uma composição da Rita Lee com Lee Marcucci.

0: Bom, pessoal, voltamos aqui. Agora são 5h28 da tarde. Nós acabamos de ouvir Maglore com o Wado Nunca Mais Vou Trabalhar, uma composição de Thiago Oliveira, e Nick Cruz com Sol no Peito, uma composição de Bernardo Fonseca, Munhá e Nick Cruz. E agora vamos para uma notícia rapidinho, gente.
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0: Ó, gente, eu botei aqui o BG de notícias, mas a notícia de hoje é sobre o trânsito, tá? É, tá rolando ali o Arraiá do Inter na Avenida Barbacena, entre a Rua Mato Grosso e a Rua Gonçalves Dias. Então a BH Trans soltou uma nota no site da prefeitura avisando, né, que por lá vai estar interditado hoje e orientando os motoristas, os pedestres e os ciclistas a redobrarem a atenção e respeitarem a sinalização implantada e os agentes da Unidade Integrada de Trânsito. Então, vamos ali ter cuidado, vamos respeitar, tá, gente? A sinalização, respeitar os agentes e ficar todo mundo seguro, viu? E aproveitem o Arraiá para quem for, hein?
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0: Bom, gente, voltei aqui. Agora vamos para o nosso correspondente à Assembleia. Já tô com a Clarice aqui. Com a Clarice, não. Com a Samira Horta aqui, tá? Boa noite, Samira.
8: Ei, boa noite para você também. Ótima noite para todos os ouvintes na sintonia do Faixa Nacional. Júlia, hoje a gente vai falar que a proteção do consumidor contra o superendividamento e golpes virtuais é uma das preocupações que está no relatório final de um amplo debate realizado pela Assembleia Legislativa de Minas no ano passado, entregue à presidência da Casa. O documento abre caminho para uma modernização das leis estaduais sobre as relações de consumo. Quem tem os detalhes é a repórter Graziele Mendes.
9: O documento contém 164 propostas e mais de 200 sugestões de desdobramentos reunidas durante o Fórum Técnico Direito do Consumidor, em 4 encontros regionais, grupos de trabalho e uma consulta pública que mobilizaram órgãos e representantes de diversos setores. O objetivo dessa articulação foi atualizar regras que ficaram defasadas, já que o Código de Defesa do Consumidor não previa o avanço, por exemplo, da internet e o surgimento de novos desafios, como as apostas e os golpes virtuais. Para a coordenadora do PROCON do Ministério Público, Cristiane Pedersoli, são os problemas mais urgentes atualmente, porque resultam num superendividamento, principalmente para idosos.
10: Superendividamento, na verdade, tem atingido todas as famílias brasileiras, mas os idosos, com certeza, pela hipervulnerabilidade que esse público tem, eles são um público que nós precisamos tratar com mais cautela, as normas precisam ser mais protetivas para que esses idosos sejam realmente protegidos.
9: Segundo a deputada Carol Caran, do Avante, vice-presidente da Comissão de Defesa do Consumidor e do Contribuinte, o PROCON Assembleia estuda criar um órgão específico para tratar do superendividamento. Outra ideia é um Conselho Estadual de Defesa do Consumidor, para organizar a atuação nessa área em Minas. Segundo a deputada, a população pode esperar mudanças práticas.
11: Leis que são efetivas, que a gente faça de verdade um impacto na vida das pessoas, que por meio desses órgãos todos juntos, da sociedade organizada, que a gente consiga fazer um direito do consumidor mais coeso, mais organizado, fazendo com que a gente consiga fazer uma consolidação das legislações consumeristas existentes aqui em Minas Gerais, para que o consumidor tenha mais acesso, mais informação e se sinta mais protegido.
9: Já a advogada da Fecomércio, Shirley Neri de Aguiar, defende propostas para a educação dos comerciantes, que, segundo ela, muitas vezes erram por falta de informação.
12: Tem muitas propostas para trabalhar na prevenção, na educação desses comerciantes em relação, por exemplo, a prazo de vencimentos dos produtos. Ao invés do, por exemplo, o Ministério Público já chegar e emitir um auto de infração, seria inicialmente uma advertência para que ele possa corrigir com foco nas pequenas e microempresas.
9: As diretrizes foram entregues ao presidente da Assembleia de Minas, Tadeu Leite, do MDB, que se comprometeu a pautar propostas legislativas ainda neste ano.
8: E o conteúdo completo sobre o Fórum Técnico Direito do Consumidor pode ser acessado no portal almg.gov.br. Da Assembleia Legislativa em Belo Horizonte, repórter Samira Horta.
0: Muito obrigada, Samira. Boa noite.
8: Eu que agradeço. Até amanhã. Tchau, tchau.
0: Bom, gente, vocês ouviram aqui a Samira Horta com o boletim do correspondente à Assembleia. E agora são 5h34 da tarde. Bora de mais música? Vocês vão ouvir agora Di Melo com Kilariô, uma composição do Di Melo.

0: E voltamos aqui, agora são 5h44 da tarde. Vocês acabaram de ouvir Preta Gil com Sinais de Fogo, uma composição de Ana Carolina e Antônio Villeroy. Pato Fu com Mamã Papá, uma composição de Fernanda Takai, John Ulloa e Rubinho Troll. E aqui, gente, vamos rapidinho só para mais uma notícia antes de acabar o Faixa Nacional de hoje.
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0: Olha, gente, aqui, estão abertas até o dia 29 de junho as inscrições para o 4º Simpósio Latino-Americano e Caribenho de Avaliação de Riscos, que será sediado na UFMG. Reconhecido como um dos mais importantes fóruns para a discussão e troca de conhecimentos na área de análise de riscos para a saúde, para a segurança alimentar na América Latina e no Caribe, o evento ocorre no auditório da Faculdade de Farmácia, aqui no Campus Pampulha. Ele está sendo organizado pela professora Flávia Beatriz Custódio e aborda agentes biológicos, químicos e físicos presentes nos alimentos. O link para as inscrições está lá disponível na seção eventos do portal da UFMG, hein, gente? Quem quiser participar, vai lá, hein? E agora, vamos finalizar o Faixa Nacional de hoje. Volto com vocês na sexta-feira. Um beijo, uma ótima noite para vocês e até mais.
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5: Bem-vindos ao Dispositivo. Eu sou Dara Russo. O que você pensaria de um programa de televisão em que o repórter não apenas cobre esportes radicais, mas encara os mesmos desafios físicos dos atletas profissionais? Empolgante, inspirador, fora do comum? E o que muda quando essa jornalista é uma mulher? Esse programa existiu e foi brasileiro. Em 2015, o Planeta Extremo levou a jornalista e ultramaratonista Carol Barcelos ao deserto do Atacama, no Chile, para acompanhar uma das provas mais desafiadoras do mundo. Mas para além da aventura e da superação, a presença de Carol também revelou disputas sobre gênero, representação e o lugar da mulher no jornalismo esportivo. No episódio de hoje, recebemos os pesquisadores Denise Tavares da Silva e Aelton Melo Júnior, respectivamente professora e doutorando da Universidade Federal Fluminense, para uma conversa sobre o artigo No Extremo da Profissão, Gênero Feminino e o Jornalismo Esportivo de Aventura, que foi publicado na revista acadêmica Dispositiva. Denise e Aelton, sejam bem-vindos ao Dispositivo. Para começar, eu queria que vocês contassem um pouco para a gente por que que vocês escolheram analisar justamente esse episódio da ultramaratona do Atacama.
6: Assim, eu estou lamentando muito a ausência do Oscar Colombo, porque, na verdade, assim, a proposta do artigo saiu, assim, veio dele, porque é o projeto de pesquisa dele, ele é um doutorando, né, sob minha orientação. E ele está pesquisando exatamente isso, a questão desses esportes chamados esportes extremos, né? Numa perspectiva que é de repensar várias estratégias que esses esportes utilizam no ponto de vista da linguagem para transformar essas práticas em feitos extraordinários. É como se tivesse sempre esse horizonte, né? Esses esportes acontecem quando são, né, na televisão, com esse horizonte de transformar cada episódio num feito extraordinário, incrível, fantástico. Então, essa é basicamente a proposta, a tese dele, caminha por aí. E aí, quando ele viu o dossiê da dispositiva, né, ele falou assim, olha, por que que a gente une forças, né, junta forças em uma reflexão, nos reunimos, e foi bem interessante o resultado, a gente gosta muito desse artigo.
7: Foi interessante porque a gente conseguiu expandir um pouco mais a abordagem da análise do episódio, indo para um debate sobre gênero. E um dos grandes frutos, né, observar que além de ter essa representação do feminino, tinha uma representação do feminino à frente, né, mais progressista, mas também tinha aquela questão mais conservadora ali no texto, da imagem, no caso, né, da narrativa. E a gente escolheu esse episódio porque é um episódio da outra maratona do Atacama, né, no Chile, onde é o último episódio, se não me engano, da temporada, e tem uma narrativa muito extrema, assim, de esforço físico mesmo dos repórteres, principalmente da Carol Barcelos.
5: Você mencionou essa questão do lado diferente, o lado novo, o lado conservador. Uma questão muito interessante que vocês abordam no texto são os conceitos de construção de gênero, entendimento dessa nova mulher, né, a chamada nova mulher, adequação do feminino que acontece em vários espaços profissionais. Vocês podem explicar um pouco sobre esses conceitos, como que eles se vinculam a essa análise que vocês fizeram da jornalista Carol Barcelos?
7: Quando a gente utiliza essa questão do conceito de nova mulher, que de nova já não é mais nova, tão nova assim, né? Já é um conceito muito antigo, que vem da Kolontai, que é uma autora russa lá da década de 1920. E ela traz esse conceito dessa nova mulher que estava emergindo ali nessa modernidade. Uma mulher que está entrando no trabalho, no mercado de trabalho. E o conceito de performance vem justamente nesse sentido de observar a questão mais discursiva, mais ideológica, conceitual, cultural, sobre essa representação, o que está sendo colocado em tela. Então, a representação, a performance de gênero, no caso, ela não é uma performance de atuação, mas é como o sujeito está no mundo, né? A forma como ele se coloca no mundo. No caso, a forma como a câmera capta a forma como a Carol se coloca no mundo. Então, nós temos a Carol, por exemplo, narrando o episódio inteiro. Então, nós temos ali uma representação feminina. Então, nós temos uma performance. Ela está se colocando à frente do discurso. Nós temos a Carol, por exemplo, aparecendo sempre em primeiro plano, sempre em destaque. Então, isso também coloca essa ideia dessa nova mulher que estar à frente, né? O homem ali, ele está sendo parceiro dela. Não é que ele está atrás ou que ele é menos que ela.
6: Acho interessante, né? Você tá, assim, a questão do gênero que está... Nós estamos num momento, assim, mais um dos momentos marcantes, né? Porque é uma longa travessia com altos e baixos, né? A Kolontai lá vem lá da Revolução Russa, né? Era um dos ícones da Revolução Russa, quando se pregava a nova mulher, o novo homem também, né? E a gente vê que nenhum dos dois, na verdade, acabaram acontecendo no final da Revolução Russa, porque a gente dá umas guinadas. Ou seja, mudar a cultura é muito difícil, né? O contexto histórico depende de uma insistência da sociedade. E o que é interessante hoje no nosso contexto é que a gente tem todo esse cenário midiático que colabora para que você, né, mantenha essa perspectiva de uma forma mais abrangente, mais alargada.
5: Uma questão muito interessante também que vocês abordam é uma dualidade, uma certa dualidade que tem ali no programa, uma coexistência desse discurso mais progressista, mas ao mesmo tempo tem uma manutenção ali de papéis conservadores dentro ali do mesmo programa com outros participantes ali que aparecem, né, outros personagens, digamos, que aparecem ali na narrativa. Vocês poderiam falar um pouquinho mais sobre isso?
7: Para mim foi uma grande surpresa quando a gente foi analisar esse episódio, porque a gente foi estudar o episódio pensando na Carol Barcelos, né, nessa figura mulher à frente de um programa, de uma repórter, mulher trabalhando no esporte. Então, era uma perspectiva assim, muito progressista mesmo. E quando a gente foi analisar o episódio, a gente viu que tinha outras personagens mulheres, que não eram protagonistas, no caso, que tinham esse discurso mais conservador, digamos assim, utilizando esse termo, né? Nós temos ali uma esposa que estava cuidando do marido, que apesar dele estar no lugar de destaque na narrativa, ele só era destaque por causa dela, porque ela que estava dando apoio, ela que estava cuidando dele, cuidando dos ferimentos. E também tem outra, né, outra personagem que ela traz um tom mais calmo para a narrativa, que ela está cantando. Então, temos um outro discurso sobre o feminino mais sensível, esse feminino mais delicado, que é colocado ali na construção dessa narrativa. Em contrapartida, que a gente tem a Carol Barcelos, né, que é a grande protagonista, que está ali sendo essa força feminina física, na construção do episódio. Então, foi um grande achado encontrar esses dois discursos no episódio.
6: É, eu acho que nesse sentido, o programa, ele se torna até mais interessante, porque não escamoteia o que a gente vive no cotidiano, na realidade. Quando a gente fala que a cultura é difícil de ser modificada, é exatamente por isso. Então, assim, essa coisa do esporte, a trilha, nos lugares extremos, né? Esse retorno, né, ao mundo natural, uma perspectiva de usufruir, não destruir, né? Também é uma perspectiva social potente hoje. É possível a gente fazer esse enquadramento mais salutar, assim, sabe? Que é uma crítica que precisa ser feita, mas sem que essa crítica destrua o programa ou devaste o programa. É muito mais um processo de identificação, que é o nosso papel, né? Como pesquisadores, né, do cenário midiático, o nosso papel é esse, né? Identificar as contradições e dialogar com a sociedade a partir disso.
8: E uma questão também que você estava um pouco respondendo, mas que eu queria muito saber, é que a partir desse estudo que vocês fizeram do programa Planeta Extremo, como é que vocês definem o atual momento ali do jornalismo esportivo, esse jornalismo de aventura hoje no Brasil, pensando também nesses discursos sobre o feminino, sobre a natureza? Como é que vocês veem isso hoje? Tem alguma expectativa? Acham que é positivo, é negativo?
6: Você tem hoje um processo de percepção de que a natureza, que a gente faz parte da natureza, somos humanos e somos parte, nós não somos observadores da natureza, a gente está integrado a ela. Então, esse tipo de cenário, né, eu acho que ele tende, está tendendo, pelo menos é o que a gente tem identificado até agora e mostrado, o quão é relevante você investir nessa estratégia de entretenimento, digamos assim. Porque é entretenimento. Esse investimento em esportes extremos, para mim, traduz duas questões muito, muito sérias, né? Primeiro, uma percepção de que as pessoas estão realmente redescobrindo a natureza em uma nova perspectiva, em que ela faz parte, que quando você se coloca naquele nível de risco, você está aceitando essa convivência de alguma forma. O livro do Bruno Latour, que eu gosto muito, que é aquele Jamais Fomos Modernos, não sei se você conhece, já leu e tal, que ele vai tensionar exatamente isso, né, nesse livro. É um dos livros que eu mais gosto dele, porque ele vai dizer, olha, será que realmente a modernidade trouxe tudo que ela prometeu, né, a ideia da modernidade? Ou foi uma cisão tão profunda que agora a gente tem que realmente perceber que tem que ser por outro caminho. O esporte faz parte do cotidiano das pessoas, né? Então, a ciência olhar para isso, para mim, já mostra que tem pelo menos uma perspectiva, que tem um alento.
7: O porquê da Carol ter entrado no programa Plano Extremo? Porque ela entra na segunda temporada. A primeira temporada era um quadro do Fantástico, e era só com o repórter, né, o Clayton. E aí uma das questões que a gente observou e acabou colocando só como nota de rodapé é que a entrada dela foi porque o programa era exibido após o BBB, né, o Big Brother Brasil, e um dos públicos principais, né, a maioria do público do BBB, é feminino. Mas assim, a própria Globo, né, hoje a gente sabe que ela tem um acordo com a ONU para trazer representações e representatividade nos seus programas. Isso aí é um acordo que fizeram aí alguns anos atrás, e de fato tem trazido, né, algumas representações novas para a cena, né, para as novelas, os programas. Temos essa crescente. Isso vem desse compromisso político, social, e que também acaba sendo mercadológico, porque é o mundo que a gente vive, né? Temos que fazer essas mediações. Então, a gente tem esses dois discursos lá presentes no episódio, um discurso mais progressista, outro mais conservador. Nós temos essa questão mais mercadológica existindo frente a esse compromisso mais social da emissora.
8: E para a gente finalizar, uma pergunta que é tradicional aqui no dispositivo, de que forma que vocês enxergam esse assunto contribuindo para o campo da comunicação e também para a sociedade de forma geral? É um pouco do que a gente já vem discutindo, mas talvez assim, em poucas palavras, o que vocês acham que é a principal contribuição desse artigo?
7: A contribuição que eu diria seria nesse sentido da representação, né? Uma representação que se transforma em representatividade, né? Que são dois termos diferentes. Então, nós temos esse trazendo esse conceito, né, de performance, debatendo ali criticamente, e o que acaba colocando é sobre esse olhar de como o audiovisual bebe do nosso cotidiano e coloca ela ali em tela. Então, acho que a contribuição do artigo seria mais sobre abordar esse debate, sobre trazer à tona essas contradições que existem também.
6: Um artigo mais contribui para a comunicação no sentido de resgatar o que é a comunicação mesmo. Quer dizer, ela é um processo, é uma somatória de produtos midiáticos, de processos midiáticos, que nós, enquanto pesquisadores, não podemos simplesmente ignorar porque nesse momento está se debatendo outra coisa. A comunicação, ela é estruturante da sociedade hoje. Os produtos midiáticos formam o nosso modo de perceber o mundo, nossos sentimentos, nossos valores. Então, um artigo como esse coloca a comunicação, dá mais um instrumento para a própria área, né, no sentido dela se perceber enquanto um circuito que produz, mas que também tem competência e capacidade para refletir sobre esse próprio produto. Para isso também que a gente produz artigo, né? A gente compartilha as nossas pesquisas.
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0: 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As notícias do governo federal que movimentaram o país no dia de hoje.
1: Olá, boa noite.
2: Boa noite para você que nos acompanha em todo o país.
1: Quarta-feira, 17 de junho de 2026.
2: Vamos ao destaque do dia. Proteção de crianças nas redes, combate ao crime e crescimento econômico.
1: Temas tratados pelo presidente Lula no encerramento da reunião do G7 na França.
2: Grupo reúne as maiores economias do Ocidente e Brasil participou pela 10ª vez como convidado.
1: O presidente discutiu com países desenvolvidos formas de o mundo voltar a crescer com a inclusão dos mais pobres.
3: O mundo precisa crescer para que a economia volte a crescer. Não adianta crescer só para a Alemanha, crescer só para os Estados Unidos, crescer só para a França. Não, é preciso, sem diminuir o padrão de vida deles, crescer para outros países.
2: E ainda, acesso à água.
1: O Ministério da Saúde anuncia a instalação de quase 21 mil cisternas em 8 estados do semiárido.
2: E tarifa social de água e esgoto para famílias de baixa renda já chegou a quase 2 mil municípios. Pablo Mundinho.
4: A meta é que a tarifa social esteja implementada em todo o país até dezembro.
1: Você vai ouvir também arte e música.
2: O uso de materiais pedagógicos relacionados a essas disciplinas chegou a 45% das escolas públicas em 2024. Natália Koslick.
5: Essa ampliação está associada a melhores notas em língua portuguesa e matemática, além de menores índices de distorção e dade série.
1: Hoje, na apresentação da Voz do Brasil, eu, Mariana Jungmann e Luciano Seixas.
2: E acompanhe a gente ao vivo, acesse radiogov.ebc.com.br ou o canal Gov na sua TV aberta.
1: Regulamentação dos meios digitais, combate ao crime organizado e crescimento econômico equilibrado foram alguns dos temas discutidos pelo presidente Lula hoje em Evian, na França.
2: Lula participou como convidado do encontro do G7, grupo formado pelas principais economias desenvolvidas do Ocidente.
1: A repórter Luana Karen esteve lá acompanhando esse último dia de encontro.
6: No último dia de debates em Evian, na França, o presidente Lula defendeu a ampliação de investimentos em desenvolvimento, infraestrutura e qualificação profissional durante a sessão do G7, que reuniu representantes das principais economias desenvolvidas do mundo. Em coletiva à imprensa, o presidente brasileiro informou que foram discutidas formas de alcançar um crescimento econômico equilibrado que beneficie todos os países.
3: Cada reunião do G7 é a oportunidade da gente discutir com os países desenvolvidos tanto o equilíbrio quanto o desequilíbrio na ordem política, econômica e social, levando em conta a necessidade de cada país. O mundo precisa crescer para que a economia volte a crescer. Não adianta crescer só para a Alemanha, crescer só para os Estados Unidos, crescer só para a França. Não, é preciso, sem diminuir o padrão de vida deles, crescer para outros países.
6: Outro assunto em pauta foi a inteligência artificial. Junto a chefes de governo e de Estado e CEOs das principais empresas de tecnologia do mundo, o presidente Lula defendeu a regulamentação dos meios digitais para proteger direitos fundamentais de crianças, adolescentes e mulheres. E apresentou como um exemplo o Estatuto Digital para Crianças e Adolescentes, aprovado recentemente no Brasil, com obrigações para as empresas de tecnologia.
3: Fiz questão de dizer para eles duas coisas importantes que o Brasil fez: a proibição de telefone nas escolas e, segundo, o ECA Digital, que é a regulação digital mais importante feita no mundo para jovens e adolescentes. E eu queria que eles conhecessem.
6: No intervalo das reuniões ampliadas, Lula teve encontros bilaterais com o presidente do Egito, Abdel Fattah el-Sisi, e com o presidente da Ucrânia, Volodymyr Zelensky. De volta a Genebra, Lula se encontrou com o secretário-geral da Interpol, Valdeci Urquiza. A reunião tratou de ações concretas voltadas à América do Sul para fazer frente ao crime organizado transnacional. O diretor-geral da Polícia Federal, Andrei Rodrigues, destacou a colaboração do Brasil nesse trabalho.
7: Vamos reunir os 12 países sul-americanos num grande esforço para o enfrentamento ao tráfico de drogas, tráfico de armas, crimes ambientais, enfim, todos aqueles delitos que nós pudermos fazer a investigação. Ano passado, retiramos mais de 10 bilhões de reais do crime organizado e agora, com essa nova iniciativa e essa parceria, não só do Brasil, mas de todos os países com a Interpol, vai ser possível ampliar essa capacidade operacional e alcançar patrimônios ocultos.
6: Ainda na entrevista que deu aos jornalistas, o presidente Lula destacou a relação do país com a China e voltou a reafirmar a soberania brasileira, inclusive em relação às eleições. Ao final da coletiva, o presidente Lula embarcou de volta ao Brasil. De Genebra, na Suíça, Luana Karen.
2: Mais água para 498 municípios que sofrem com o período de clima seco.
1: O governo do Brasil anunciou a instalação de quase 21 mil cisternas para garantir o abastecimento nos estados do semiárido.
2: A repórter Gabriela Noronha acompanhou esse anúncio e traz para a gente os detalhes. Boa noite, Gabriela.
8: Boa noite, Luciano, Mariana, boa noite a todos que nos ouvem na Voz do Brasil. Olha, foram assinados hoje as ordens de serviço que autorizam a instalação de cerca de 21 mil cisternas. Essas unidades vão beneficiar 498 municípios em 8 estados, que são Bahia, Ceará, Minas Gerais, Paraíba, Pernambuco, Piauí, Rio Grande do Norte e Sergipe. Para esta ação, estão sendo investidos mais de 250 milhões de reais. Segundo o governo, o objetivo é garantir a captação e armazenamento de água em períodos de estiagem, além de reduzir a dependência de soluções emergenciais no semiárido brasileiro, como o abastecimento por carros-pipa. As famílias beneficiadas foram selecionadas de acordo com critérios técnicos e sociais, priorizando populações em situação de maior vulnerabilidade, inscritas no Cadastro Único, famílias chefiadas por mulheres, comunidades quilombolas e pessoas com deficiência. De acordo com o ministro da Saúde, Alexandre Padilha, a iniciativa marca um avanço importante na política de segurança hídrica no país.
9: Com acesso à água de qualidade, de forma permanente, com estruturas resilientes, com tecnologias adaptadas à realidade local, mecanismos que garantam formas resilientes para enfrentar de forma transitória situações das tragédias climáticas ou da seca ou das enchentes, né, são fundamentais.
8: E olha, desde 2023, o governo do Brasil já entregou mais de 121 mil unidades de cisternas por meio do programa Cisternas. A maioria das distribuições se concentra nos estados do semiárido do Brasil. Mas o programa também beneficia comunidades na região amazônica, assim como em localidades de Mato Grosso do Sul, Goiás e Rio Grande do Sul, e utilizando aí tecnologias que se adequam às particularidades dessas regiões. As cisternas implementadas pelo programa têm uma capacidade que varia de 16 mil a 52 mil litros de água, o que possibilita o armazenamento seguro durante as secas. Mariana, Luciano.
1: Obrigada, Gabriela Noronha, pelas informações ao vivo na Voz do Brasil.
2: E outra forma de garantir segurança hídrica para a população mais vulnerável é por meio da tarifa social de água e esgoto.
1: O benefício já chegou a 1.905 municípios, onde vivem mais de 156 milhões de brasileiros.
2: E a Agência Nacional de Águas e Saneamento Básico, ANA, alerta que o prazo para a implantação ou implementação da tarifa se encerra em dezembro deste ano.
1: A tarifa social foi criada por lei em 2024.
4: A tarifa social de água e esgoto chegou em municípios onde vivem mais de 156 milhões de brasileiros. O benefício garante desconto de pelo menos 50% na conta de água e esgoto para famílias de baixa renda inscritas no Cadastro Único ou que tenham integrantes que recebem o benefício de prestação continuada, o BPC. A implementação ocorre em diferentes etapas, como a coleta de dados do Cadastro Único e do BPC, ajustes de equilíbrio econômico-financeiro dos contratos e a conclusão do benefício pelos prestadores de serviço. A meta é que a tarifa social esteja implementada em todo o país até dezembro, explica Silvano Silvério e superintendente de regulação de saneamento básico da ANA.
10: A partir de dezembro de 26, já não estará cumprindo a lei aqueles municípios que não tiverem a tarifa social instituída, né? Isso é muito importante, então é preciso correr com esse processo de obter as informações do Cade Único, do BPC, fazer os estudos em reequilíbrio econômico financeiro e implementar a tarifa até dezembro de 2026, que é o limite dado pela lei.
4: A tarifa social de água e esgoto foi criada por lei em 2024 e busca ampliar o acesso à população de baixa renda a um serviço essencial, com a concessão automática do desconto a partir das informações do Cade Único e do BPC. Reportagem Pablo Mundim.
2: Para facilitar o acesso aos serviços de saúde e humanizar os atendimentos, o governo do Brasil já entregou mais de 3.300 veículos para transportar a população que mora a mais de 50 quilômetros de distância dos grandes centros urbanos.
1: São vans, micro-ônibus e ambulâncias adquiridos com um investimento de R$1,4 bilhão.
2: A medida faz parte do programa Agora Tem Especialistas.
11: Foram entregues 3.300 veículos, entre vans, micro-ônibus e ambulâncias. Muitos desses veículos vão atender pacientes que moram longe e precisam percorrer mais de 50 quilômetros de distância para passar por uma consulta, fazer exames, cirurgias ou tratamentos especializados pelo SUS. Dos 3.300 veículos adquiridos, 1.824 serão entregues diretamente às prefeituras para uso em várias finalidades. Os outros 1.476 vão ser direcionados ao transporte de pacientes de radioterapia e hemodiálise. É o que explica o secretário de Atenção Especializada à Saúde, Mozart Salles.
12: Todo brasileira e brasileiro acima de 50 quilômetros de um serviço de hemodiálise e de radioterapia terá direito a usar o transporte sanitário e numa situação delicada, no caso da radioterapia, até utilizando aí as ambulâncias tipo A.
11: A ação faz parte do programa Agora Tem Especialistas, Caminhos da Saúde. O investimento é de R$1,4 bilhão na compra dos veículos. Mozart Salles, do Ministério da Saúde, destaca que a ideia é reduzir problemas de transporte e democratizar o acesso à rede pública de saúde.
12: O programa ele é uma iniciativa extremamente importante para a democratização, humanização do acesso e qualificação desse acesso. Alguns equipamentos e estruturas, elas são agrupadas em determinadas regiões e cidades. E ao agrupar, você acaba gerando um problema e uma necessidade, que é o deslocamento dos pacientes das cidades menores para os centros maiores.
11: Além do aumento do atendimento especializado e a oferta de transporte, o programa Agora Tem Especialistas prevê mais atendimentos em exames e cirurgias. Reportagem Márcia Fernandes.
1: Em 2027, tem Copa do Mundo Feminina da FIFA na América do Sul e o Brasil se prepara para sediar a competição pela primeira vez.
2: Durante participação no programa Bom Dia Ministro, transmitido pela empresa Brasil de Comunicação, o ministro do Esporte, Paulo Henrique Cordeiro, ressaltou que o maior impacto do evento será a inclusão.
1: O ministro destacou que a prioridade do governo é trazer o futebol feminino para um patamar de igualdade em relação ao masculino e garantir a permanência de meninas e mulheres no esporte.
13: Pode ter certeza que o maior legado que nós vamos ter dessa Copa não é um legado de infraestrutura física. É uma mudança de como encara o futebol masculino e feminino. De incluir mais meninas e jovens com essa concepção de gênero, fazendo com que o futebol mude e traga as mulheres e traga as meninas para essa prática desportiva. E essa é a nossa principal ideia, fazer com que as mulheres possam efetivamente estar no futebol.
2: O ministro Paulo Henrique Cordeiro falou também dos esforços do governo na ampliação da lei de incentivo ao esporte.
1: A medida, criada em 2006, se tornou permanente no final do ano passado.
2: Na entrevista, o ministro do Esporte ressaltou os avanços a partir da mudança e fez um balanço dos investimentos.
13: Na nossa lei de incentivo ao esporte, nós ultrapassamos, no ano passado, mais de R$1 bilhão investidos. Nós somos um país de dimensão continental, obviamente com carências mil. A lei de incentivo ao esporte precisa efetivamente ampliar o seu alcance para que nós possamos levar políticas públicas de esporte, tanto em infraestrutura, na construção de novos equipamentos, quanto na recuperação de equipamentos já existentes e também de projetos de esporte com qualidade para a nossa população.
1: E o governo do Brasil está apertando o cerco contra ações maliciosas de sites de apostas online, as chamadas bets.
2: Um acordo assinado pelos Ministérios da Fazenda e da Justiça e Segurança Pública vai combater os chamados padrões manipulativos.
1: São recursos visuais usados para induzir usuários a gastarem sem consciência dos riscos.
2: A ação prevê fiscalização de propagandas abusivas e estudos sobre os perigos do vício em jogos digitais.
14: A Secretaria de Prêmios e Apostas do Ministério da Fazenda e a Secretaria Nacional de Direitos Digitais do Ministério da Justiça e Segurança Pública assinaram um acordo de cooperação técnica para aumentar a proteção dos consumidores em relação aos jogos de aposta online. Segundo o governo, o objetivo do acordo é desenvolver ações para identificar e combater os chamados padrões manipulativos, recursos utilizados pelas plataformas digitais que podem influenciar indevidamente o comportamento dos usuários e comprometer a tomada de decisões conscientes. Os Ministérios da Fazenda e da Justiça vão atuar em conjunto para compartilhar informações e experiências que possam contribuir para o fortalecimento da regulação e da fiscalização do setor. A cooperação também prevê análises sobre publicidade responsável, transparência das plataformas, mecanismos de proteção aos consumidores e classificação de riscos associados ao uso de jogos e apostas. Priscila Machado, para a Voz do Brasil.
1: O novo Desenrola Brasil chega à marca de 10 milhões e 300 mil reais em operações de crédito com o uso do FGTS.
2: A utilização dos recursos do Fundo de Garantia por Tempo de Serviço foi registrada pelo Ministério do Trabalho e Emprego em mais de 17 mil renegociações de dívidas no âmbito do programa.
15: O uso do FGTS como garantia para a renegociação de dívidas no programa Desenrola Brasil movimentou 10 milhões e 300 mil reais em operações até junho. Ao todo, foram registradas 17.085 operações de crédito, com valor médio de R$ 604,73 por trabalhador. Os dados foram apresentados pelo Ministério do Trabalho e Emprego nesta terça-feira, durante reunião do Conselho Curador do FGTS. O levantamento também aponta maior participação das mulheres na utilização da modalidade. 55% dos contratos foram firmados por trabalhadoras, enquanto os homens representam 45% das operações realizadas. Em relação à distribuição regional, o Sudeste concentra a maior parcela das operações, com 50% do total. Em seguida, aparecem o Nordeste, Sul, Centro-Oeste e Norte. Thaísa Vitória, para a Voz do Brasil.
1: Grandes propriedades rurais na Amazônia estão recebendo orientações do Ibama para tentar evitar incêndios florestais.
2: A medida faz parte da Operação Apoena, que começou este mês.
16: Donos de grandes propriedades rurais na Amazônia Legal estão recebendo um aviso do Ibama. Ou adotam medidas contra o fogo agora, ou serão punidos. É a estratégia da Operação Apoena, que começou este mês para tentar se antecipar aos incêndios florestais. O Instituto notificou fazendas no Pará, Mato Grosso, Amazonas, Rondônia, Acre, Maranhão e Roraima que têm maior risco de queimadas. Jair Schmidt, presidente substituto do Ibama, explica as principais orientações.
17: A primeira delas é que, em hipótese alguma, utilize e faça qualquer uso do fogo na vegetação sem a devida autorização de queima controlada do órgão ambiental competente. O segundo alerta, em caso de qualquer ocorrência de incêndio, que ele imediatamente comunique aos órgãos de controle, aos órgãos de combate, né, para estabelecer as medidas de resposta.
16: Os donos de terras também são obrigados a limpar o material combustível e a vegetação seca, além de criar aceiros para segurar as chamas. As ações tentam diminuir os impactos do Super El Niño, que pode agravar a seca na região este ano. E o governo já destinou mais recursos para fortalecer o combate aos incêndios florestais. Na última segunda-feira, foi autorizado um crédito extraordinário de 337 milhões e 500 mil reais para o Ministério do Meio Ambiente e Mudança do Clima. Recurso que vai permitir medidas como compra de equipamentos,

0: A vegetação sem autorização será multado e poderá ter a propriedade embargada. Reportagem Luciana Colares de Holanda.
1: O Brasil passa a contar com a rede de proteção aos direitos da pessoa idosa.
2: A iniciativa vai assegurar direitos com base nos princípios da equidade, da não discriminação e do respeito à diversidade.
3: Foi instituída pelo governo federal a Rede Nacional de Proteção e Defesa dos Direitos Humanos das Pessoas Idosas. A iniciativa visa promover a articulação entre os estados e a cooperação entre os órgãos e entidades públicas na garantia, promoção e proteção dos direitos humanos das pessoas idosas. Órgãos e entidades da administração pública podem aderir à Rede Nacional de Proteção e Defesa dos Direitos Humanos das Pessoas Idosas. A adesão será voluntária. A rede tem como atribuição recomendar a realização de diagnósticos sobre o envelhecimento populacional e os direitos humanos, propor estratégias para acompanhar o acesso das pessoas idosas às políticas setoriais e fortalecer os fóruns, movimentos e entidades com atuação na defesa dos direitos das pessoas idosas e na participação social. A coordenação geral será feita pelo Ministério dos Direitos Humanos e da Cidadania, junto com o Conselho Nacional dos Direitos da Pessoa Idosa. Daniele Popó para a Voz do Brasil.
1: Mais arte e música nas salas de aula de todo o país.
2: Um estudo divulgado essa semana mostrou que o uso de materiais dessas disciplinas em escolas públicas aumentou quase 10% desde 2019.
1: O que trouxe ganhos para o desempenho dos alunos dessas instituições e para sua trajetória escolar.
4: Uma pesquisa inédita realizada pelo Instituto Itaú, em parceria com os Ministérios da Cultura e da Educação, mostrou que o uso de materiais de arte e música nas escolas públicas aumentou, alcançando 45% das instituições em 2024. Em 2019, o índice era quase 10% menor, segundo dados do Censo Escolar. Essa ampliação está associada a melhores notas em língua portuguesa e matemática, entre outros benefícios. É o que explica Eduardo Saron, presidente da Fundação Itaú.
5: Quando a educação se junta com cultura, a gente vai mais longe. A gente cria pertencimento, a gente impacta a trajetória escolar desse jovem. Então a ideia é que esses estudos possam oferecer ainda mais elementos para fortalecer a escola de tempo integral. Com mais matemática, mais língua portuguesa, mais ciência, mas com mais arte, mais cultura, mais esporte.
4: O estudo aponta ainda outros reflexos na trajetória escolar. O uso dos materiais pedagógicos está associado a taxas de reprovação e de abandono ligeiramente mais baixas, além de menores índices de distorção e idade-série. O estado de São Paulo lidera em volume absoluto, passando de 7.140 escolas com materiais de artes e música em uso em 2019 para 8.681 em 2024. Para a ministra da Cultura, Margarete Menezes, aumentar a presença da arte e da música em sala de aula é investir na formação do ser humano como um todo.
6: Então isso é um ativo importantíssimo que a gente tem que mudar a nossa maneira de perceber, qualificar esses talentos. Porque quando a gente qualifica o talento através da cultura e da arte, não é só pela cultura e a arte que ela é aproveitada. Ela se expande para qualquer outra direção das suas profissões. Então, é a qualificação do ser humano.
4: Para garantir a sustentabilidade das ações, o estudo apresenta algumas recomendações, como planejamentos conjuntos entre as pastas da cultura e da educação, destinação de recursos públicos para investimentos em salas multiuso e na contratação de profissionais, e integração de práticas artísticas e culturais no currículo de tempo integral. Reportagem Natália Koslick.
2: E essas foram as notícias do governo do Brasil.
1: Fique agora com o Minuto do TCU e em seguida as notícias do Poder Judiciário e do Congresso Nacional. Boa noite.
2: Boa noite para você, até amanhã.
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2: STF decide manter até 30 de junho de 2027 a aplicação dos critérios de repartição dos recursos do Fundo de Participação dos Estados e do Distrito Federal.
3: STJ mantém ações penais contra engenheiros da Vale e de empresa alemã por rompimento da barragem Brumadinho.
2: TSE e partidos políticos firmam acordo pela integridade das eleições 2026.
3: Boa noite, eu sou Marcela Luiza.
2: E eu sou Walter Lima.
3: Supremo Tribunal Federal decide manter até 30 de junho de 2027 a aplicação dos critérios de repartição dos recursos do Fundo de Participação dos Estados e do DF.
2: O prazo foi fixado como improrrogável. Marcelo Della Libera.
4: O Fundo de Participação dos Estados e do Distrito Federal é uma transferência de dinheiro do governo federal para os entes da federação. A Constituição determina que os recursos sejam distribuídos com o objetivo de reduzir desigualdades regionais. Por isso, a regra de rateio considera fatores como população e renda. Uma ação do Estado de Alagoas questionava a lei que define os critérios de repartição dos recursos do fundo. Em 2023, o Supremo declarou inconstitucionais trechos dessa norma, mas manteve as regras em vigor até 31 de dezembro de 2025, para dar tempo ao Congresso de aprovar uma nova lei. Como o Legislativo não editou a nova regra, o presidente do STF, ministro Edson Fachin, prorrogou a validade dos critérios até 1º de março. A decisão foi referendada pelo plenário. Depois, em março, Carmen Lúcia prorrogou novamente a aplicação das regras por 90 dias. O prazo terminou sem que houvesse nova legislação. Por isso, a ministra decidiu conceder mais 30 dias e enviar o tema ao plenário. O colegiado, então, decidiu prorrogar até 30 de junho de 2027 a aplicação dos atuais critérios de repartição dos recursos do Fundo de Participação dos Estados e do Distrito Federal. O prazo foi fixado como improrrogável.
3: STJ mantém ações penais contra engenheiros da Vale e de empresa alemã por rompimento da barragem da mina do Córrego do Feijão, em Brumadinho, Minas Gerais.
2: No desastre, 272 pessoas morreram. Fátima Uchoa.
5: Pela acusação, três profissionais da TUVSUD teriam participado da emissão de declarações de estabilidade da barragem, mesmo com indícios de comprometimento da segurança. Já um engenheiro da Vale é acusado em relação à gestão dos riscos da estrutura, como a obtenção de declarações de estabilidade supostamente irregulares e a não adoção de medidas de emergência. O relator na sexta turma do STJ, ministro Sebastião Reis Júnior, observou que o habeas corpus para o trancamento de ação penal só é concedido quando não há justa causa ou quando fica evidente que o acusado não participou do delito, mas não se justifica se exige exame técnico aprofundado dos fatos, como nesse caso.
3: TSE e partidos políticos firmam acordo pela integridade das eleições 2026.
2: Dos 30 partidos registrados no Brasil, 26 aderiram à iniciativa. Fábio Ruas.
6: O acordo foi firmado entre o presidente do TSE, ministro Cássio Nunes Marques, e representantes dos partidos. O documento reforça compromissos para as eleições de outubro, entre eles o combate à desinformação. O acordo também destaca a importância dos partidos na fiscalização e nas auditorias do sistema eletrônico de votação, além da promoção da acessibilidade e do enfrentamento à violência política, especialmente contra as mulheres.
3: Indígenas de Oiapoque, no extremo norte do Amapá, começaram a ser atendidos hoje na itinerância Cidadania Aqui com Você.
2: Até 2 mil pessoas devem receber suporte jurídico gratuito nestes dois primeiros dias. Rafael Silva.
7: O mutirão está concentrado na aldeia Manga, cerca de 22 quilômetros de Oiapoque. Indígenas de diversas aldeias da região chegaram cedo para receber suporte jurídico nas áreas trabalhista, previdenciária, de saúde, social, entre outros. Mais de 150 profissionais de diversos órgãos se juntam ao mutirão organizado pela Justiça do Trabalho. A proposta é concentrar em um único local e de graça serviços que normalmente exigiriam viagens longas e custos elevados para os moradores da região. No sábado e domingo, a itinerância vai atender indígenas da aldeia Espírito Santo.
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3: Uma boa noite.
2: E até amanhã.
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10: Eu sou Paula Groba.
11: E eu sou Humberto Pinheiro.
10: E estes são os destaques de hoje do Jornal do Senado, que começa agora.
11: Aprovada a inclusão de educação política e cidadania nas escolas.
10: PEC da aposentadoria especial de agentes de saúde e de endemias pode ir ao plenário na próxima semana.
11: Segue para a sanção Banco Nacional de Boas Práticas contra a Violência à Mulher.
10: Boa noite.
11: Boa noite.
10: Como funcionam os três poderes? Qual é o papel do cidadão na democracia? E de que forma as decisões políticas impactam o dia a dia da população? Questões como essas poderão ganhar mais espaço nas salas de aula.
11: Seguiu para a sanção presidencial o projeto que torna obrigatório o ensino de educação política e direitos da cidadania nas escolas brasileiras. A proposta busca ampliar o conhecimento dos estudantes sobre as instituições do país e fortalecer a participação do cidadão. Repórter Douglas Castilho.
12: O conteúdo não será incluído como disciplina, mas estará inserido no contexto do ensino da realidade social e política, que já é obrigatório e será ministrado como tema multidisciplinar e transversal, perpassando diversas matérias. O senador Jordano, do Podemos de São Paulo, se manifestou a favor da iniciativa.
13: Das pessoas saberem o que é um vereador, o que é um deputado estadual, do que é um deputado federal, do que faz uma casa legislativa, o que é o Senado da República. Nesse momento de discute muito política, mas poucas pessoas da população sabem o que os poderes fazem.
12: O senador Hamilton Mourão, do Republicanos de São Paulo, foi em sentido contrário, preocupado com o que chamou de ideologização.
14: Quem é que vai ministrar essa aula? São aquelas docentes formados em escolas de nível superior, onde nós sabemos qual é a corrente ideológica que predomina.
12: Além de Mourão, outra senadora que fez questão de marcar sua posição e registrar voto em contrário foi Damaris Alves, do Republicanos do Distrito Federal. O texto vai à sanção presidencial.
10: E o Senado aprovou um projeto de lei complementar que proíbe o contingenciamento de recursos destinados às agências reguladoras federais. A proposta busca garantir autonomia financeira a esses órgãos responsáveis pela fiscalização de setores essenciais, como saúde, transporte, energia, telecomunicações e mineração.
11: O texto segue agora para análise da Câmara dos Deputados. Segundo o relator, senador Marcos Rogério, do PL de Rondônia, a medida evita prejuízos às atividades de controle e regulação.
15: A descontinuidade de fiscalizações, análises técnicas e processos tende a acumular passivos administrativos, atrasar decisões, ampliar litígios e exigir posteriormente esforços orçamentários mais elevados para recompor a capacidade operacional perdida.
10: O presidente do Senado, Davi Alcolumbre, sinalizou a possibilidade de colocar em votação na próxima semana a proposta de emenda à Constituição que concede aposentadoria especial aos agentes comunitários de saúde e aos agentes de combate às endemias. Ele lembrou que o texto já foi aprovado pela Câmara dos Deputados e recebeu apoio unânime na Comissão de Constituição e Justiça do Senado.
11: Pela proposta, os agentes terão direito à aposentadoria com idade mínima de 57 anos para mulheres e 60 anos
16: para homens, desde que comprovem 25 anos de contribuição e de efetivo exercício na atividade profissional. Alcolumbre afirmou que é necessário garantir ao Senado a oportunidade de analisar uma reivindicação considerada importante para, segundo ele, cerca de 400 mil trabalhadores em todo o país.
17: É impossível um presidente do Senado Federal ser o único responsável por prejudicar a vida de 400 mil agentes comunitários de saúde ou de agentes de endemia. E eu não percebi no ano passado, em nenhum momento, que alguém disse que isso aqui era uma bomba muito grande fiscal no Brasil. E eu estou cansado de ser cobrado todos os dias como um homem que está desestabilizando as contas públicas brasileiras, as finanças do nosso país.
10: Uma proposta que proíbe a obrigatoriedade da vacinação contra a Covid-19 avançou no Senado.
16: A Comissão de Direitos Humanos aprovou a transformação de uma sugestão legislativa apresentada por um cidadão do Ceará em projeto de lei. A proposta agora passa a ser analisada pelo Congresso Nacional. Os detalhes com o repórter Márcio Maturana.
18: Uma sugestão que proíbe a obrigação de vacina contra a Covid-19 virou projeto de lei. A ideia foi encaminhada por um cidadão do Ceará por meio do portal E-Cidadania, ainda durante a pandemia. O relatório favorável do senador Márcio Bittar, do PL do Acre, lido pelo senador Jaime Bagatoli, do PL de Rondônia, destacou o direito à liberdade individual.
19: Ainda que pareça ter perdido o objetivo, em razão de inexistir, no momento, imposição vigente de vacinação obrigatória, a sugestão mantém relevante mérito por buscar assegurar, de forma permanente, a inviolabilidade da liberdade individual, o direito à objeção da consciência e a proteção da integridade física do cidadão brasileiro.
18: Qualquer pessoa pode enviar uma ideia legislativa pelo portal senado.leg.br/e-cidadania.
10: E a Comissão de Relações Exteriores aprovou o acordo da Organização Mundial do Comércio que elimina tarifas de importação para aeronaves civis, motores, peças e outros componentes do setor aeronáutico.
16: A proposta busca ampliar a competitividade da indústria e fortalecer o comércio internacional na área de aviação. O texto segue agora para análise do plenário do Senado. Repórter Rodrigo Rezende.
20: Entre 2018 e 2022, o mercado de aviação civil movimentou 3,7 trilhões de dólares em todo o mundo. O acordo assinado pelo Brasil na Organização Mundial do Comércio sobre as negociações de aeronaves civis permite ao país participar ainda mais do setor, onde a Embraer já conta com destaque. O relator do acordo, senador Nelsinho Trade, do PSD de Mato Grosso do Sul, explica algumas vantagens do texto.
21: Porque o acordo sobre o comércio de aeronaves civis da OMC é um instrumento multilateral que objetiva a máxima liberalização do mercado mundial de aviação. Nesse sentido, ele assegura a eliminação de tarifas de importação para aeronaves, motores e peças, proíbe subsídios à exportação e reduz barreiras não tarifárias aos signatários.
20: O acordo, assinado em 1979 e atualizado em 2015, prevê a eliminação de tarifas para componentes de aviação como turbinas, partes de aeronaves, simuladores de voo, pontes de embarque de passageiros e produtos utilizados a bordo.
10: A Comissão de Constituição e Justiça aprovou um projeto que permite a continuidade de ações de divórcio e de dissolução de união estável mesmo após a morte de uma das partes. A proposta evita a extinção automática do processo e garante a análise de questões como partilha de bens e outros direitos discutidos em juízo.
16: Segundo a relatora, senadora Elisiane Gama, do PSD do Maranhão, a medida preserva a vontade manifestada em vida e evita prejuízos a familiares e herdeiros. O projeto está pronto para votação em plenário, com pedido de urgência.
22: O projeto de lei é importante porque acaba assegurando o direito dessa mulher ou desse homem em vida. Isso é muito importante. É o respeito, inclusive, à memória dessas pessoas.
10: E seguiu para a sanção presidencial um projeto que cria um Banco Nacional de Boas Práticas para reunir e divulgar ações, programas e políticas públicas que já apresentaram resultados positivos na prevenção e no enfrentamento da violência contra a mulher.
16: A ideia é identificar e replicar iniciativas que dão certo no combate a esse crime. Repórter Alexandre Campos.
0: O banco conterá dados como nome do programa, ação ou projeto, data de sua vigência e descrição sumária do local, perfil e número de pessoas atendidas, além de órgãos públicos envolvidos em sua implementação. Relatora do projeto na Comissão de Direitos Humanos, a senadora Roberta Accioli, do Republicanos de Roraima, lembrou que o banco, além de valorizar as iniciativas exitosas implementadas no país, vai permitir que essas experiências sejam multiplicadas.
1: Isso facilitará não apenas a consulta e o intercâmbio de informações entre os entes federados, mas também o aproveitamento desses dados pela sociedade e soluções inovadoras possíveis de gerar benefícios concretos para a formulação e o aperfeiçoamento de políticas públicas de combate à violência de gênero.
0: Dados do Atlas da Violência de 2026 indicaram que entre 2014 e 2024, 46.336 mulheres foram assassinadas no Brasil.
16: Com edição de Paula Groba e trabalhos técnicos de Eliseu Caires, o Jornal do Senado fica por aqui. Acompanhe agora as notícias da Câmara dos Deputados. Boa noite.
10: Boa noite e até amanhã.
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4: Câmara garante atestado para funcionários acompanharem filhos doentes.
23: Plenário estabelece mudanças na estrutura da Advocacia Geral da União.
4: Avança projeto de lei que aumenta a punição para ameaças feitas por Pix.
23: Boa noite. Ranieri Paulino, do Republicanos, destaca iniciativas desenvolvidas na Paraíba para coibir a violência contra a mulher e combater o feminicídio. O deputado acredita que programas de conscientização e acolhimento têm fortalecido a rede de apoio às vítimas.
4: Ranieri Paulino também ressalta a atuação de órgãos públicos na defesa dos direitos das mulheres, além de medidas legislativas voltadas à responsabilização de agressores. Para ele, o enfrentamento à violência exige ações permanentes de prevenção, proteção e mudança cultural.
23: Flávio Nogueira, do PT do Piauí, é autor de projeto que aumenta as penalidades para quem utilizar o Pix para fazer ameaças, perseguições e intimidações. A ideia, segundo ele, é ampliar a proteção das vítimas, especialmente mulheres, alvo de violência psicológica.
4: Flávio Nogueira destaca a importância desse sistema de pagamentos como uma inovação tecnológica brasileira, mas alerta para o uso indevido da ferramenta por criminosos que utilizam o campo de descrição das transferências para praticar assédio e ameaças.
23: O projeto que aumenta a pena para ameaças feitas por Pix já foi aprovado na Comissão de Constituição e Justiça. Entenda como funciona com a repórter Paula Bittar.
24: A Comissão de Constituição e Justiça da Câmara aprovou um projeto que aumenta as penas para os crimes de ameaça, de perseguição e de violência psicológica contra a mulher quando cometidos no campo de mensagem do Pix. O Pix é o meio de pagamento eletrônico instantâneo criado pelo Banco Central, que entrou em funcionamento em 2020. O texto estabelece que no crime de ameaça, que tem pena inicial de detenção de 1 a 6 meses ou multa, a penalidade é aumentada de 1/3 até a metade se o crime é cometido por mensagem do Pix. No caso da perseguição, com pena inicial de reclusão de 6 meses a 2 anos e multa, a pena é aumentada da metade se o crime for pela mensagem do Pix. E o aumento também é de metade para crime cometido pela mensagem do Pix no caso de violência psicológica contra a mulher, que tem pena inicial de reclusão de 6 meses a 2 anos e multa se a conduta não constituir crime mais grave. O autor, deputado Flávio Nogueira, do PT do Piauí, disse que apresentou o projeto para coibir uma prática que tem sido cada vez mais comum nos crimes de violência contra mulheres. Segundo ele, em muitos casos, o valor enviado é mínimo, irrisório, e serve apenas como um veículo para que a mensagem abusiva alcance a vítima, mesmo diante de medidas protetivas, bloqueios em redes sociais ou tentativas de afastamento. A deputada Érica Cocai, do PT do Distrito Federal, também defendeu o projeto.
25: Esse instrumento Pix, que reafirma a nossa soberania, que reafirma, sem dúvida nenhuma, a democracia, que reafirma a inclusão, não pode ser um instrumento para propagar, para incentivar ou para efetivar violências contra as mulheres. Violência contra as mulheres é uma luta que é absolutamente estruturante para a construção de uma sociedade mais justa e mais igualitária.
24: O projeto que aumenta as penas nos crimes de ameaça, de perseguição e de violência psicológica contra a mulher quando cometidos no campo de mensagem do Pix ainda depende de análise pelo plenário. Da Rádio Câmara de Brasília, Paula Bittar.
8: Direitos Humanos.
4: Benedita da Silva, do PT do Rio de Janeiro, destaca a aprovação na Comissão de Direitos Humanos de projeto que reconhece a responsabilidade do Estado pela chacina de Acari. Ela lembra que 11 jovens foram sequestrados em julho de 1990, sem que os corpos tenham sido encontrados.
23: Benedita da Silva afirma que a proposta prevê pensão vitalícia aos familiares das vítimas, como reparação moral e simbólica pelo desaparecimento forçado. A legisladora acrescenta que o texto também define a data de 26 de julho como Dia Nacional das Vítimas de Desaparecimentos Forçados.
8: Justiça.
4: A Câmara aprovou o projeto que altera a estrutura da Advocacia Geral da União. O repórter Marcelo Lascher explica as mudanças.
2: O plenário da Câmara aprovou o projeto que inclui a Procuradoria-Geral Federal e a Procuradoria-Geral do Banco Central entre os órgãos da Advocacia Geral da União, a AGU. A Procuradoria-Geral Federal é responsável por representar na Justiça as autarquias e fundações públicas federais, como o INSS, o IBAMA e as universidades. Hoje, a direção da AGU é composta pelo Advogado-Geral da União, pelas Procuradorias-Gerais da União e da Fazenda Nacional, pelo Conselho Superior da AGU e pela Corregedoria-Geral da Advocacia da União. O projeto aprovado e enviado pelo governo ao Congresso altera a lei orgânica da AGU para permitir que as carreiras jurídicas de procurador federal e de procurador do Banco Central também passem a integrar o órgão. O projeto foi criticado em plenário e o deputado Kim Kataguiri, do Missão de São Paulo, diz que a alteração aumenta os poderes do advogado-geral da União e pode comprometer a autonomia de outros órgãos como o Banco Central.
3: O principal argumento sendo utilizado aqui é o seguinte: todos os órgãos que já estão subordinados à Advocacia-Geral da União vão continuar subordinados. Eu duvido muito que haveria essa mobilização política em torno dessa matéria se fosse para não mudar nada. E me causa preocupação a possibilidade de diminuir a autonomia das autarquias, a autonomia das agências reguladoras, a autonomia do Banco Central e, ao mesmo tempo, dar superpoderes para que o advogado-geral da União avoque para si causas que não deveriam ser da sua competência.
2: O relator da proposta, o deputado Lafayette de Andrada, do PL Mineiro, negou que a proposta ameace a autonomia de outros órgãos, mas admitiu um erro que na redação original permitia que o advogado-geral da União indicasse o procurador da Fazenda Nacional e o procurador-geral do Banco Central sem ouvir o ministro da Fazenda e o presidente do Banco Central, o que foi corrigido no texto final. A proposta aprovada determina que esses cargos são de indicação conjunta do advogado-geral da União com o ministro da Fazenda e o presidente do Banco Central. Para Lafayette de Andrada, o texto apenas incorpora à AGU carreiras que, na prática, já são subordinadas ao advogado-geral da União.
5: Alguns jornalistas, sem ler o projeto, publicaram algumas matérias alarmistas dizendo que esse projeto confere poderes agigantados ao advogado-geral da União, o que não é verdade. O que esse projeto traz, na verdade, é incorporando ao escopo da AGU as carreiras que hoje, na prática, já são comandadas pelo AGU, que são a Procuradoria da Fazenda Nacional e a Procuradoria do Banco Central.
2: O projeto, que inclui a Procuradoria-Geral Federal e a Procuradoria-Geral do Banco Central entre os órgãos da Advocacia-Geral da União, seguiu para análise do Senado. Da Rádio Câmara de Brasília, com informações de Antônio Vital, Marcelo Larcher.
8: Trabalho.
23: Merlon Solano, do PT do Piauí, cobra do Senado o andamento da proposta de emenda à Constituição que reduz a jornada de trabalho e acaba com a escala 6x1. Ele lembra que a PEC recém-aprovada na Câmara prevê 2 dias de descanso semanal sem redução salarial.
4: Merlon Solano aponta a melhoria na qualidade de vida dos brasileiros como um dos fatores de destaque. Em sua opinião, a aprovação da matéria no Senado vai contribuir para a atualização da CLT, reduzindo o adoecimento e o número de acidentes de trabalho.
23: Já Luiz Lima, do Novo do Rio de Janeiro, celebra a retirada de urgência do projeto do governo que coloca fim à escala 6x1. Segundo ele, o Executivo e lideranças do Legislativo perceberam os impactos negativos da medida, como o encarecimento de serviços básicos, como as tarifas de ônibus.
4: Na avaliação de Luiz Lima, diante de um cenário de inflação, juros altos, endividamento público e alta informalidade, a matéria é irresponsável e, caso prospere, vai prejudicar profissionais que dependem de comissões e gorjetas e diminuir a competitividade internacional do Brasil.
23: Pedro Aihara, do PP de Minas Gerais, defende a derrubada de veto a projeto que estabelece regras nacionais para a idade máxima de ingresso nas polícias militares e nos corpos de bombeiros. Ele esclarece que a proposta amplia de 30 para 35 anos o limite de entrada em concursos.
4: Pedro Aihara defende que a mudança atualiza a legislação diante do aumento da expectativa de vida e das novas exigências de formação para o ingresso nas carreiras militares. O parlamentar pede apoio à análise do veto a ser apreciado em sessão do Congresso Nacional.
23: Aloysio Mendes, do Republicanos, homenageia os 190 anos da Polícia Militar do Maranhão. O deputado exalta a atuação da corporação na proteção da sociedade e na preservação da ordem pública.
4: Aloysio Mendes reconhece o trabalho de homens e mulheres que integram a instituição e cumprem papel fundamental no sistema de segurança do Maranhão. Ele diz que a corporação tem uma trajetória marcada pela dedicação ao serviço público.
8: Economia.
23: Bom Gás do PT do Rio Grande do Sul registra a participação de membros do Ministério da Fazenda em audiência na Câmara para debater o cenário econômico do país. Segundo o deputado, foram apresentadas na reunião medidas para estimular o crescimento, ampliar o emprego e conter a inflação.
4: Bom Gás também defende ações do governo para enfrentar os efeitos de crises internacionais sobre a economia brasileira. O parlamentar cita avanços na reforma tributária e a ampliação da faixa de isenção do imposto de renda como medida voltada à redução da carga tributária.
23: José Nelto, do União de Goiás, cobra a abertura de uma CPMI para apurar possíveis irregularidades envolvendo o Banco Master. O deputado afirma que a comissão é necessária para identificar responsabilidades e dar resposta à população sobre os prejuízos causados.
4: José Nelto reclama de demora na instalação da CPMI e afirma que a apuração deve alcançar eventuais agentes públicos e privados implicados nas operações financeiras. Ele sustenta que a falta de investigação aumenta a desconfiança da sociedade sobre o caso.
23: Sargento Faur, do PL do Paraná, defende a atuação de integrantes da Operação Lava Jato em processos conduzidos no Estado. O deputado contesta críticas feitas por setores da esquerda, afirmando que a Força-Tarefa teve papel relevante no enfrentamento à corrupção no país.
4: Sargento Faur diz que decisões judiciais posteriores contrárias à Lava Jato não apagam a relevância da operação. Na avaliação dele, a oposição deve rebater tentativas de desqualificar as investigações e seus desdobramentos políticos.
8: Agricultura.
23: Sérgio Turra, do PP, defende a aprovação do projeto que prevê mecanismos de securitização e renegociação das dívidas aos produtores rurais. Segundo ele, a medida é necessária para auxiliar agricultores afetados por estiagens e enchentes no Rio Grande do Sul.
4: O parlamentar rebate críticas de que a proposta representaria um desfalque nas contas públicas. De acordo com Sérgio Turra, o projeto cria condições para que os produtores reorganizem suas finanças e mantenham a atividade agropecuária sem prever o perdão das dívidas.
23: Delegado Caveira, do PL, denuncia que o ICMBio tem entrado em fazendas e confiscado gado de produtores no Pará. Ele acusa os governos federal e estadual de apoiarem abusos contra agricultores e alega que os produtores afetados já estão há mais de 50 anos na região.
4: Delegado Caveira cobra ação imediata do Ministério Público contra apreensões em Altamira e pede que o governo do Pará seja investigado por corrupção. Segundo sua análise, a administração estadual tem sido palco de clientelismo para garantir a perpetuação de determinadas famílias no poder.
8: Meio Ambiente.
23: Inácio Arruda, do PCdoB, festeja a realização, na data em que se celebra o Dia Internacional do Combate à Desertificação, de um seminário internacional para combater a degradação das terras. Ele sublinha a busca por soluções científicas para o solo do semiárido, especialmente no Ceará.
4: O evento ocorrido na Câmara, segundo Inácio Arruda, reuniu cientistas e a ONU para propor tecnologias que ajudem o pequeno produtor. O deputado esclarece que a meta é usar a pesquisa de órgãos como a Embrapa para salvar a agricultura familiar no Nordeste brasileiro.
8: Turismo.
23: Eduardo Bismarck, do PV do Ceará, comemora a realização em Fortaleza de encontro que está reunindo agentes de turismo de todo o país até o dia 20 de junho. Ele destaca que a programação inclui visita à técnica à Canoa Quebrada, no município de Aracati, para ampliar a divulgação da Rota das Falésias.
4: Eduardo Bismarck também destaca o novo voo da Azul entre Belo Horizonte e Aracati, previsto para operar a partir de outubro. O parlamentar avalia que a ligação aérea deve fortalecer o turismo no litoral leste do Ceará, contribuindo para a geração de negócios na região.
23: Hildo Rocha, do MDB do Maranhão, pede apoio para projeto de sua autoria que visa incluir a temporada de praias do Rio Tocantins no calendário oficial de eventos nacionais, para fomentar o turismo e a economia local durante os meses de junho a setembro.
4: De acordo com Hildo Rocha, a oficialização da temporada vai atrair turistas e facilitar o financiamento de atividades culturais e de lazer. O deputado lista as cidades de Imperatriz, Ribeirãozinho, Ribamar Fiquene, Estreito e Porto Franco como principais polos turísticos maranhenses.
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8: Saúde.
23: A Câmara aprovou proposta que garante atestado para o funcionário acompanhar filhos doentes sem desconto no salário. O repórter Antônio Vital acompanhou a votação.
7: A Câmara dos Deputados aprovou o projeto que permite que pais ou responsáveis por crianças de até 12 anos se afastem do trabalho por até 14 dias por ano, sem desconto no salário, para acompanhar os filhos em caso de doença. O afastamento, porém, deverá ser justificado com atestado médico, que contém informações como o diagnóstico, o registro do médico no Conselho Regional de Medicina e uma declaração expressa da necessidade de acompanhamento pelos responsáveis. O atestado servirá como justificativa para a ausência no trabalho somente se for demonstrada a incompatibilidade entre o acompanhamento do filho e o exercício da atividade, e se a assistência dos pais for indispensável e não puder ser compensada no emprego. Durante o período de licença, será assegurada a manutenção do emprego e os direitos trabalhistas. O projeto foi apresentado pelo deputado Alencar Santana, do PT de São Paulo, e o texto final foi alterado pela relatora, deputada Denise Pessoa, do PT do Rio Grande do Sul. Ela retirou, por exemplo, a previsão de o INSS arcar com o pagamento dos empregados durante o afastamento e limitou em 14 dias por ano o período máximo de afastamento dos pais. O projeto foi criticado pela deputada Adriana Ventura, do Novo de São Paulo, que apontou prejuízo para as pequenas empresas.
9: Isso estimula absenteísmo, é uma agressão, novamente, à negociação direta entre empregadores e empregados. Mas 14 dias, a gente está falando de meio mês, onde libera, pode faltar, leva o filho e não precisa voltar para o trabalho, não é obrigado a compensar, não é obrigado a fazer nada. Então isso é uma vergonha, é um intervencionismo, não dá para ficar jogando tudo nas costas de quem produz.
7: O autor da proposta, o deputado Alencar Santana, disse que o texto final prevê medidas para evitar abusos e fraudes.
12: A deputada Denise aperfeiçoou o texto, garantindo medidas de proteção para evitar que, se porventura uma pessoa queira abusar dessa lei, não possa estar usando desse recurso sem necessidade. A lei visa garantir a proteção e o cuidado à criança e permitir que a responsabilidade que o pai e a mãe têm do cuidado possa ser exercida de maneira plena.
7: O projeto que permite que pais ou responsáveis por crianças de até 12 anos se afastem do trabalho por até 14 dias por ano, sem desconto no salário, para acompanhar os filhos em caso de doença, seguiu para análise do Senado. Da Rádio Câmara de Brasília, Antônio Vital.
8: Desenvolvimento Regional.
4: Marcelo Nilo, do Republicanos da Bahia, classifica como ineficiente a gestão estadual em áreas essenciais como educação, saúde e segurança pública. O congressista alega que o Estado apresenta índices alarmantes de violência, além de infraestrutura precária nas rodovias.
23: Marcelo Nilo acusa o executivo local de descumprir obrigações financeiras com prestadores de serviços e artistas contratados. Ele qualifica a administração do Estado como a pior da história, apontando problemas também nas políticas de geração de emprego e de proteção às mulheres.
4: Rodrigo Hollenberg, do PSB, critica o governo do Distrito Federal, mencionando uma operação policial contra autoridades do primeiro e segundo escalão da gestão atual. Para ele, os episódios reforçam a suspeita de irregularidades na administração.
23: Rodrigo Hollenberg também defende a instalação de uma CPI para investigar o Banco Master e operações envolvendo o Banco BRB. Ele afirma que a apuração dos fatos fatos é necessária para garantir transparência e esclarecer possíveis responsabilidades.
4: Vavá do Avante de Minas Gerais relata preocupações de moradores do Vale do Jequitinhonha sobre a prestação de serviços públicos. O deputado informa que recebeu denúncias relacionadas às condições de estradas vicinais, transporte escolar e limpeza urbana.
23: Vavá cobra atenção dos gestores públicos da região para a aplicação dos recursos municipais e para a qualidade dos serviços oferecidos. Segundo ele, o atendimento às comunidades mais vulneráveis deve ser tratado com responsabilidade e compromisso com o interesse público.
4: Dr. Flávio, do PL do Rio de Janeiro, defende a derrubada do veto presidencial ao projeto que amplia a área reconhecida como semiárido no estado. O deputado argumenta que a proposta beneficiaria produtores rurais fluminenses que enfrentam períodos frequentes de estiagem.
23: De acordo com o Dr. Flávio, o reconhecimento dessa área permite ampliar o acesso a políticas públicas voltadas ao desenvolvimento rural. Para ele, o projeto fortalece a produção agropecuária, gera renda e impulsiona a economia de mais de 20 municípios no interior do Rio de Janeiro.
4: Dr. Frederico, do PL, comemora a aprovação na Comissão de Legislação Participativa de moção de louvor à tratorada de Santa Rita de Caldas, realizada no município do sul de Minas Gerais. Ele assinala que o evento reúne agricultura familiar, tradição religiosa e valorização das comunidades rurais.
23: Dr. Frederico também registra a presença de representantes da cidade de Coronel Xavier Chaves na Câmara. Ele destaca a produção rural, a cachaça mineira e o queijo artesanal, como expressões da cultura e da economia dos municípios da chamada região do Campo das Vertentes de Minas Gerais.
4: Termina agora o jornal Câmara dos Deputados, produzido pela Rádio Câmara, com trabalhos técnicos de Everson Urani e apresentação de Márcio Aquilissardi e José Carlos Andrade. Uma ótima noite para você.
23: Boa noite, a Voz do Brasil volta amanhã.
8: 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Boa noite.

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Olá pessoal, muito boa noite. Começa agora mais um Batuques de Outrora, a interseção do projeto de extensão Aqui e Outrora com a Rádio FMG Educativa. Estamos levando para você, sempre abrindo nosso sambaú, para levar aí as melhores canções de ontem, de hoje e de sempre. No programa de hoje, vamos seguir aqui no Batuques de Outrora, falando das festas juninas, né? Muitas composições foram produzidas, né, em função das festas juninas. Você tinha a chamada produção do meio do ano, né? Início do ano, carnaval, do fim do ano, natal, e no meio do ano vinham então as festas juninas. E era uma temática muito interessante, né, que passou ali, sobretudo na época chamada Época de Ouro do Rádio. A gente tem muitas gravações feitas sobre as festas juninas, né, as temáticas juninas da festa, de São João, da fogueira e também do balão, né? É até bom que já se diga isso aqui, né? As canções são retratos de uma época, já falamos isso, mas a gente reitera, né? Balão hoje é uma coisa proibida desde 98, na verdade, né? É um crime ambiental você soltar balão, é super perigoso, né? Então, se permita, né, entrar nas canções que vão falar sobre esse tempo, imaginar isso lá na imaginação da canção. E começamos exatamente com uma espécie de clássico, que são Noites de Junho, do Fernando Lobo e Paulo Soledade, de 52, da Dircinha Batista, que canta essa música e traz essa coisa muito interessante de muitas canções que evocam a questão junina, que elas já aparecem nesse tempo aí, décadas de 30, 40, 50, como uma temática de saudade. Ah, naquele tempo que eu pulava fogueira, que tinha a festa de São João. E é exatamente o caso dessa canção que a gente abre o programa de hoje. Dircinha Batista, Noites de Junho, Fernando Lobo e Paulo Soledade, 52.

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0: É isso aí, você ouviu neste bloco Aurora Miranda, É Noite, do Custódio Mesquita e Mário Lago, 36. Antes, Mota da Mota fez Noite de São João, do Mota da Mota, 31. Carmélia Alves, Eu Sou o Baião, do Humberto Teixeira, 51. E Dircinha Batista, Noites de Junho, do Fernando Lobo e Paulo Soledade, 52. Esse foi só o primeiro bloco do Batuque, hein? Um breve intervalo e voltamos. Só lembrando, né? Nessa música da Aurora, Aurora Miranda, ela de novo remete a essa questão, né, do soltar balão, dos balões que salpicam à noite. Isto é crime ambiental hoje, hein, desde 98. Então, fica o aviso, porque no próximo bloco a gente vai entrar nessa crônica do tempo e ver outras canções que falam de São João, inclusive, né, do famoso Caicai Balão, que Assis Valente fez uma espécie de mudança ali para fazer uma canção para a dupla Aurora Miranda e Francisco Alves. Breve intervalo e já voltamos.
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3: A gente na Inglaterra da Copa de 98, ele é contextualizado aí, né, pelas oitavas de final da Copa. Nesse jogo aí a Argentina vence na prorrogação. A Inglaterra tinha como a promessa mundial aí o Michael Owen, né, que ele vai muito bem na Copa, inclusive ele faz um belo gol no jogo contra a Argentina. Mas o que ficou marcado mesmo foi a expulsão do David Beckham, quando ele foi provocado ali pelo volante, até então volante Simeone, né, e aí ele acaba respondendo ali com uma agressão e é expulso. E em cima desse jogador a mais, a Argentina acaba por fazer a vantagem ali e depois vencer os ingleses nos pênaltis. Mas o que fica marcado é a expulsão dele, a forma com que ele volta para a Inglaterra como um vilão, como ele é vaiado nos anos subsequentes aí pelos torcedores ingleses em todos os jogos que ele ia jogar na Premier League. Então ele não era vaiado pelos torcedores do Manchester United, mas era vaiado pelos outros torcedores. Ele acaba perdendo a faixa de capitão da Inglaterra e ficando no banco ali no início da preparação para a Copa de 2002. E tudo isso também é acentuado ali pela rivalidade Argentina-Inglaterra por conta da Guerra das Malvinas, por conta de 1986. Então isso é algo que impacta ali não só na carreira do Beckham, né, que dá para a gente ver bem ali no documentário dele ali na Netflix, mas também nos anos subsequentes ali da carreira dele. E aí ele tem a chance, né, entre aspas, ali de dar a volta por cima em 2002, quando a Argentina e a Inglaterra caem no mesmo grupo da Copa do Mundo.
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1: Olá, querido ouvinte, você está na 104,5 FM. Para você que sintonizou agora no programa de hoje, a gente está falando aqui nos Batuques de Outrora sobre festas juninas. Um dos mais variados cantores, cantoras, compositores, compositoras. Para abrir o bloco, vamos trazer Francisco Alves, o rei da voz, cantando Meu São João. Composição do próprio Francisco Alves e Orestes Barbosa, lançada em 1935.

0: Anjos do Inferno fizeram Meu Balão Perdeu Gás, do Marino Pinto e Paulo Coelho, de 51. Antes, Carmen Miranda, Meu Balão Subiu, Subiu, do Amado Regis e Marcílio Vieira, 36. Aurora Miranda e Francisco Alves fizeram Cai Cai Balão, do Assis Valente, 33. E Francisco Alves, que tem o epíteto de O Rei da Voz, cantou Meu São João, composição dele e do Orestes Barbosa, 35. Neste bloco, né, não custa relembrar, a gente colocou músicas, não são poucas, né, que falam dessa temática de São João, mas que também falam dessa questão do balão, né? O balão que é solto, sobretudo levando às vezes um bilhete para São João. Então, não custa nada lembrar, né, reiteradamente neste programa, que soltar balão hoje é um crime ambiental, né? Desde 98, na verdade. Portanto, não é permitido soltar balão, mas você pode soltar a sua imaginação ouvindo essas canções, né, e se relembrando ou imaginando, né, como era esse tempo aí das canções e dos balões. Um breve intervalo e já já voltamos com o terceiro bloco do programa de hoje para você.
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0: Olá, querido ouvinte, você está aqui na 104,5 FM, Rádio FMG Educativa, a estação do conhecimento, levando para você o melhor samba, coco, valsa, canções juninas de ontem, de hoje e de sempre. Siga a gente lá no nosso Instagram, @FMGEducativa. Tem também o zap 31-3409-1045. 31-3409-1045. Como eu disse, né, estamos falando aí de canções juninas no programa de hoje, e a gente vai trazer uma nesse bloco, terceiro bloco aí, mais dedicado aqui às festas juninas. Tem uma canção muito movimentada, assim, parece que a gente entra mesmo dentro de uma festa e da sua agitação toda junina, que é essa do Peter Pan, Russo do Pandeiro, 39, cantada pelo Ciro Monteiro, que é Olha Ela. Vamos a ela, então.

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0: É isso aí, ó, um bloco festeiro. Você ouviu Pedro Raimundo, né, que até já esteve aqui em uma outra ocasião, já com um programa, um bloco só com essas composições dele. Pedro Raimundo fez Dança da Fogueira, composição do Afonso e Clélia Brasília Maron, 46. Antes, Raul Torres e Florêncio, O Fogo na Barra da Saia, do Raul Torres. Araci de Almeida fez O Casório da Maria. Haroldo Lobo e Davi Nasser, 48. E abriu o bloco Ciro Monteiro com Olha Ela, do Peter Pan e Russo do Pandeiro, 39. Este é o Batuque de Outrora, levando para você aí as melhores canções de ontem, de hoje e de sempre. A gente vai fazer mais um pequenino intervalo e voltamos com o nosso último bloco, trazendo aqui o nosso queridíssimo Gastão Formente, cantor e pintor. Já já voltamos.
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0: Olá, ouvinte da Rádio FMG Educativa. Você está na 104,5 FM, a Estação do Conhecimento, ZYX414, no programa Batuques de Outrora, que faz a interseção do projeto de extensão Aqui Outrora com o Batuques na Cozinha. Vai ao ar semanalmente às 20 horas, às quartas-feiras e à 1 hora da manhã de terça. No bloco de hoje eu comentei, no bloco de agora, né, eu comentei há pouco no final do bloco anterior sobre Gastão Formente, né, uma belíssima voz, além de ser cantor, né, também se destacou muito na pintura. E essa canção que ele vai cantar é uma canção muito movimentada, muito, muito bacana, do Gilberto Carvalho e Murilo Fontes, de 1933, chamada Moleque Sarará. É o que você ouve agora, nos Batuques de Outrora.

0: Carmélia Alves fez Adeus, Adeus Morena, do Hervé Cordovil e Manezinho Araújo, 1950. Francisco Alves, o Rei da Voz, fez No Meu Tempo de Criança, do Custódio Mesquita, 1940. Del, Na Fogueira dos Teus Olhos, de Francisco Malfitano, 37. E Gastão Formente, Moleque Sarará, do Murilo Fontes e Gilberto Carvalho, 33. Esse foi mais um Batuques de Outrora, com a produção, apresentação e locução de Nísio Teixeira, trabalhos técnicos de Tiago França. Mais uma vez, deixo aqui a sugestão de você entrar na... deixar seu comentário, sua sugestão, observação na Instagram, @fmgeducativa, ou também pelo Zap 31-3409-1045, 31-3409-1045. Batuques de Outrora, extensão do projeto Aqui Outrora, numa associação com a Rádio FMG Educativa, toda quarta às 20 horas e terça-feira, 1 da manhã. Espero você na semana que vem, então, hein? Fiquem bem e até semana que vem.
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